0: Investimentos federais. Nesta quarta-feira, em Veracruz, na Bahia, o presidente Lula participou da cerimônia que marcou o início oficial das obras.
1: A Bahia precisava de um outro escoamento da riqueza produzida pela Bahia. E se optou por fazer essa ponte e fazer uma estrada.
0: A ponte, que será construída sobre a Baía de Todos os Santos, será a maior da América Latina sobre o mar. 300 profissionais já atuam nos três canteiros de obras implantados para a execução do projeto. A expectativa é de que aproximadamente 28 mil veículos utilizem diariamente a nova ligação, que vai fortalecer também cadeias produtivas ligadas ao turismo, à indústria e ao comércio, de acordo com o governador da Bahia, Jerônimo Rodrigues.
2: Essa ponte, ela é estratégica. Quem vem do oeste com cargas de grãos, de algodão, de fruta, vai economizar até 200 quilômetros. É economia, é o tempo dos motoristas, dos caminhoneiros.
0: Ao todo, 27 empresas brasileiras já foram contratadas para fornecer equipamentos, materiais e serviços. O empreendimento é resultado de uma parceria público-privada entre o governo da Bahia e a concessionária Ponte Salvador-Itaparica. E a expectativa é que seja entregue em 2031. Reportagem Graziele Bezerra.
3: E ainda na Bahia, no município de Alagoinhas, o governo do Brasil entregou um novo hospital que estará preparado para atender mais de 500 mil pessoas de 34 municípios.
4: Também foram realizadas entregas de ambulâncias e ônibus escolares para atender o estado.
3: Um investimento de 500 milhões de reais só para a saúde.
5: O Hospital Regional Litoral Norte recebeu 76 milhões de reais em investimentos para a construção. A unidade conta com 190 leitos para atendimentos clínicos, cirúrgicos, pediátricos e obstétricos. A expectativa é beneficiar 544 mil moradores, ampliando a oferta de serviços de média e alta complexidade e reduzindo a necessidade de deslocamentos para outras cidades, explica o ministro da Saúde, Alexandre Padilha.
6: Vai ser muito importante esse hospital aqui, vai facilitar muito a vida das pessoas, poder se tratar aqui, perto da família, mas vai servir a 34 municípios da região.
5: Além da entrega da nova estrutura, o Ministério da Saúde garantiu recursos para o funcionamento do hospital. Serão 92 milhões e 400 mil reais por ano para o custeio dos serviços. A Bahia também receberá um reforço de 18 milhões de reais anuais para ampliar a oferta de atendimentos especializados pelo Sistema Único de Saúde. Na educação, o governo do Brasil entregou 29 novos ônibus escolares, com investimento de 13 milhões e 200 mil reais pelo novo PAC. Segundo o ministro da Educação, Leonardo Barchini, todos os ônibus escolares são modernos, confortáveis e seguros.
7: Você anda em qualquer estrada, pode ser estrada de chão, pode ser na rodovia. Em todos os estados, você tem um ônibus amarelinho. E esse ônibus é melhor, porque esse ônibus é mais seguro. Esse ônibus tem ar-condicionado agora e dá todo o conforto e segurança para as crianças brasileiras.
5: Para o presidente Lula, os investimentos fazem parte da estratégia do governo do Brasil para ampliar o acesso aos serviços públicos, fortalecer a rede de saúde e educação e reduzir as desigualdades regionais.
8: Somos seres humanos, homens e mulheres, pretos e brancos, nascidos nesse país e precisamos ser tratados com decência e com respeito que todo mundo merece.
5: O governo do Brasil também destinou ao estado da Bahia 256 veículos do programa Agora Tem Especialistas Caminhos da Saúde. São 180 vans e micro-ônibus para o transporte de pacientes, além de 58 unidades odontológicas móveis e 18 novas ambulâncias do SAMU, reforçando a assistência à saúde em diversas regiões do estado. Reportagem Pablo Mundim.
4: São Paulo recebeu hoje o primeiro escritório do programa Brasil contra o Crime Organizado.
3: O objetivo é integrar as ações do governo federal, dos estados e municípios no combate aos crimes e às facções criminosas.
4: O programa, lançado no mês de maio, conta com investimentos de 11 bilhões de reais e já causou um prejuízo de 3 bilhões de reais às facções.
9: A União ainda mais presente no estado de São Paulo para combater o crime organizado. É o que acontece a partir de hoje com a implantação do Escritório Nacional Antifacção pelo Ministério da Justiça e Segurança Pública. O foco está na asfixia financeira ao crime organizado. O escritório é ligado à Secretaria Nacional de Segurança Pública. O secretário Chico Lucas explica que, na prática, aumenta a integração entre União, estados e municípios no combate ao crime.
10: A gente tem que ter essa proximidade com as forças de segurança estaduais, com as forças federais que estão localizadas em São Paulo e com todos os membros desse arranjo produtivo, o sistema financeiro, os empresários, para justamente ter mais efetividade.
9: O primeiro escritório foi inaugurado aqui em São Paulo. O segundo vai ser no Rio de Janeiro, na próxima sexta-feira, e também na cidade de Foz do Iguaçu, no Paraná, região da Tríplice Fronteira. Os escritórios integram o programa Brasil contra o Crime Organizado. O programa já causou prejuízos de 3 bilhões de reais às organizações criminosas e já prendeu mais de 18.800 pessoas. O ministro da Justiça e Segurança Pública, Wellington César Lima e Silva, destaca que, com o plano, o combate ao crime organizado ganha um rumo ainda mais estratégico.
11: O importante é aumentar o volume de dados, ter esse diagnóstico cada vez mais detalhado e refinar as estratégias através da cooperação. Nós estamos realizando uma operação nacional e duas operações regionais todos os meses e vamos continuar assim até o final do ano.
9: Em menos de 2 meses de programa, o país registrou quedas nos crimes violentos e patrimoniais. Entre maio desse ano e maio de 2025, os homicídios dolosos caíram mais de 17%. Os latrocínios, mais de 14%. O roubo de carga recuou quase 32%. E o de veículos, 26%. Reportagem Vanessa Casalino.
3: Levar informações e conteúdo das emissoras públicas para todos os cantos do Brasil.
4: Com esse objetivo, o programa Brasil Digital tem ampliado o número de municípios beneficiados com a chegada do sinal.
3: Já foram instaladas mais de 50 estações de transmissão e até o fim do ano serão mais 75.
12: Mais de 10 milhões de pessoas já foram beneficiadas pelo programa Brasil Digital, que amplia o acesso da população brasileira à TV pública por meio de sinal digital aberto e gratuito. Segundo o balanço apresentado pelo Ministério das Comunicações, pela Anatel e pela empresa Brasil de Comunicação, a EBC, já foram instaladas 55 estações de transmissão pelo país, ampliando a cobertura para 147 municípios. Para o segundo semestre, a meta é instalar outras 75 estações. O ministro das Comunicações, Frederico Siqueira, destacou que o programa é uma prioridade do governo federal e falou sobre as vantagens de levar o sinal a mais municípios.
13: A gente precisa e precisava ampliar a capilaridade da comunicação pública nas áreas mais remotas do nosso país. E para esse ano, mais 75 estações na prioridade e com certeza a gente terá sucesso na execução até o final do ano. Em cada localidade atendida, a população ganha mais qualidade de imagem, estabilidade do sinal e acesso a um conteúdo público de qualidade.
12: As estações entregues até agora estão distribuídas por todas as regiões do país. O Norte e o Nordeste concentram 14 instalações cada. O Sudeste contabiliza 11 estações, seguido pelas regiões Sul, com 10, e Centro-Oeste, com 6. Para a presidente da empresa Brasil de Comunicação, Antônia Pellegrino, o programa leva mais cidadania aos brasileiros.
14: Esse evento marca um balanço do Brasil Digital, um programa vitorioso e também um marco da maior expansão de sinal da comunicação pública que já tivemos no país. Cultura, informação de qualidade e cidadania para milhares de brasileiros. Esse é o sentido do Brasil Digital, ampliar o alcance do sinal, mas com isso aumentar o alcance da cidadania.
12: Com investimento de 208 milhões de reais do novo PAC e do leilão do 4G, o programa Brasil Digital é viabilizado por meio de parcerias com instituições públicas nos municípios. Com isso, a população passa a ter acesso gratuito a canais como o Canal Gov, TV Brasil, Canal Educação, Canal Saúde, além da TV Câmara, TV Senado, TV Assembleia e onde houver canais das câmaras municipais. Reportagem Márcia Fernandes.
4: Jornalistas, influenciadores estiveram hoje na sede da empresa Brasil de Comunicação, em Brasília, para saber mais sobre a implementação da TV 3.0.
3: O encontro foi transmitido em uma live, com participação da diretora-presidente da EBC, Antônia Pellegrino, e do secretário de Políticas Digitais da Secretaria de Comunicação Social da Presidência da República, João Brant.
4: A nova geração da televisão aberta, também conhecida como DTV+, terá mais qualidade de som e imagem, interatividade e integração à internet.
3: A EBC, definida como operadora da chamada Plataforma Comum da DTV+, é responsável por administrar a infraestrutura compartilhada, que vai permitir a oferta de aplicativos, serviços interativos e recursos digitais.
4: E a gente vai continuar falando de acesso à comunicação, dessa vez para quem vive no norte do país.
3: Um dos desafios para chegar a algumas localidades na região são florestas densas e grandes distâncias do território.
4: A saída para superar esses obstáculos foi o uso de cabos que passam por baixo dos rios.
3: Esse é o programa Norte Conectado. A maior rede de infovias subfluviais do mundo já beneficia mais de 6 milhões de pessoas na região.
15: O programa Norte Conectado prevê 9 infovias, com 13 mil quilômetros de cabos de fibra ótica instalados no fundo dos rios amazônicos. Quando concluído, vai conectar 70 localidades em 6 estados: Acre, Amapá, Amazonas, Pará, Rondônia e Roraima. Antes da chegada do programa, quase metade dessas áreas ainda não tinha acesso à internet de alta velocidade. Com investimento de 1 bilhão e 300 milhões de reais, por meio do novo PAC, 6 infovias já foram concluídas e outras 3 estão em implantação. A expectativa é de beneficiar cerca de 7 milhões e meio de pessoas. Para quem vive na região, a conexão de internet representa novas possibilidades de acesso a serviços e educação. É o que conta Alzanir Fernandes Pinto, da comunidade indígena Filadélfia, de Benjamin Constant, no Amazonas.
16: Antes de a gente ter internet, a gente tinha que se deslocar daqui da nossa comunidade para a cidade para ter acesso. A gente alugava 1 hora, 2 horas e fazia os nossos trabalhos, da nossa aula, da universidade.
15: Além de conectar moradores, o Norte Conectado já disponibilizou mais de 900 pontos de acesso para escolas, unidades de saúde, órgãos públicos e espaços de inclusão digital. O ministro das Comunicações, Frederico de Siqueira Filho, destacou que a expansão da conectividade ajuda a reduzir desigualdades e fortalece a infraestrutura digital do país.
17: É o quanto a gente consegue impactar a vida das pessoas quando a gente aumenta a conectividade, né? Quando a gente instala uma antena de telefonia móvel, quando a gente conecta uma escola, quando a gente liga uma infovia, a gente está fazendo parte dessa grande integração de estratégia de inclusão digital do nosso país, mobilizando jovens, idosos e adultos.
15: Outra entrega do Ministério das Comunicações é a rede privativa de comunicação da Administração Pública Federal, uma estrutura que não usa o acesso comercial e assim garante mais segurança no compartilhamento de informações do governo. Reportagem Luciana Colares de Holanda.
4: Para rastrear embarcações, combater a pesca ilegal e principalmente atuar na segurança e preservação da vida dos pescadores, foi lançada uma sala de monitoramento em tempo real das vidas humanas no mar.
3: O acompanhamento permite uma resposta rápida em caso de emergências.
4: E dá mais transparência às ações do governo de combate à pesca ilegal, por exemplo. Foi o que destacou o ministro da Pesca e Aquicultura, Edipo Araújo.
18: Essa sala, ela é inédita, mostra o compromisso, né, do governo do Brasil com transparência, geração de dados e informações, mas também o compromisso do Brasil de combater a pesca ilegal, não reportada e não regulamentada. Uma infraestrutura para conduzir todos os processos e ferramentas de monitoramento e controle. É o governo do Brasil trabalhando em prol do fortalecimento, mas do desenvolvimento sustentável da pesca brasileira.
3: A entrega faz parte das comemorações da Semana Nacional de Promoção da Pesca Artesanal, celebrada esta semana.
4: Mas a autonomia econômica para as mulheres no campo.
3: Com o novo Plano Safra da Agricultura Familiar lançado nesta terça-feira, as produtoras rurais passam a contar com juros mais baixos no Programa Nacional de Fortalecimento da Agricultura Familiar.
4: O valor foi reduzido de 3% para 2% ao ano, com um limite de financiamento de até R$100 mil.
3: Com isso, o governo quer garantir melhores condições às agricultoras para ampliar a produção de alimentos à mesa dos brasileiros.
4: A ministra do Desenvolvimento Agrário e Agricultura Familiar, Fernanda Machiavelli, destacou o avanço da participação das mulheres no acesso ao crédito rural durante o programa Bom Dia Ministra, produzido pela empresa Brasil de Comunicação.
19: Hoje eu tenho a alegria de dizer que nós, as mulheres, já são mais de 50%, 55% dos contratos que acontecem no microcrédito, que nós já somos 40% do volume de crédito total do Pronaf e que nós dobramos o volume de crédito desde 2023 para cá, que chega para as mulheres. Mas a gente quer mais, a gente quer avançar mais, porque nós queremos que as mulheres tenham autonomia econômica.
3: A ministra do Desenvolvimento Agrário destacou ainda a ampliação do acesso ao crédito para a juventude rural.
4: Agora, o limite passou de R$8 mil para R$16 mil, no caso de dois jovens da mesma família acessando o financiamento.
3: Para ter acesso ao crédito, é preciso ter o Cadastro Nacional na Agricultura Familiar e entrar em contato com o órgão de assistência técnica e extensão rural do seu estado.
4: Três meses após o lançamento, o Mac Livros atingiu 1 milhão de usuários.
3: O Mac Livros é uma plataforma que funciona como uma biblioteca digital.
4: E funciona como uma biblioteca mesmo. Você pode alugar o livro por 14 dias e renovar pelo mesmo período. Tudo isso de graça.
3: A ferramenta foi atualizada com obras em espanhol e inglês. E com isso é possível acessar 25 mil obras nacionais e internacionais.
20: O Ministério da Educação ampliou o acervo do Mac Livros com a disponibilização de obras em versões originais em inglês e espanhol. Ao todo, foram incorporadas 7.832 publicações. Entre os autores disponíveis em inglês estão William Shakespeare e Virginia Woolf. Já em espanhol, os leitores poderão acessar obras de escritores como Gabriel Garcia Márquez, Frederico Garcia Lorca e Teresa Orbegoso. A atualização também traz novos títulos em português de diferentes gêneros publicados por editoras como Fósforo, Peirópolis e Ciranda. Com a atualização, o Mac Livros passa a ter 17.610 obras em português, 6.468 em inglês e 2.724 em espanhol, ampliando o acesso gratuito dos brasileiros a diferentes tradições literárias e culturais. A novidade ainda fortalece a experiência de aprendizagem oferecida por outra ferramenta, o Mac Idiomas, uma plataforma do Ministério da Educação disponível em versão web e aplicativo voltada ao ensino gratuito de inglês e espanhol. Atualmente, o Mac Idiomas reúne mais de 212 mil usuários ativos e oferece cursos do nível básico ao avançado. Reportagem Júlio César de Oliveira.
4: Para acessar a plataforma de leitura, basta ir no aplicativo Mac Livros ou no endereço maclivros.mec.gov.br. Mac Livros, MSC Livros.mec.gov.br.
3: Foi inaugurada a primeira Casa da Igualdade Racial na cidade de Itabira, em Minas Gerais.
4: A cidade possui mais de 70% da população negra e agora passa a contar com apoio psicológico, social e jurídico a vítimas de crimes raciais, além de incentivar o desenvolvimento pessoal e profissional.
3: Além de Minas Gerais, o Rio de Janeiro, Ceará, Rio Grande do Sul e Bahia já contam com casas da igualdade racial.
4: E o governo do Brasil quer ampliar esse número. Está aberto até 15 de julho o prazo para que os estados e municípios participem do edital de chamamento público para os novos espaços.
3: Os critérios para participar podem ser conferidos no portal do Ministério da Igualdade Racial, em gov.br/igualdade-racial.
4: E essas foram as notícias do governo do Brasil.
3: Uma realização da Secretaria de Comunicação Social da Presidência da República.
4: Com produção da empresa Brasil de Comunicação.
3: Fique agora com o Minuto do TCU. Em seguida, as notícias do Poder Judiciário e do Congresso Nacional. Boa noite.
4: Boa noite. Até amanhã.
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23: STF encerra primeiro semestre com mais de 11 mil decisões colegiadas.
24: STJ realiza sessão de encerramento do semestre e apresenta balanço de desempenho da Corte.
23: Justiça do Trabalho realiza audiência pública e estabelece metas para 2027.
24: Boa noite, eu sou Marcela Luiz.
23: E eu sou Walter Lima.
24: O Supremo Tribunal Federal encerrou o primeiro semestre com mais de 11 mil decisões colegiadas.
23: O ministro Edson Fachin apresentou o balanço das atividades e reafirmou o compromisso da Corte com a transparência, independência e pluralidade. Carolina Chaves.
25: Segundo Edson Fachin, a Corte encerrou o período com os seguintes números: mais de 43 mil processos julgados, integrando quase 60 mil decisões, 11 mil decisões do colegiado do tribunal, 27 novos temas de repercussão geral analisados, o que liberou mais de 42 mil processos que aguardavam um entendimento. Edson Fachin reafirmou o compromisso com a transparência, com os julgamentos de repercussão geral e com o aperfeiçoamento da gestão.
26: Esta Corte trabalhou e muito em favor do Brasil, do Estado de Direito e da democracia. Estamos sempre juntos na defesa do interesse institucional. Compreensões distintas de fatos e processos, e elas existem, como é próprio de uma Corte plural independente, são expressões de saúde institucional e não de fraqueza. O diálogo entre diferentes perspectivas jurídicas é o que confere legitimidade às nossas decisões e profundidade à nossa jurisprudência.
24: O STJ também encerrou o semestre hoje, apresentando o balanço de julgados no período.
23: A sessão da Corte Especial foi conduzida pelo ministro Herman Benjamin, presidente do tribunal. Fátima Uchoa.
27: Na sessão de encerramento do primeiro semestre, o presidente do STJ, ministro Herman Benjamin, apontou um recorde de 260.220 processos recebidos no período, sendo quase 25 mil a mais do que de janeiro a junho do ano passado. Ele manifestou preocupação com o crescimento contínuo da demanda processual.
28: Os números são preocupantes. Nós já estávamos inviabilizados o ano passado e a curva da inviabilização continua ascendente.
27: O STJ julgou 291.280 processos. O número de julgamentos chega a 414.248 quando considerados agravos internos, agravos regimentais e embargos de declaração, e baixou 265.516. Os dados correspondem à média de cerca de 7 decisões por minuto para cada ministro.
24: Tribunal Superior Eleitoral faz balanço dos julgamentos e da preparação para as eleições 2026.
23: A sessão foi conduzida pelo ministro Cássio Nunes, presidente do TSE, Fábio Ruas.
0: O ministro Cássio Nunes Marques destacou que neste semestre o TSE realizou 88 sessões de julgamento. Foram 1.656 processos, sendo 336 em sessões presenciais e 1.320 virtuais. O TSE ainda lançou o Manual do Eleitor, com linguagem acessível e que vai ser traduzido para línguas indígenas.
24: Justiça do Trabalho realiza audiência pública e estabelece metas para 2027.
23: A proposta é aprimorar os serviços da Justiça do Trabalho. Mila Amaral.
2: Esse foi o assunto discutido hoje na audiência pública durante o debate realizado de forma online. Também foram estabelecidas as metas nacionais do TST para 2027, que aliás foram firmadas com o apoio da sociedade. Por exemplo, na consulta pública feita pelo TST, as pessoas pediram que aumente o número de processos julgados pelo tribunal, dando prioridade aos mais antigos, o estímulo à inovação no judiciário e pediram também para estabelecer o trabalho decente. O próximo passo agora é encaminhar essas demandas para o CNJ e, a partir da aprovação, colocá-las em prática.
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24: Uma boa noite.
23: E até amanhã.
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7: Eu sou Paula Groba.
8: E eu sou Humberto Pinheiro.
7: E estes são os destaques de hoje do Jornal do Senado, que começa agora.
8: Debate sobre o fim da jornada 6x1 divide opiniões no Senado.
7: Avança projeto que torna crime submeter pessoa indefesa à prostituição.
8: Comissão aprova a autorização para servidor público atuar como MEI.
7: Boa noite.
8: Boa noite.
7: Representantes do governo, dos empresários e dos trabalhadores participaram no plenário do Senado de um debate sobre a proposta de emenda à Constituição que acaba com a jornada de trabalho 6x1.
8: Opiniões a favor e contrárias estiveram no debate, que teve participação de centrais sindicais e da Federação das Indústrias de São Paulo. A reportagem é de Márcio Maturana.
9: O presidente da Federação das Indústrias de São Paulo, Paulo Scaff, disse ver motivações eleitorais para a aprovação da proposta neste momento, e foi respondido pela líder do governo no Senado, Tereza Leitão, do PT de Pernambuco.
10: Me desculpe, doutor Paulo, a PEC foi protocolada em 2019. Não é uma PEC boca de urna.
9: Já o senador Jaime Bagatoli, do PL de Rondônia, criticou a proposta e citou a Argentina como exemplo a seguir.
11: Na Argentina, pode-se trabalhar até 12 horas por dia, não passando das 48 horas semanais. É isso que precisamos ter para nós avançarmos no Brasil.
9: O senador Rogério Carvalho, do PT de Sergipe, disse que a redução da jornada é uma questão civilizatória.
29: Essas 44 horas estão reservadas para os que ganham menos, para os que têm mais tempo de deslocamento, menos tempo de vida, portanto. Pelo amor de Deus, é muita insensibilidade.
9: Para o líder da oposição no Senado, Rogério Marinho, do PL do Rio Grande do Norte, a jornada de trabalho deve ser negociada entre patrão e empregado.
30: A questão da preponderância do que é negociado sobre o legislado, justamente para fortalecer os sindicatos laborais.
9: A sessão foi presidida pelos senadores Laércio Oliveira, do PP de Sergipe, e Paulo Paim, do PT do Rio Grande do Sul.
7: Antes da sessão de debate sobre o fim da escala 6x1, o presidente do Senado, Davi Alcolumbre, se reuniu com parlamentares e líderes de centrais sindicais para discutir a proposta de emenda à Constituição que reduz a jornada de trabalho. O presidente da Central Única dos Trabalhadores, Sérgio Nobre, classificou como excelente a reunião com o Alcolumbre e afirmou esperar que a proposta tenha tramitação célere no Senado.
8: Já a líder do governo, senadora Tereza Leitão, do PT de Pernambuco, destacou que o calendário de votação do texto não tem caráter eleitoral e que os próximos passos serão definidos ao longo da discussão na casa. A proposta de redução da jornada de trabalho já foi aprovada pela Câmara dos Deputados e aguarda análise dos senadores.
7: Pessoas sem condições de compreender o que acontece ou de oferecer resistência poderão ter proteção mais ampla contra a exploração sexual.
8: A Comissão de Direitos Humanos do Senado aprovou um projeto que aumenta a pena para o crime de exploração sexual de pessoas vulneráveis e prevê punição mais rigorosa quando o autor for um familiar ou tiver relação de confiança com a vítima. Repórter Rodrigo Rezende.
3: Submeter, induzir ou atrair para prostituição ou qualquer outra forma de exploração sexual pessoas vulneráveis que não tenham necessário discernimento sobre o ato, pode levar à prisão de até 16 anos. Esse é o objetivo de projeto aprovado pela Comissão de Direitos Humanos. A autora da proposta, senadora Jussara Lima, do PSD do Piauí, afirma que a medida busca ampliar o escopo previsto no Código Penal, que já incluía crianças e enfermos. E a ideia é dar ainda mais segurança aos diversos grupos vulneráveis no país.
4: O projeto, ele tipifica o crime de submissão à prostituição ou a outras formas de exploração sexual, inclusive nos casos em que a vítima, por qualquer outro motivo, ela não tenha condições de oferecer resistência. A medida busca preencher uma lacuna na legislação brasileira, ampliando a responsabilização de criminosos que se aproveitam de vulnerabilidade das vítimas.
3: O projeto também eleva para até 12 anos a pena quando a vítima for coagida por alguém próximo a ela. Como ressalta o relator do projeto, o senador Rogério Carvalho, do PT de Sergipe.
12: Merece destaque a previsão de agravamento quando a coação é exercida contra a vítima ou seus familiares, alcançando seu grau máximo de reprovação quando perpetrada pelos próprios familiares ou pessoas do círculo íntimo da vítima.
3: A proposta segue para análise da Comissão de Constituição e Justiça.
7: E trabalhadores cadastrados no programa de famílias acolhedoras poderão fazer jus a 3 dias de folga remunerada quando precisarem acolher criança ou adolescente em situação de vulnerabilidade.
8: É o que diz um projeto aprovado pela Comissão de Assuntos Sociais do Senado e que segue para a Câmara dos Deputados. Repórter Marcela Diniz.
13: Por decisão judicial, após um episódio de violência em casa, por exemplo, crianças e adolescentes podem ser encaminhados temporariamente para as chamadas famílias acolhedoras. São pessoas cadastradas e selecionadas pelo poder público para essa função. O acolhimento tem caráter transitório e não se confunde com a adoção por durar no máximo 1 ano e meio. O projeto aprovado no Senado concede ausência remunerada de 3 dias consecutivos ao trabalhador ou à trabalhadora que acolher criança ou adolescente em sua casa. O senador Flávio Arnes, do PSB do Paraná, defende esse tempo como forma de dar atenção integral àqueles meninos em situação de extrema vulnerabilidade.
14: A pessoa que está trabalhando tem que ter pelo menos um momento, que estamos colocando, de 3 dias para receber a criança, acolher, enquanto os trâmites judiciais acontecem também. E com isso, inclusive, dar contribuir para uma perspectiva nova de vida para a criança e para o adolescente.
13: O projeto é de autoria do senador Alan Rick, do Republicanos do Acre, e precisará passar pelo crivo da Câmara dos Deputados.
7: O Senado aprovou a adesão do Brasil a um acordo sobre comércio de aeronaves civis.
8: Um dos principais pontos do documento da Organização Mundial do Comércio é a eliminação de tarifas de importação para todos os aviões desse tipo e determinados produtos destinados ao setor. Repórter Pedro Pincer.
15: Além da eliminação de tarifas, o acordo sobre o comércio de aeronaves civis trata da redução de barreiras não tarifárias, das decisões de compra de aeronaves civis, dos subsídios à exportação e de regras para evitar restrições comerciais incompatíveis com o comércio internacional. Para o relator, senador Nelsinho Trade, do PSD de Mato Grosso do Sul, o texto favorece a indústria aeronáutica brasileira e o sistema de transporte aéreo.
16: Podemos agregar ao contexto descrito circunstância de que o Brasil passará a participar de maneira plena e em igualdade de condições das deliberações do Comitê TCA, que cuida de temas relevantes para a aviação civil na esfera global. Isso inclui a aplicação do acordo a novos produtos do setor.
15: O comércio mundial anual dos produtos cobertos pelo documento alcança 3,73 trilhões de dólares em exportações e importações, considerando a média de 2018 a 2022. Os principais parceiros comerciais do Brasil nesse conjunto de produtos são Estados Unidos, China, Alemanha e Argentina. O texto segue agora para a promulgação.
7: E servidores públicos poderão ser microempreendedores individuais. É o que prevê um projeto aprovado na Comissão de Constituição e Justiça.
8: A proposta proíbe, no entanto, quem ocupa cargo em comissão ou exerça função de confiança de atuar como MEI. Repórter Bruno Lourenço.
1: A Comissão de Constituição e Justiça aprovou o projeto de lei que autoriza os funcionários públicos a se tornarem microempreendedores individuais. A legislação hoje veda a participação em gerência ou administração de sociedade privada e o comércio, exceto na qualidade de acionista ou cotista. O senador Esperidião Amin, do Progressistas de Santa Catarina, reforçou que as restrições impostas aos servidores públicos vão na contramão das necessidades do país de novos investimentos na economia.
17: Projeções indicam mudanças demográficas aceleradas devido ao envelhecimento da população, tornando essencial ampliar e não restringir o número de pessoas aptas a empreender para preservar o nível de desenvolvimento econômico nas próximas décadas. Vale destacar que a atividade dos servidores como MEI não prejudicará a administração pública. Já existem situações em que servidores

0: agora as notícias da Câmara dos Deputados. Boa noite.
1: Boa noite e até amanhã.
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3: Câmara aprova a redução de benefícios fiscais para cacau importado.
4: Vai ao Senado proposta que protege o uso de emblemas da Cruz Vermelha.
3: Presidente da Câmara reforça apoio ao agronegócio.
4: Proposta discutida por deputados prevê número máximo de alunos em sala.
3: Boa noite. A Câmara aprovou medida provisória que reduz benefícios fiscais sobre cacau importado. O repórter Antônio Vital explica a questão.
5: O plenário da Câmara aprovou medida provisória que reduz o prazo de isenção de tributo sobre o cacau importado, utilizado como insumo em produtos como chocolate exportado pelo Brasil. Hoje, o cacau inteiro ou partido, bruto ou torrado, comprado de outros países, paga menos IPI, PIS/PASEP e COFINS. Essa operação, quando o produto importado é depois usado como insumo de produtos industrializados, é conhecida como drawback. No caso do cacau, até a edição da medida provisória, em março, essas isenções e reduções de tributos valiam por até 2 anos. Com a medida, passam a valer por apenas 6 meses, com possibilidade de renovação a critério do Ministério do Desenvolvimento, Indústria, Comércio e Serviços. Isso significa que empresas que exportam produtos fabricados com cacau estrangeiro terão prazo menor para usufruir de benefícios fiscais na importação da fruta. Ao editar a medida provisória, o governo argumentou que os produtores de cacau brasileiros serão beneficiados com um possível aumento de venda à indústria. Ficam de fora da redução do prazo de isenções a manteiga de cacau, o cacau em pó e o chocolate importados. A medida provisória foi criticada em plenário por deputados do Novo e do Missão. Para o deputado Kim Kataguiri, do Missão de São Paulo, reduzir benefícios fiscais para produtos que depois serão usados como insumo para exportações prejudica a indústria nacional.
6: O que a gente está falando é o seguinte: Brasil, exporte menos chocolate e exporte mais cacau. Agregue menos valor para a sua produção. Aquilo que mais se critica no desenvolvimento da nossa indústria. O raciocínio é muito simples. Se eu estou importando um produto, mas esse produto, na realidade, é para eu processar, agregar valor e exportar, eu tenho uma suspensão desses tributos porque eu estou agregando valor na indústria nacional. E o governo quer acabar com isso e enfraquecer a nossa indústria.
5: A medida provisória foi defendida por deputados da base do governo. Para a deputada Jandira Fegali, do PCdoB do Rio de Janeiro, os produtores brasileiros de cacau serão beneficiados.
7: Ela garante a proteção da produção nacional. O cacau é uma produção importante no Brasil, que não pode ser penalizada por prazos e questões tributárias. É importante que a gente proteja essa produção para não gerar crise no setor, particularmente na região do norte e do nordeste brasileiro.
5: A medida provisória que reduz o prazo de isenção de tributos sobre cacau importado, utilizado como insumo em produtos como chocolate exportado pelo Brasil, seguiu para análise do Senado. Da Rádio Câmara de Brasília, Antônio Vital.
2: Direitos Humanos.
4: Tabata Amaral, do PSB de São Paulo, defende a aprovação da urgência de projeto que criminaliza o ódio contra as mulheres. Relatora da matéria, a deputada alerta que a misoginia se organiza nas redes antes de aparecer nas agressões e nos casos de feminicídio.
8: Hoje, existe uma verdadeira indústria do ódio, que opera nas redes, que captura meninos muito jovens e os ensina a enxergar a mulher como inimiga, como objeto, como culpada. E o que nasce numa tela vira ameaça, vira assassinato. Chama isso pelo nome, misoginia, ódio às mulheres. Admitir que essa coisa tem contorno, que é concreta, que ela tem uma motivação e que deve ser punida. É um ato fundamental de proteção que uma sociedade deve oferecer para todas nós, começando pelas pequenas.
3: Tabata Amaral aponta que tem buscado apoio de diferentes bancadas para construir um texto capaz de unir parlamentares de todos os partidos. Ela pede que a Câmara aprove a urgência da proposta como forma de mostrar compromisso com o enfrentamento da violência contra mulheres.
4: Carol D'Artora, do PT do Paraná, também defende a aprovação do projeto que prevê penas para a misoginia. Segundo a parlamentar, a medida faz parte das políticas do governo de enfrentamento à violência e ao discurso de ódio contra as mulheres.
3: Na visão de Carol D'Artora, a criminalização da misoginia é uma forma de garantir maior proteção jurídica às mulheres, inclusive nos ambientes digitais. Para ela, a proposta amplia a participação feminina na política, na cultura, na ciência e em diversos espaços da sociedade.
4: E Lacir Bicalho, do Republicanos,

0: destaca as conquistas femininas nas Forças de Segurança Pública de Minas Gerais ao celebrar a nomeação da Coronel Cleide Barcelos dos Reis Rodrigues, primeira mulher a assumir o comando-geral da PM do Estado em mais de 250 anos da corporação.
1: Ilacir Bicalho cumprimenta também a comandante-geral do Corpo de Bombeiros, Coronel Jordana de Oliveira Figueiras da Aldegan, e a delegada-geral da Polícia Civil, Letícia Batista Camboja Reis. Ele conclama os homens a unirem suas forças às das mulheres na luta por uma sociedade mais justa e igualitária.
0: Benedita da Silva, do PT do Rio de Janeiro, acredita que a Copa do Mundo deveria promover a integração entre os povos. No entanto, a deputada destaca relatos de racismo, xenofobia e tratamento discriminatório contra jogadores, árbitros e jornalistas durante o torneio.
1: Segundo Benedita da Silva, eventos esportivos internacionais devem ser marcados pelo respeito, pela inclusão e pela igualdade de tratamento entre os participantes. Ela acredita que a omissão da FIFA, entidade responsável pela organização da competição, contribui para a manutenção dessas práticas.
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0: Saúde. A Câmara aprovou regras para proteger símbolos da Cruz Vermelha. A repórter Daniela Lessa acompanhou a votação.
3: A Câmara dos Deputados aprovou o projeto que protege o uso dos emblemas da Cruz Vermelha usados para identificar pessoas e transportes de saúde em situações de emergência e de conflito armado. O projeto busca adequar a legislação brasileira às convenções de Genebra e a protocolos internacionais já ratificados pelo Brasil. Pelo texto aprovado, os três símbolos da entidade passam a ter proteção legal. A imagem mais antiga é a da Cruz Vermelha. Outro símbolo reconhecido internacionalmente é o crescente vermelho, adotado em muitos países. O terceiro emblema é um losango vermelho em forma de cristal. Esses símbolos são usados para indicar proteção a equipes de saúde, hospitais, unidades sanitárias e meios de transporte para atendimento de feridos, doentes e náufragos. As denominações Cruz Vermelha, Crescente Vermelho e Cristal Vermelho também serão protegidas. A deputada Érica Cocai, do PT do Distrito Federal, defendeu a proposta, destacando o alcance mundial da Cruz Vermelha na defesa da vida.
4: É fundamental porque é uma instituição que trabalha com um princípio humanitário. É uma instituição que está em por volta de 190 países fazendo esta função. E muitas vezes em momentos de calamidade, em momentos de guerra, a Cruz Vermelha, ela tem uma possibilidade ou uma atuação para defender sempre a vida.
3: Ao defender a aprovação, a deputada Adriana Ventura, do Novo de São Paulo, argumentou que esses símbolos não devem ser usados de forma comercial para evitar enganos em situações de atendimento de emergência.
5: O que esse projeto faz é internalizar obrigações internacionais que já foram assumidas pelo Brasil, e isso também faz com que não tenha uso comercial indevido para que entidades humanitárias legítimas não tenham confusão.
3: O Serviço de Saúde das Forças Armadas poderá usar a Cruz Vermelha sobre fundo branco para identificar seu pessoal, suas unidades e seus transportes sanitários. Profissionais de saúde civis, hospitais e transportes civis também poderão usar o emblema, desde que tenham autorização. A proposta proíbe o registro de associações, empresas, marcas, desenhos ou modelos industriais que usem indevidamente os emblemas ou as denominações protegidas pela lei. Quem reproduzir ou imitar esse símbolo sem autorização poderá ser punido com detenção de 1 a 3 meses ou multa. O juiz também poderá determinar o recolhimento do material e a suspensão das atividades comerciais. O projeto que protege o uso dos emblemas da Cruz Vermelha, incluindo o crescente e o cristal vermelhos, será analisado em seguida pelo Senado. Da Rádio Câmara de Brasília, Daniele Lessa.
1: Marangoni, do Podemos de São Paulo, cobra uma investigação sobre denúncias de irregularidades na análise de pedidos de exames, cirurgias e outros procedimentos feitos pelos planos de saúde. Ele denuncia que uma empresa contratada pelas operadoras pode estar prejudicando pacientes de maneira deliberada.
0: Marangoni exige providências da Agência Nacional de Saúde Suplementar diante dessas denúncias. O parlamentar reforça que cabe à ANS fiscalizar irregularidades e proteger os beneficiários.
6: Relações Exteriores.
1: Bongás, do PT do Rio Grande do Sul, denuncia uma suposta ofensa à soberania nacional por parte de lideranças da oposição que teriam oferecido colocar uma equipe de transição à disposição de governos estrangeiros, caso vençam a próxima eleição presidencial.
0: Bongás ressalta que a proposta revelada por autoridades externas prevê o compartilhamento de informações estratégicas e diretrizes governamentais com uma potência internacional. O congressista avalia a possibilidade como o mais ultrajante golpe contra os 203 anos de independência do Brasil.
6: Eleições.
1: Aloysio Mendes, do Republicanos do Maranhão, denuncia o uso político do Judiciário Estadual para perseguir e barrar candidaturas de opositores, citando como exemplo casos de pré-candidatos de seu partido condenados em tempo recorde, apenas desproporcionais aos supostos crimes cometidos.
0: Aloysio Mendes afirma que lideranças do Republicanos estão reunindo provas para acionar o Conselho Nacional de Justiça contra os envolvidos nos casos e recorrer às instâncias superiores para reverter sentenças, garantindo as pré-candidaturas prejudicadas.
6: Presidência.
1: O presidente da Câmara reforçou o compromisso dos deputados com políticas voltadas ao agronegócio. O repórter Luiz Gustavo Xavier acompanhou o evento no Planalto.
7: O presidente da Câmara, Hugo Mota, reforçou o apoio dos parlamentares à agenda e às pautas de interesse do agronegócio no país. Ele participou do lançamento do Plano Safra 2026-2027 no Palácio do Planalto, que prevê o aporte de R$ 525 bilhões para o setor. O deputado afirmou que a Câmara está sempre de portas abertas a todas as propostas em defesa do agronegócio e nunca faltou aos projetos de interesse do setor.
8: Uma tarefa hercúlea de manter o equilíbrio fiscal tão necessário para o crescimento econômico, aliado à priorização de políticas como essa, que também são fundamentais para o país. Que esse é o grande fiel da balança que nós temos que perseguir. Nós do Congresso Nacional, o Poder Executivo, também o Poder Judiciário, que é termos a real noção de que precisamos sempre levar em consideração aquilo que deve ser priorizado como política pública para o nosso país.
7: Para Hugo Mota, todo o esforço do governo e do Ministério da Agricultura para renovar a política pública demonstra a importância do agronegócio para o nosso país. O presidente destacou a importância do setor na geração de emprego, de renda e na composição do produto interno bruto brasileiro. Da Rádio Câmara de Brasília, Luiz Gustavo Xavier.
6: Economia.
0: Valmir Assunção, do PT da Bahia, destaca a importância do lançamento do Plano Safra da Agricultura Familiar para os pequenos agricultores, assentados, quilombolas, indígenas e povos tradicionais. Ele lembra que esses segmentos produzem grande parte dos alimentos que chegam à população.
1: Valmir Assunção aponta que o Plano Safra fortalece a reforma agrária e amplia as condições de produção no campo. Ele parabeniza o Ministério do Desenvolvimento Agrário pela construção do plano voltado para agricultores de todo o Brasil.
0: De acordo com Luiz Lima, do Novo do Rio de Janeiro, a inflação dos últimos meses reduziu o poder de compra da população. O parlamentar relata o caso de um casal de idosos que, segundo ele, precisou abrir mão de uma das refeições do dia por causa do alto custo dos alimentos.
1: Luiz Lima também cita dados sobre o patrimônio da população para sustentar que o Brasil enfrenta perda de renda e de capacidade econômica. Ele atribui esse cenário às políticas adotadas pelo governo federal.
6: Educação.
0: A Comissão de Educação discutiu uma proposta que estabelece a lotação máxima de salas de aula. O repórter Luiz Cláudio Canuto nos conta como foi.
9: Um projeto em discussão na Câmara estabelece limites para o número de estudantes por turma na educação básica. O assunto foi discutido pela Comissão de Educação em audiência pública com representantes do Ministério da Educação, de dirigentes municipais de educação e outros setores envolvidos no assunto. Segundo a coordenadora de formação do Ministério, Leda Regina Bittencourt, desde 2006, existem teses que mostram que a quantidade de estudantes influencia na qualidade da aprendizagem. E há um estudo da OCDE, um fórum que reúne países ricos focados em promover políticas públicas de desenvolvimento, que aponta o número de 23 alunos por sala como a quantidade ideal. Uma resolução do Conselho Nacional de Educação de 2024 estabelece o número de crianças que deve haver por turma. Para bebês de 0 a 12 meses, são 5 por turma. De 12 a 24 meses, 8. De 25 a 36 meses, 12 crianças por sala. De 37 a 48 meses, 18 por turma. E 20 crianças de 4 e 5 anos de idade por sala de aula. Já o projeto de lei em discussão na Câmara estabelece o número máximo de 5 crianças por berçário, 10 no maternal, 15 por sala na pré-escola, 20 nos anos iniciais da educação fundamental, 25 nos anos finais e 30 no ensino médio. No ensino de jovens e adultos, o número de alunos por sala de aula no ensino fundamental seria de 20 e de 25 no ensino médio. Na educação especial, o limite máximo viria por regulamento. O debate atendeu ao pedido do deputado Tarcísio Mota, do PSOL do Rio de Janeiro, que é autor do projeto que estabelece parâmetros para a composição de turmas nas diferentes etapas e modalidades da educação básica. Ele presidiu o debate e deixou claro que o projeto deve se adequar às diretrizes estabelecidas pelo Conselho Nacional de Educação. Outros temas destacados por ele foram a criação de critérios de reduzir números de alunos por turma na educação especial e também a prioridade a turmas com professores com deficiência.
10: É claro que esse nível de aprimoramento a gente vai guardar aqui e apresentar tão logo o projeto tenha relatoria, para que o relator possa apresentar, quem sabe, inclusive no âmbito da Comissão de Educação, um primeiro parecer sobre isso.
9: O projeto acaba de ser apresentado e ainda deve ser juntado a outras propostas em análise na Câmara para a votação em conjunto. Da Rádio Câmara de Brasília, Luiz Cláudio Canuto.
6: Desenvolvimento Regional.
1: Daniel Almeida, do PCdoB, destaca a agenda do governo federal na Bahia, com entregas e investimentos em saúde, infraestrutura e cultura. Ele reforça a importância da parceria com o Executivo Estadual e com os municípios na ampliação dos serviços públicos à população.
0: Daniel Almeida destaca a entrega do Hospital Regional de Alagoinhas, a retomada da obra da Ponte Salvador Itaparica e a recuperação do Teatro Castro Alves. Ele avalia que as iniciativas fortalecem o SUS, a mobilidade regional e a preservação do patrimônio cultural da Bahia.
1: Hildo Rocha, do MDB do Maranhão, destaca o início da construção de condomínio com 384 apartamentos para famílias de Açailândia, como parte do Minha Casa Minha Vida. Ele assinala que as unidades contam com infraestrutura de lazer, estacionamento e sistema de segurança.
0: Hildo Rocha também ressalta a autorização de R$ 59 milhões de reais para conter erosões que atingem casas em Açailândia. Ele explica que a obra, executada pelo governo estadual com recursos do PAC, prevê a recuperação das áreas degradadas para uso da população.
6: Cultura.
1: João Daniel, do PT de Sergipe, destaca a força das festas juninas como expressão da cultura popular do Nordeste. O deputado ressalta que as celebrações mobilizam comunidades em todos os estados da região, valorizando as tradições mantidas pela população nos municípios.
0: João Daniel afirma que destinou cerca de R$ 1 milhão para apoiar a cultura junina no município de Estância. Ele afirma que essas manifestações fortalecem a identidade cultural de Sergipe ao reunir arte, memória e participação popular.
1: Termina agora o jornal Câmara dos Deputados, produzido pela Rádio Câmara, com trabalho trabalhos técnicos de Everson Urani e a apresentação de José Carlos Andrade e Paula Bittar. Boa noite.
0: Uma ótima noite. A Voz do Brasil volta amanhã.
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0: Faz barulho, Aracaju!
1: Essa aqui vale uma dose.

0: Assassin again. 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
1: Bem-vindo, menino da pecuária.

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1: Ei, Miguel do Cabo, tô nessa também, viu? Vamos lá.

0: assunto delicado pra vocês. Bora sentar ali?
1: Belo desse galo.
0: Aô, minha paixão! Vou dar carinhosamente ao grande Leandro, cigano, meu amigo alemão. Forte abraço, meninos. Tamo junto!

Essa é pra você que não tem coragem de falar na cara, precisa escrever.

eu quero dedicar, com muito amor e carinho, a dois astros da música cigana, meus amigos, meus irmãos, Celso do Ervelli. Lógico que eu não posso esquecer do meu compadre Nil, um abraço do Cauã Cigano.

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2: é mais uma do LP.
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0: Caralho, é mesmo? Forró Boys? Oxe, chão teclado ali, compadre. Vamos fazer um piseiro hoje?
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0: gente!
1: Quem gostou, faz muito barulho, bebezada!
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1: Obrigado, meu irmão.
0: Obrigado, bebê!
1: Deus abençoe vocês, cara.

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Olha a hora certa agora em Vila Rica, são 5h08. Hoje é manhã de quinta-feira, né, amigos? Hoje é dia 2 de julho, ano 2026. Mais uma vez nós estamos por aqui de volta, né, chegando para apresentar mais uma edição do nosso programa Som do Campo. Eu sou Lázaro Gonçalves e a partir desse momento a gente comanda para você o seu programa sertanejo de todas as manhãs, né, de segunda a sábado. Por aqui estaremos todos os dias trazendo aí o melhor da moda sertaneja, a melhor companhia para você. E hoje não é diferente, né? A partir desse momento a gente fica contigo até às 7 da manhã, o programa Som do Campo, o melhor do sertanejo, a sua participação também através aí do nosso telefone, né? Do 3554-2266. Você manda aí sua mensagem, vai ser um prazer grande eu poder falar com você, tá bom? Bom dia para todo mundo que tá ligado com a gente. Bom dia para você da cidade, bom dia para você da zona rural do nosso município, do interior, bom dia para você que tá no trabalho, você que tá no aplicativo ligado também com a gente. Olha, obrigado pela tua companhia, um prazer grande tá fazendo parte da sua manhã, tá bom? 5h09 agora, 5h09, vamos trazer música. Chegando a primeira sequência musical do Som do Campo dessa quinta-feira. Bom dia.

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2: Olha a hora certa em Vila Rica, 5 horas e 16 minutos. Ouvimos aí as primeiras de hoje, né? Zé do Rancho, Zé do Pinho cantaram aí no Colo da Noite. Tivemos também aí o Almi Sater abrindo aí o nosso programa, cantando aí essa linda canção, Pinhão. Para você que tá ligado comigo, sintonizado, bom dia para você que tá vivenciando aí essa ótima quinta-feira, né, amigos? Hoje é dia 2, né, dia 2 de julho, ano 2026. Lembrando a você que hoje comemora-se o dia do bombeiro, né, hoje é o dia do bombeiro. Hoje é o dia da independência lá no estado da Bahia também, mandando um abraço aí para todo o povo baiano também que estão aqui em Vila Rica ligado com a gente, muitos baianos por aqui também, né? Bom dia para vocês. Hoje também comemora-se o aniversário do salário mínimo no Brasil, né? O salário mínimo que foi criado aí lá no ano de 1940, ele entrou em vigor aqui no Brasil e hoje completando aí aniversário, né? Foi 2 de julho daquele ano e nós lembrando para você então essas datas importantes, né? Essas datas comemorativas. Hoje comemora-se o Dia Estadual do Vigilante no estado do Pará também, nós que somos vizinhos aqui do estado do Pará também, né? Então, hoje é Dia Municipal do Legislador também, lá na Bahia, em Minas Gerais, perdão. Então, a gente trazendo para você essas datas importantes, comemorativas, e a gente manda aí um abraço aí para o povo mineiro também, né? Para o povo paraense, que estão ligados aqui na nossa programação. E hoje, nós estamos também aí a 182 dias para o início de 2027. 5 horas e 17 minutos, bom dia. Daqui a pouco tem moda sertaneja, tem participações aqui no nosso Som do Campo. Bom dia.

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2: 5:19. 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

0: Olha a hora certa em Vila Rica, 5 horas mais 23 minutos. Já estou de volta por aqui para trazer pedidos, participações, atender aí o pessoal do telefone, né? Você que está ligadão com a gente, com seu rádio ligado e participando também aqui, ajudando nós a fazer a programação. Olha, bom dia para você, obrigado aí pela sua companhia, né? Deixa eu atender aqui, deixa eu ir lá para a Fazenda Rio da Prata, meu amigo Léo Dias, está ligado com a gente, dizendo bom dia, Lázaro, gostaria de ouvir a música Cerne de Aroeira. Quero com Tião Carreiro e Pardinho, né? Quero oferecer para todos os colaboradores da Rio da Prata, também para todos os ouvintes da Rádio Conte e ao nosso amigo vizinho João Jaraguá. Meu amigo Léo Dias, um abraço, bom dia, obrigado pela companhia, pela participação também. Alôzão aí para todos os colaboradores aí da Fazenda Rio da Prata, obrigado pela companhia. E um alôzão também, meu amigo João Jaraguá, já deve estar de pé essa hora, né? Abraço, João, bom dia, obrigado você pela tua companhia, tá bom, meu amigo? Deixa eu ver quem mais está ouvindo nós. Eduardo Rodrigues, tá ligado aí na programação. Deixa eu só voltar aqui só organizar aqui o áudio dele aqui. Vai dar certo, tá? Agorinha. Agora já deu. Bom dia!
1: Olá, Gonçalo. Peguei pra pedir amor. Então, um carreiro pra mim. Aqui pra minha esposa, pra você, o Neto, o Ivan, o Marquinhos, pra todos gostarem mesmo, tá?
0: Valeu, meu amigo, bom dia, obrigado pela companhia aí, o Eduardo, Bandeira Branca, daqui a pouco a gente vai tocar aqui no nosso programa também, tá bom, meu amigo? Um abraço, bom dia, obrigado pela companhia. Dona Francisca também tá ligada lá na IP, tá ouvindo aí a nossa programação. Dona Francisca, fala comigo, bom dia.
2: Bom dia, Lázaro, como é que está? Tudo bem? Diz que sim, estou bem, graças a Deus. Bora tomar um café, Lázaro.
0: Tá na hora do cafezinho, né?
2: Café, que tu falou aí, viu? Natália passou pro colégio, bom dia, boa sorte, continuando no sorteio. E manda aquela música pra mim ouvir aqui. Carta no meu quintal.
0: Tá bom.
2: E depois manda aquele hino pra mim ouvir aqui. Jantar com Jesus. Pra mim ouvir aqui, a Miriam, pra ti, pra Andrés, pro Melé, pro Vicente, pro Vinícius, pro Rian, pro Estolomeu, pra quem estiver ali na rádio, conte comigo assim, viu? Bom dia, boa sorte.
0: Valeu, dona Francisca, bom dia pra senhora, obrigado aí pela companhia, tchau pra senhora, tá bom, tudo de bom, um abraço. Alô, meu amigo Dário Milício, bom dia.
3: Bom dia, meu amigo Lázaro. Uma quinta-feira abençoada pra todos, né?
0: Amém.
3: Lázaro, se for possível, gostaria de ouvir aí um louvor com o Matos Nascimento, 4 horas da manhã. Um bom dia.
0: Valeu, meu amigo, bom dia. Obrigado pela companhia. O Dário Milício está lá no projeto de assentamento IP também, ligado aí com a gente. Daqui a pouco eu trago aí o seu louvor, tá bom? Matos Nascimento, cantando 4 horas da manhã. Abraço, bom dia. Obrigado pela companhia. Deixa eu atender também o Naldo. O Naldo já está lá no Caxangá, ouvindo aí a programação. Bom dia.
4: Bom dia, Rádio Ponte. Bom dia, Lázaro. Lázaro, bota uma pra nós, uma da banda de vaqueiro. Pode ser uma da sua escolha. Feliz pra você da Rádio Três Costas da mesma. Tchau e obrigado.
0: Valeu, meu amigo. Bom dia. Obrigado você pela companhia. Bonde do Vaqueiro. Vou programar uma boa aqui pra você. Daqui a pouco eu toco. Tá bom, meu amigo? Alô, minha amiga Maria de Fátima, né? Como é que tá a senhora, mulher? Fala comigo. Bom dia.
5: Bom dia, meu amigo Lázaro. Tudo bem com vocês?
0: Estamos
5: tá
0: bem.
5: Tudo bem. Eu queria pedir aquela música Citãozinho Chororó, Fio de Cabelo.
0: Aí tá moda boa, hein?
5: Ofereço pra todos que tá ligado na Conte.
0: Valeu, minha amiga, bom dia. Daqui a pouco eu trago o Chitão, também o Chororó, cantando, matando saudade aqui no Som do Campo, Fio de Cabelo, né? Minha amiga Maria de Fátima já tá na hora da caminhada, né, mulher? Bom dia pra senhora, obrigado aí pela companhia. Alô, João Pereira, conhecido como João Jaraguá. Fala comigo, homem. Bom dia.
6: Gelado, palha errada. Então, levantei agora, foi cedo, Lázaro.
0: Ó, rapaz.
6: Vamos nós no pituca aí.
0: Tá bom. Vamos
6: demorando. Todo mundo tá ouvindo aí. Estão fazendo cafezinho lá, tá bom? Tá fazendo um frio, rapaz, aqui, ó.
0: Pois é, rapaz. Esfriando agora, né? Tá, você imagina que aqui na cidade, devido ao calor humano, né? A maior concentração de pessoas é mais quente. Mas aí você levanta cedo, rapaz, você abre a porta pra vir pra cá, 5h40, 5 não, 4h40, 4h50. Tá aquele friozinho bacana. Acredito que aí esteja mais frio ainda. Outras regiões também, né? Esteja aí gelando já. Deixa eu atender mais pedido. Tá, atender mais uma pra gente tocar música. Alô, meu amigo Augusto Geleski. Fala comigo, homem. Bom dia.
7: Bom dia, lá. Tô cá no chimarrão, rapaz. É o Augusto Geleski. Toca o mandão pra mim aí. O Lourenço e Lodival. É o menino caçador.
0: Tá bom.
7: Pra curtir, rapaz.
0: Beleza, valeu, meu amigo. Bom dia, obrigado você pela companhia. Olha, 5h29. 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Você que tá precisando comprar milho, aproveita aí essa oportunidade. 5h30, 5h30 agora, já falei demais, é hora da gente tocar música, vem pra cá, deixa eu ver quem é que vai cantar, Tião Carreiro e Pardinho, canta pra esse povo que quer ouvir aí, Cerne de Aroeira, bom dia!

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0: 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Deixa eu seguir aqui com o nosso programa Som do Campo, né? Até as 7 horas da manhã. Por aqui nós vamos seguindo aqui com o nosso programa. Olha, lembrando que nesse próximo domingo, dia 4, a comunidade Santa Isabel, lá no Cantagalo, vai estar promovendo aí uma grandiosa festa para você, tá bom? Começa amanhã, dia 3 e também dia 4, haverá celebração lá na igreja da comunidade. E aí no dia 5, né, haverá uma grandiosa festa, começando às 10 horas da manhã com a Santa Missa. 12 horas de almoço com churrasco, saladas e bebidas a gosto de todos. 1 hora da tarde começa o torneio de bocha, né? O torneio de bocha em dupla. Primeiro lugar, 50% do valor das inscrições. Segundo lugar, 30%. E o terceiro lugar vai levar 20% do valor das inscrições. A tarde segue com leilões. Tem também um animado forró com Forró Conquista, né? E domingo também tem Brasil e Noruega, né? O jogo vai ser às 5 da tarde e a comunidade Santa Isabel vai ter telão também para transmitir ao vivo o jogo para quem estiver presente. Então, não é desculpa de você não ir na festa. Ah, eu não vou por causa do jogo do Brasil. Você vai, você festa, né? É, e aí lá vai ter um telão para você assistir ao vivo aí o jogo do Brasil e Noruega, tá bom? Tudo isso lá na comunidade Santa Isabel, neste próximo domingo, né, dia 5. E você é o nosso convidado especial, tá bom? Mandando aí uma alusão para todos lá da comunidade Santa Isabel, lá no Cantagalo. Obrigado vocês aí pela companhia. Olha, deixa eu trazer para vocês mais música, mais participações. Estou devendo ainda um montão de música, vou tocando na sequência, mas eu tenho mais pedido. Alô, minha amiga Maria José Pereira, fala com nós. Bom dia.
1: Bom dia, Lázaro. Tudo bom, Lázaro?
0: Tudo bem.
1: Passa aqui a música para mim com o Orestes Clarival, o IT, do Prisioneiro, tá bom?
0: Tá bom.
1: Para todos que gostaram da música, tá bom?
0: Beleza.
1: Janete, Sebastião. Todos que gostaram da música, tá bom?
0: Valeu, minha amiga, bom dia. Alô, Maria Eduarda, fala comigo, mulher. Como é que você tá? Bom dia.
2: Bom dia, de Lázaro. De Lázaro, eu quero pedir aquele Daniel Caiu na Cova. Feliz pra todo mundo que estiver na escuta. Bora caminhar.
0: Tá bom, boa caminhada pra você, bom dia. Fala, Maria, falou comigo agora há pouco, fala de novo. Ah, tá. Talvez mandou um áudio aí sem querer, né? Daqui a pouco eu toco fio de cabelo pra você, tá bom? Deixa eu atender o Ronaldo também, tá ligado? Dizendo bom dia. Toca uma música aí do Amado Edilson, de volta pra... Deixa eu ver aqui, rapaz. De volta para Manca... Macambira, é isso, né? É, e ofereço aí para todos aí da rádio. Valeu, meu amigo, bom dia. Obrigado você pela companhia, pela participação também. Deixa eu ver quem mais está ligado. Meu amigo Pedro, né? Tá ligado, é o Valdivino, mas é conhecido como Pedro, né? Fala, meu amigo Lázaro, tudo bom? Bom dia, manda aí um alô por aqui. Nós estamos na escuta, né? Um abraço para todos. Valeu, meu amigo Valdivino. Valeu, Pedrão. Um abraço para ti, rapaz. Obrigado pela companhia. Para todos aí na Fazenda Vila Rica, né? É, fazenda... Esqueci o nome da fazenda agora também. Mas um alô para todos vocês aí. Obrigado pela companhia. Pessoal aí que estão nas margens da MT-431, ali próximo à Fazenda Vista Alegre, né? Fazenda Vila Rica. Alusão para todo mundo por aí. Obrigado vocês pela companhia, tá bom? Agora são 5h48. Eu começo mais uma sequência musical com essa moda aqui, olha, Fio de Cabelo, Chitão e Chororó, Penteão, Carreira e Pardinho na sequência, Teodoro e Sampaio, Lourenço e Lorival.

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2: 6 e 1.

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9: Olha a hora certa em Vila Rica, 6 horas mais 4 minutos, 6:04 agora. Olha nós de volta aqui na programação, nessa manhã bonita, hoje nesta quinta-feira, né? Dia 2 de julho, ano 2026. Lembrando você que hoje o salário mínimo, né? Hoje é aniversário do salário mínimo instituído no Brasil no dia 2 de julho do ano de 1940, né? Então hoje a gente celebrando uma data importante que marcou época também na história do nosso Brasil. Mas agora eu quero falar com você então, quero trazer Minuto com Deus, a mensagem do dia. Vamos trazer então aí a palavra de Deus para essa manhã de quinta-feira. Daqui a pouco eu volto, agora tem Minuto com Deus.
10: Marcos capítulo 10, verso 13 ao 16, diz assim: alguns traziam crianças a Jesus para que ele tocasse nelas, mas os discípulos os repreendiam. Quando Jesus viu isso, ficou indignado e lhes disse: deixem vir a mim as crianças, não as impeçam, pois o reino de Deus pertence aos que são semelhantes a elas. Digo-lhes a verdade, quem não receber o reino de Deus como uma criança, nunca entrará nele. Em seguida, tomou as crianças nos braços, impôs-lhes as mãos e as abençoou. Muitas pessoas tentam entender o que Jesus quis dizer com a expressão receber o reino de Deus como uma criança. Talvez, se compararmos a diferença entre a reação de um adulto e de uma criança ao receberem um presente, teremos uma noção do que Jesus quis dizer com isso. Imagine que você receba um presente muito caro, algo muito valioso, em um dia qualquer, sem que haja uma data especial para isso. A primeira coisa que você vai dizer à pessoa que te presenteou é: muito obrigado, mas eu não tenho nada para te retribuir, eu não comprei nada, estou envergonhado e constrangido, queria te dar algo à altura do que você me deu. Automaticamente nos sentimos na obrigação de dar alguma coisa à pessoa que nos presenteou, para podermos compensar o que recebemos. Porém, quando uma criança recebe um presente, por exemplo, um brinquedo que ela queria muito, ela simplesmente aceita o presente. Ela o recebe, agradece, sai e já começa a brincar. Ela não se sente na obrigação de compensar aquele que a presenteou. E ela sabe também que, por ser criança, não tem nada de tanto valor assim que possa retribuir. Ou seja, ela assume, mesmo que de forma inconsciente, a posição humilde de presenteada, de beneficiada. Jesus quer que recebamos o reino de Deus como uma criança, para que saibamos que nada do que fizermos será suficiente para pagar o preço que foi pago por nós na cruz. Ele quer que humildemente aceitemos o dom da vida que Ele nos dá e que não vivamos por mérito próprio, mas que, pelo contrário, possamos dar honra e glória ao único que tem todo o mérito, Jesus Cristo. Feche seus olhos, curve a sua cabeça, eu quero orar por você. Deus, obrigado por sua palavra. Obrigado por nos revelar o seu amor e a sua compaixão. Nos perdoe porque muitas vezes achamos que o nosso próximo não é digno do seu amor e perdão, como se nós mesmos o fôssemos. Sabemos que ninguém é digno da sua misericórdia, mas ainda assim o Senhor nos ama e nos perdoa. Queremos viver somente para a sua honra e sua glória. Nos ensine a receber o seu reino como uma criança. Eu te peço, em nome de Jesus. Amém.
9: Estamos de volta agora em Vila Rica. São 6:08, 6:08. Tivemos então aí a nossa mensagem do dia, Minuto com Deus, pastor Edivaldo Oliveira trazendo aí essa linda reflexão para essa manhã de quinta-feira, né? Que você possa tomar posse dessa palavra, que tenhamos aí um dia abençoado. 6:08 ainda, 6:08. Nós vamos seguindo aqui com o nosso programa Som do Campo. 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Portanto, faça uma visita e confira o que nós estamos anunciando. 6:11, 6:11 agora, deixa eu ver aqui, tem mais pedido, tem mais participações, tô devendo ainda um montão de música aqui, daqui a pouco a gente toca pra você, vou trazer já na sequência o Cristiano Neves pra minha amiga, a dona Francisca, que pediu essa canção, mas eu atendo também a Maria do Carmo. Alô Maria, como é que você tá, mulher? Bom dia!
0: Aqui é a dona Maria do Carmo, tudo pra dentro, sim. Gostaria de ouvir o hino com Marco Nascimento, 4 horas da manhã. Quero oferecer para todos os ouvintes da rádio, para o meu esposo, Vando, que está ali na comunidade São Sebastião, trabalhando de segurança lá, vigiando as máquinas. Gostaria de oferecer para ele também.
9: Valeu, dona Maria, bom dia pra senhora, obrigado pela companhia. Olha, eu já toquei 4 horas da manhã hoje, já pediram, já toquei, tá bom? Deixa eu ver aqui qual que é o próximo louvor, aí eu vou mandar pra senhora, tá bom? Um abraço pra senhora, dona Maria do Carmo, aí no Tiradentes 1. Abraço também, meu amigo Vando, né? Sempre trabalhando, fazendo a segurança do maquinário que tá trabalhando ali na pavimentação da 431, sentido ali o Beleza 1. Abraço pra você aí, tá bom, Vando? Obrigado pela companhia. Alô, Ricardo Ribeiro, fala comigo, rapaz. Ele diz, bom dia, Lázaro, tudo certo por aí? Olha, graças a Deus, tudo bem, viu? Roda aí o Baitaca Lida Campeira. Quero oferecer para a família Ribeiro e também para todos que estão ligados. Valeu, meu amigo, bom dia. Deixa eu atender também o Olinto de Almeida, dizendo bom dia, Lázaro. Gostaria de ouvir a música A Sua Escolha. Tá bom, então é a próxima, tá bom? A próxima sequência já vale para você, tá bom, meu amigo? Alô, Paulo Teixeira, fala comigo, bom dia.
7: Ô, meu amigo Lázaro, bom dia. Como é que você tá? Bom, né?
9: Estamos bem, tá graças bom. A Deus.
7: Estamos cedinho, hein?
9: Oh.
7: É, Lázaro, a amarela começa a trabalhar, mas já quebra.
9: Deu, tá bom. Deu B.O. aí?
7: Manda música pra nós aí. Sonho de Caboclo. Fica com os Liu e Léo.
9: Tá bom, meu amigo. Vamos então aí tocar Sonho de Caboclo daqui a pouco, tá bom? Abraço pro senhor, obrigado pela companhia. Tudo de bom. Abraço então aí pra dona Lourdes também. Eu obrigado vocês aí pela companhia. Vamos torcer que logo, logo a amarela seja resolvido o problema dela e que ela dê sequência aos trabalhos por aí, tá bom, meu amigo Paulo Teixeira? Gente, tô devendo essa canção desde o início do programa. Eu vou tocar agora, tá bom? A dona Francisca pediu Carta no Quintal, Cristiano Neves. Eu tô devendo e tô pagando a conta agora. Bom dia, 6:14 ainda, esse é o Som do Campo. Até às 7 horas da manhã, por aqui nós estaremos juntamente com vocês.

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6: Olha nós de volta, hora certa, agora em Vila Rica são 6 horas mais 21 minutos, 6h21 agora, né? Nós vamos seguindo com o nosso programa até as 7 horas da manhã, dessa manhã bonita de quinta-feira. 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Olha, deixa eu convidar você para festa. A Igreja Luterana do Projeto de Assentamento São José e juntamente com a comunidade Cristo Rei, convida você, a tua família, toda a comunidade para uma festa, para a festa que será realizada aí no dia 19 do mês de julho, tá bom? A programação é a seguinte: é às 9 horas da manhã, tem oração com o pastor Matheus Henrique. Na sequência, às 10 horas, início do torneio de bocha com a seguinte premiação: primeiro lugar, 50% do valor das inscrições, segundo 20%, segundo 30% melhor, e o terceiro 20% do valor das inscrições. 12 horas tem almoço com churrasco e saladas a gosto de todos. À tarde também tem um animado forró, uma música ao vivo aí a gosto de todos, tá bom? Então note na tua agenda, vai ser no dia 19... lá na comunidade Cristo Rei, no projeto de assentamento São José. E falando na comunidade Cristo Rei, amanhã tem festa junina lá, né? A festa da Escola Nazaré, lá da São José, vai ser realizada na comunidade Cristo Rei amanhã, sexta-feira, tá bom? Todo mundo convidado também. a partir das 5h30 da tarde, das 17h30, né? Logo em sequência, tem muita coisa boa, tem bebidas, tem comida típica, né? Tem quadrilha e depois também tem aquele animado forrozão comandado aí pela Banda Forró Conquista. É amanhã, note na tua agenda, lá na Comunidade Cristo Rei, não vai ser na escola festa, tá bom? Vai ser lá na Comunidade Cristo Rei, mas a festa é da Escola Nazaré. E todo mundo tá convidado, tá bom? É amanhã, sexta-feira, anote na tua agenda, chega pra perto, né? E vamos fazer então aí essa grandiosa festa acontecer. 6h25, 6h25, deixa eu lembrar você também que domingo tem festa na Comunidade Santa Isabel, lá no Projeto Cantagalo, né? E você é o nosso convidado especial. Começa amanhã com celebrações lá na igreja da comunidade, amanhã dia 3, depois dia 4 no sábado, e aí domingo tem a grandiosa festa, começando às 10 da manhã, tem a Santa Missa, na sequência ao meio-dia tem um tradicional almoço com churrasco, saladas e bebidas a gosto de todo mundo, né? 1h da tarde começa o torneio em bocha em dupla, primeiro lugar 50% do valor das inscrições, segundo 30% e o terceiro 20% do valor das inscrições, tá bom? A tarde segue com leilões, o animado forrozão comandado aí pela Banda Forró Conquista, e lembrando você que às 5h da tarde a comunidade vai estar com telão transmitindo o jogo do Brasil e Noruega ao vivo também, tá bom? Então você é o nosso convidado especial. Tudo isso vai acontecer, sabe aonde? Lá na Comunidade Santa Isabel, lá no Cantagalo, você é o nosso convidado. Alô, meu amigo Rian, participando aqui do programa, fala comigo, rapaz. Ele diz: bom dia, Lázaro. Quero pedir a música Não Amo Ninguém, de Teodoro e Sampaio, com a participação da Fátima Leão, somente para curtir. Tá bom, daqui a pouco a gente roda para você, se der tempo também aqui o trem. Tô vendo aqui que tem um caminhão de moda aqui, mas nós vamos espremendo aqui, né? Vamos atendendo todo mundo. Alô, Miriam, bom dia.
3: Bom dia. É, Lázaro, toca aquele hino para mim que eu pedi ontem. É, eu acho que foi Passa Lá em Casa, Jesus. A oferece para a Ideliz, a Andressa, a Johnny, para o meu Rian, a dona Francisca que mora lá na IP. E simplesmente para você, meu amigão, e do mais, quem está ouvindo a Rádio Conte, meu amigão. Pois é, hoje já é 2 de julho, passando o mês, né, o Lázaro?
6: Valeu, minha amiga, bom dia. Obrigado você pela companhia. 2 de julho hoje, né, dia bacana, né, expectativa de um ótimo dia, que Deus possa nos iluminar sempre, como Ele sempre iluminou, né, a eu, a você, a todos nós. É uma ótima quinta-feira para todo mundo. Olha, deixa eu trazer essa moda que eu tô devendo, né? É, quem pediu foi o Ronaldo, pediu Amado Edilson de volta para Macambira, né? Moda aí do Amado Edilson. Eu quero trazer então aqui, ele pediu lá no início do programa também, não tinha dado tempo a gente tocar ainda, né? Como eu falei, muitas participações, graças a Deus, mas não deixe participar não, vai pedindo, tá? Nós vamos atendendo aí. O que der pra gente até rodar as músicas, a gente roda. Na sequência, eu trago o bonde do vaqueiro pro meu amigo Naldo também, que pediu lá no início do programa. Vou tocar pra ele Lua de Prata aqui na sequência. Tem Lio e Léo, tem Cacique e Pajé, tem muita gente bonita pra cantar pra gente. Bom dia!

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0: gente, tudo bem aí? 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
1: 6h37. 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
10: Olha a hora certa, olha nós de volta, 6h40 agora, né? 6h40, bom dia pra você que tá aí ligado com a gente. Muita gente ligando o rádio agora, olha, seja bem-vindo, tá bom? A nossa programação, outros ligados desde as 5 horas da manhã também. Obrigado pela companhia de todo mundo, nós já estamos quase indo embora, né? Mas tem muita coisa boa pra acontecer ainda, né? Tem... Na sequência, tem programa Giro Conte, trazendo as principais notícias. Depois tem Bom Dia Conte, tem Johnny Cleia trazendo, animando aí a sua manhã também. Na sequência tem, hoje é quinta-feira, né? Aí a partir das 14h tem Vem Com A Gente. É a programação aí da sua Rádio Conte ainda, e muita coisa boa pra acontecer ainda nessa quinta-feira, né? 6h41. 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Olha, vem aí o torneio início da 14ª Copa São Marco de Futebol Society. Você que está aí ouvindo o nosso programa, já vai montando a sua equipe de Futebol Society para você participar então aí da 14ª edição. São 14 anos de existência aí da Copa São Marcos de Futebol Society, tá bom? Olha, dia 9 de agosto, já anote na tua agenda, tem um torneio início, né? Tem uma grande festa para você, a festa do esporte, tem torneio início, né? Premiação 50% do valor das inscrições, segundo 30% e o terceiro lugar duas caixas de cerveja. Já a premiação da Copa em si vai ser uma premiação bacana para esse ano, né? Olha, no dia 9 ainda, voltando aqui pro dia 9, mas antes do torneio, o torneio vai começar às 1 hora da tarde, às 13 horas, tá bom? Tem início o torneio, mas antes, às 12 horas, você pode chegar para lá, vai ter almoço com churrasco, saladas e bebidas a gosto de todos, né? Aí você pensa que acabou? Não, já falei do torneio que começa 1 hora da tarde, a tarde segue com aquele animado forrozão comandado.

0: pedido. Deixa eu mandar aqui uma alusão para Dona Júlia, né? Tá ligada comigo, tá ouvindo o programa. Meu amigo Serginho também tá na sintonia sempre, ouvindo aí a programação, mandando aqui um bom dia. Bom dia para Dona Júlia, bom dia para o meu amigo Serginho, lá do Caxangá. Estão ligados aí na programação, para as filhas também, para toda a família. Obrigado vocês pela companhia, um abraço para todos os amigos e amigas também aí do Projeto Caxangá. Abraço para todo mundo, bom dia, obrigado vocês aí pela companhia de todos, tá bom? Deixa eu ver quem mais... Deixa eu atender também aqui a minha amiga Lídia Moreno, tá ligada com a gente, mandando aqui um bom dia. Bom dia, meu amigo. Bom dia, minha amiga. Um abraço pra senhora, obrigado pela companhia, tá bom, dona Lídia, seu Natalino, aí no Sítio Canarinho e todos do Projeto de Assentamento IP, um abraço pra vocês. Alô, meu amigo Evânio Rodrigues, como é que você tá, rapaz? Fala comigo, bom dia.
1: Bom dia, Conte, bom dia, Lázaro. Passando aqui pra desejar uma ótima quinta-feira. E pedir que você toque hoje pra nós aí, meu jeito caipira. Que seja meu pai da Santo Antônio, minha família Casale, e pra quem estiver na escuta, beleza? Ótima quinta e um bom dia pra todos.
0: Valeu, meu amigo, bom dia pra você também. Obrigado pela companhia, obrigado aí pela sua participação, tá bom? Olha, vou trazer aqui, Passa Lá em Casa, Jesus. Quem canta é a Kailane Frausch, né? Vai cantar então aí esse louvor, esse hino, né? Deixa eu mandar aqui para a Miriam, lá do Caxangá, que pediu. Vou mandar para a Dona Maria do Carmo também, que pediu o louvor. Ela pediu 4 horas da manhã, eu já havia tocado. A Maria Eduarda também pediu outro louvor. Não vai dar tempo a gente atender todos, tá bom? Então vou tocar esse aqui para atender todos vocês, tá bom? Espero que vocês me entendam e volte sempre a participar com a gente. Com todo carinho a gente manda esse louvor para vocês aí, tá bom? Mandar esse louvor também para minha amiga, deixa eu ver aqui, rapaz, para Dona Maria, né? Lá no Projeto São José, lá na comunidade Cristo Rei também. Abraço então aí para Dona Maria, seu Nelson, obrigado vocês aí, Maria Correia, né? Obrigado vocês aí pela companhia de todo mundo também. Meu amigo Louro também, Louro sumiu, rapaz. Tá ali na divisa do estado do Pará com Mato Grosso, lá na fazenda Água Verde, né? Um abraço para todo mundo, obrigado pela companhia por aí também. Tá bom, eu vou atender também, vou deixar tocando aqui. Liu e Léo, o IP e o Prisioneiro, a Dona Maria José Pereira também pediu para ouvir essa canção. Meu amigo é o Paulo Teixeira, pediu também para ouvir aqui Sonho de Caboclo. Encontrei com Cacique Pajé e também com Gino, com Tunique Tinoco. Vou tocar aqui com Cacique Pajé, a música não é a mesma não, né? O nome é o mesmo, mas a música é outra, mas eu vou tocar com Cacique Pajé, Sonho de Caboclo, tá bom? Deixa eu ver o que mais vai ficar rodando. São essas aí, então, para atender. Só falta agora 13 minutos e a gente vai deixar rodando, então, essas canções para atender todo mundo. O Rian também pediu aqui a música Não Amo Ninguém, é de Teodoro Sampaio. Se der tempo, a gente toca na sequência também, tá bom? Deixa eu ver quem mais tá ligado aí. O Evânio também pediu a sua canção. Se der tempo, a gente toca também, tá bom, meu amigo? Agora 6 horas e 47 minutos. Quero agradecer a Deus pela vida, por mais um dia da gente estar aqui celebrando essa quinta-feira com vocês. Agradeço pelas participações, que são muitas também, tá bom? Agradeço aí pela sintonia de todo mundo que faz parte, então, aí da nossa audiência todos os dias, ligado aqui na programação. Gente, fica todos com Deus, também tô indo com ele. Eu volto amanhã, tá bom? Amanhã é sexta-feira, eu volto às 5 da manhã. Deixa eu também mandar um alô também para o meu amigo, meu xará Lázaro, né? Pediu também uma outra canção, não vai dar tempo, mas eu quero mandar uma alusão para ele lá na Fazenda São José, lá próximo ao Lago Grande, município de Santa Terezinha, Dona Maria, Mariona. Abraço para todos vocês, obrigado vocês por todos os dias tá aí nos dando a melhor audiência, sempre ligado aqui na programação da Rádio Conte. Um abraço para todo o pessoal do município de Santa Terezinha também, tá bom? Tchau, gente! Amanhã estarei de volta. Yeah.

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3: Muito bom dia a todos, eu sou Gilmar Alves e a partir de agora entra no ar mais uma edição do Giro Conte, o seu jornal de todas as manhãs. Iniciamos por aqui as principais notícias para que seu dia comece muito bem informado. Hoje é quinta-feira, dia 2 de julho, o ano é 2026, agora são 7h01 e a partir de agora você fica à vontade para participar conosco, mandando suas reivindicações para o nosso WhatsApp, o 6635542266. 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O Alto Posto Cecília, localizado às margens direita da BR-158, na saída para Santana do Araguaia. 7h05, vamos ao dia de hoje na história e você acompanha aqui no Giro Conte. Hoje, dia 2 de julho, comemora-se o Dia Estadual do Vigilante no estado do Pará e Dia Municipal do Legislador no estado de Minas Gerais. Hoje comemora-se o Dia do Bombeiro. No dia 2 de julho do ano de 1856, foi criado por Dom Pedro II o primeiro Corpo de Bombeiros do país, o Corpo de Bombeiro Provisório da Corte. Até então, quando o sinal de incêndio era dado pelos sinos das igrejas, toda a população corria para ajudar com baldes d'água, formando uma enorme fila junto às chamas. Desde 1954, comemora-se oficialmente hoje, né, o Dia do Bombeiro. Independência da Bahia também aconteceu no dia de hoje. Em 823, dia era 2 de julho de 1823, a independência do Brasil já havia sido declarada, mas o recolhimento da separação de Portugal demorou para chegar a todo o território. Esta data comemora a resistência e independência do povo da Bahia contra o grupo ligados a comerciantes portugueses que queriam a volta da relação colônia-metrópole. Aniversário, até o salário mínimo tem aniversário. Hoje, dia 2 de julho, comemora-se o aniversário do salário mínimo, que foi entrado em vigor no dia 2 de julho do ano de 1940, o famoso salário mínimo. Maria Esther Bueno foi bicampeã de Wimbledon. No dia 2 de julho do ano de 1960, Maria Esther Bueno foi bicampeã nos maiores e melhores torneios de tênis do mundo em Wimbledon. O escritor Ernesto Hemingway suicidou-se em 2 de julho do ano de 1961. Hoje a comunidade católica comemora dia de São Bernardino Realino. Foi ordenado sacerdote na Companhia de Jesus, trilhando as vias da fé cristã, recebia graças místicas, lia segredo dos corações, profetizava, tinha o dom de curar doentes com suas bênçãos, apóstolo do confessionário, tinha também o dom de conselho e da correta orientação. Você acompanha o dia de hoje na história. Nós vamos agora à previsão do tempo para os municípios de Santa Terezinha, também as informações meteorológicas do município de Vila Rica com as informações do clima tempo, iniciando com as informações meteorológicas lá do município de Santa Terezinha. Lá o sol nasceu às 6h40 e vai se pôr às 18h11. Os ventos chegam a 7 km por hora, umidade relativa do ar muito baixa, semelhante à de deserto, né? Algumas horas do dia chegando a 30% de mínima, máxima 73%. Não tem chuva, temperatura mínima de 21, máximo 33 graus Celsius para o dia de hoje. Aqui em Vila Rica, informações meteorológicas do município de Vila Rica. Preocupação é como é que está a umidade relativa. Aqui o sol nasceu às 6h41 e vai se pôr às 18h14. Os ventos chegam a 7 km por hora. A umidade relativa do ar, máximo 82%. A mínima também está muito abaixo. A orientação é que se consuma muito líquido e evite se expor ao sol entre 10 e 3 horas da tarde. Temperatura mínima de 20, máximo 32 graus Celsius para o dia de hoje. 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
3: Em Vila Rica são 7h09, 7h09, vamos aos destaques do Giro Conte de hoje. A CESP lança, a Secretaria de Segurança, lança edital para a contratação de técnico em necropsia para Confresa e mais cidades. Senado aprova venda de spray de pimenta para a proteção de mulheres. O texto segue agora para a sanção. Após 4 anos de espera, o governo de Mato Grosso convocou 220 aprovados no concurso da Polícia Militar. Fique atento se você é um dos aprovados para você se capacitar. Deputado leva a Comissão de Saúde até as obras do Hospital Regional de Confresa. A cotação dos principais produtos agropecuários você acompanha na edição de hoje aqui no Giro Conte. A Secretaria de Segurança Pública lançou um edital para a contratação de técnicos em necropsia para Confresa e mais cidades. A Secretaria de Estado de Segurança Pública publicou o edital do processo seletivo simplificado para a contratação imediata de 9 técnicos em necropsia e formação de cadastro de reserva para a perícia oficial e identificação técnica, a Politec. A medida visa atender a necessidade temporária de excepcional interesse público de profissionais para as unidades de medicina legal da capital e do interior do estado de Mato Grosso. O edital está disponível na edição do Diário Oficial do Estado de Mato Grosso desta segunda-feira, dia 30 de junho, para você que você pode acessar lá. Edição extra número 3, da página 77. As inscrições deverão ser realizadas por meio do sistema CIESMT, disponível no link entre os dias 30 de segunda até o dia 6 do 7. O resultado final será divulgado no dia 24 de julho. Então você pode se inscrever até o dia 6 de julho. Ainda restam aí mais 4 dias para você fazer a sua inscrição. O salário é correspondente à tabela salarial inicial da carreira, conforme a Lei 8.321. O salário inicial começa com R$ 6.324,28, com regime de trabalho de até 200 horas mensais. São ofertados 9 vagas imediatas para municípios de Água Boa, tem uma vaga, Confresa tem uma vaga, Pontes e Lacerda uma vaga, Diamantino uma vaga, Nova Mutum também uma, Primavera do Leste, Alta Floresta, Guarantã do Norte, Sorriso, todos com uma vaga, e a formação de cadastro de reserva para os municípios de Barra do Garças, Cáceres, Cuiabá, Lucas do Rio Verde, Rondonópolis, Sinop, Juara, Juína e também Tagará da Serra. O processo é constituído por 2 etapas: a avaliação de títulos destinada à formação de lista de classificação dos candidatos e convocação para apresentação de documentos e realização de investigação social, sendo esta etapa de caráter eliminatório. Conforme o edital, fazem parte dos requisitos de contratação: apresentação de diploma de nível superior em qualquer área de formação ou declaração de conclusão de curso. A apresentação de carteira nacional de habilitação, no mínimo categoria B. Faz parte das atribuições dos técnicos em necropsia providenciar a remoção do cadáver, quando requisitada pela autoridade competente, preparar o cadáver para o ato da necropsia, auxiliar o perito oficial nos exames periciais, realizar a abertura do cadáver sob orientação do médico legista, bem como auxiliá-lo na necropsia, afastando órgãos, removendo vísceras e coletando materiais necessários para exames complementares ou que deverão seguir com laudo pericial. Também compõe o rol de atribuições a entrega do corpo após necropsia aos familiares ou à funerária, ajudando quando necessário no transporte até o carro funerário, recolher o cadáver na câmara frigorífica quando da ausência de familiares, atender e orientar a família ou a pessoa responsável pelo cadáver, assegurar o sigilo necessário e a elucidação dos fatos e as investigações. Um trabalho que requer, né, a pessoa ter um pouco de coragem, senão não faz esse tipo de trabalho. Se você tem medo de mortos aí, de cadáver, então nem se inscreva, porque você não vai conseguir realizar o seu trabalho. Senado aprovou a venda de spray de pimenta para proteção de mulheres. O texto agora segue para a sanção. O Senado Federal aprovou o projeto de lei que autoriza a venda de spray de pimenta para mulheres maiores de 18 anos, com o objetivo de reforçar a segurança pessoal e a proteção contra situações de violência. O texto foi aprovado pelos senadores e segue para a sanção presidencial. A proposta altera a legislação atual para permitir que mulheres possam adquirir e portar o spray de pimenta como instrumento de defesa pessoal. O produto é considerado um agente de menor potencial ofensivo e poderá ser utilizado em situações de risco ou ameaça. O defensor da medida afirma que a autorização representa mais uma ferramenta de proteção diante dos elevados índices de violência contra as mulheres registrados no país. O tema ganhou destaque no Congresso Nacional diante do aumento dos casos de agressões, de violências domésticas e também de feminicídio. O texto aprovado estabelece critérios para a comercialização do produto, incluindo a exigência de idade mínima de 18 anos para a compra. As regras específicas de comercializações e fiscalizações deverão ser regulamentadas após eventual sanção presidencial. Parlamentares favoráveis ao projeto argumentam que a medida amplia a possibilidade de autodefesa e pode contribuir para a proteção de mulheres em situações de vulnerabilidade. Já alguns senadores manifestaram preocupação quanto ao uso inadequado de produtos e à necessidade de regulamentação. Após a aprovação no Senado, o projeto foi encaminhado ao presidente da República, que poderá sancionar ou vetar a proposta. Não pode usar de forma errada, né? Qualquer briguinha aí com o marido, a mulher dá uma baforada aí de spray de pimenta, né? Não pode ter mau uso aí, a mulher com raiva, e resolver já fazer o uso aí do spray de pimenta. São 7 horas e 15 minutos. Após 4 anos de espera, o governo de Mato Grosso convocou 220 aprovados no concurso público da Polícia Militar. Após 4 anos de expectativa, o governo de Mato Grosso anunciou ontem, quarta-feira, dia 1º, a convocação de 220 candidatos aprovados no concurso da Polícia Militar, que foi realizado ainda no ano de 2022. Com a nova chamada, todos os aprovados para o cargo de soldados foram convocados segundo o Estado. Os novos policiais serão lotados nos municípios de Confresa, Alta Floresta, Juína e Peixoto de Azevedo. O governo também convocou dois oficiais médicos aprovados no mesmo concurso. A convocação encerra um período de espera que mobilizou os aprovados ao longo dos últimos anos. Desde a realização do certame, os candidatos aguardavam o chamamento para o curso de formação de soldados, uma etapa obrigatória para o ingresso na corporação. Durante esse período, grupos de aprovados realizaram mobilizações e cobraram do Estado a convocação dos remanescentes do cadastro de reserva, alegando a necessidade de reforço do efetivo policial em diversas regiões de Mato Grosso. De acordo com o governo estadual, os convocados deverão realizar a matrícula e cumprir todas as etapas do curso de formação antes de iniciar as atividades na Polícia Militar. Além das convocações, o Estado também anunciou a promoção de 18 capitães do Corpo de Bombeiro Militar ao posto de major e de 50 primeiros sargentos à graduação de subtenente. Segundo o governo, desde o fim de março deste ano, 1.013 profissionais já foram convocados para reforçar as forças de segurança pública no estado de Mato Grosso. A administração estadual informou que as nomeações seguem a capacidade orçamentária do estado e o planejamento de gestão. A demora na convocação foi uma das principais reivindicações dos aprovados que permaneceram por 4 anos na expectativa do chamamento. Muitos candidatos mantiveram a preparação física e psicológica durante o período de espera, acompanhando as discussões sobre as necessidades da ampliação do efetivo das forças de segurança. A chegada de novos soldados deverá reforçar o policiamento ostensivo dos municípios que receberão os profissionais, ampliando a presença da Polícia Militar no interior de todo o estado de Mato Grosso. Nós vamos a um rápido intervalo comercial, já já estaremos de volta com mais informações aqui no Giro Conte.
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3: Em Vila Rica são 7h20. Deputado levou comissão da saúde até as obras do Hospital Regional de Confresa. O deputado estadual Dr. Eugênio coordenou uma visita técnica antes de ontem, né? A terça-feira, as obras do Hospital Regional do Norte Araguaia em Confresa. A vistoria foi realizada por meio da Comissão da Saúde da Assembleia Legislativa de Mato Grosso e faz parte dos esforços do colegiado para cobrar agilidade no andamento das obras. O Hospital Regional de Confresa começou a ser construído em 2022, junto ao lançamento de outras unidades regionais do estado. Segundo a construtora Augusto Veloso, responsável pelas obras, atualmente o projeto está com 71% de execução concluída, com previsão de entrega da unidade para dezembro deste ano. Dificilmente, né? Porque em 4 anos construiu 71%, não é em 3 meses aí que vai concluir o restante dos 29%. Abre aspas, a população do Norte Araguaia aguarda ansiosamente pela conclusão desta obra. As distâncias entre as cidades da região e os centros maiores, como Cuiabá, Rondonópolis e Sinop, são gigantescas e ninguém merece percorrer até 1.300 quilômetros para ser atendido em um grande centro. Fecha aspas, destacou o Dr. Eugênio, que é presidente da Comissão de Saúde da Assembleia. Participaram da visita o deputado estadual Dr. João, os prefeitos João da Pá de Vila Rica, Dr. Sandro de São José do Xingu, Tiago Castelã de Santa Terezinha e o vice-prefeito Moadil Fernando de Confresa, vereadores, assessores e políticos e outras autoridades da região. Além das obras do Hospital Regional, também foi visitado o Hospital Municipal de Confresa. O objetivo da Comissão da Saúde é avaliar o município como polo regional, observando as demandas por serviço de saúde e os principais desafios da assistência hospitalar na região. Desde o final de maio, a Comissão de Saúde vem realizando uma série de visitas técnicas aos hospitais regionais ou a importância regional do estado de Mato Grosso. A ideia é verificar de perto as condições dessas unidades e a qualidade dos serviços prestados. Nesse período, o colegiado já passou por unidades nos municípios de Cáceres, Pontes e Lacerda, Sinop, Sorriso e também Cuiabá. A entrega do Hospital Regional do Norte Araguaia é uma das principais bandeiras do deputado Dr. Eugênio, que conhece a região e a necessidade de uma estrutura de referência em saúde para atender os municípios do entorno de Confresa. A expectativa é que a unidade cubra uma demanda histórica de atendimentos em média e alta complexidade, tornando os serviços especializados mais acessíveis aos pacientes da região. 7h23, vamos à cotação dos principais produtos agropecuários. O boi gordo em média 317,27 arroba vice no estado, em Vila Rica 316. A vaca gorda em média no estado de Mato Grosso R$ 294,90 arroba vista, em Vila Rica 296. Bezerro de 8 meses 2.719, bezerro de 12 meses 3.243. Bezerra de 8 meses, 1.961 e bezerra de 12 meses, 2.282. O litro do leite no Araguaia, 2,31. Milho, 39,65 e a soja, 107,80. Essas foram as informações para o dia de hoje aqui no Giro Conte. Nós prometemos voltar amanhã ou a qualquer momento se um fato merecer destaque. Fiquem todos com Deus e até amanhã, se Deus assim nos permitir.
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1: Comunicamos aos prezados ouvintes que a 29 de agosto de 2026 realizaremos mais um batismo nesta Igreja Apostólica. 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

0: Divulgamos a seguir um depoimento de fé prestado em agradecimento e reconhecimento a Deus Pai e aos seus santos.
1: Numa ocasião em que se encontrava numa chácara, a senhora Ione Fragoso da Silva foi protegida do bote de uma serpente da espécie jararacuçu, que, tendo adentrado a casa onde ela se encontrava, se aproximou dos pés dela. Assim que percebeu o perigo, a senhora Ione se afastou a tempo de evitar o bote e a picada daquela serpente, cuja peçonha é altamente tóxica, capaz de causar dor intensa, necrose, sangramentos, insuficiência renal e até choque hemorrágico. Reconhecida a Santa Vó Rosa, ao Santo Irmão Aldo e ao Poder Celestial pelo livramento daquela situação de risco, a senhora Ione direcionou ações de graças a eles, em reconhecimento por essa e por muitas outras bênçãos recebidas para si, para o lar e a família. Seu depoimento de fé, prestado em julho de 2024, foi remetido de Piraquara, estado do Paraná.
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1: Ó, prezados ouvintes deste programa A Hora Milagrosa, lhes saúdo desejando-lhes a paz do nosso Senhor Jesus. Desejo que toda a bênção e a graça dos nossos santos, especialmente de nossa mãe, a Virgem Maria Santíssima, da Santa Vó Rosa, do nosso querido Santo Irmão Aldo, de nosso bondoso Mestre Jesus, esteja com todos. Eu desejo que a Santa Vó Rosa, nosso querido Santo Irmão Aldo, comandando os teus anjos, os teus santos, estejam aí do seu lado. E que um representante direto destes santos, como um anjo, um santo, de grande poder e autoridade, possa lhes dar muita sabedoria, muito entendimento, muita paz, muita alegria. E que torne o seu dia ou a sua noite muito feliz, muito próspera, muito abençoada. E todos os teus projetos, os teus planos, a tua vontade, sendo de justiça e em conformidade com a vontade de Deus, sejam realizados. Nesta oportunidade eu quero falar com todos a respeito do batismo. O batismo nesta igreja apostólica, ele é um batismo no qual todos que se batizam e que buscam este batismo se entregam a Jesus e passam a viver uma vida nova, uma vida com Deus, porque uma vez que o Espírito foi nascido de Deus, e ali no momento que se batiza nas águas, no tanque do batismo, na sede da Igreja Apostólica, em São Paulo, capital, uma vez que se entregaram de corpo e alma, foram batizados, o teu passado, os teus pecados, ficam sepultados nas águas e renascem.

0: e das águas um novo ser. Jesus, nosso Senhor, e que instituiu o batismo, dando um exemplo, e foi batizado por São João Batista no Rio Jordão, pregando sobre o batismo, ele disse: todos os que batizam morrem, sepultam os seus pecados nas águas e renasce. Até um dos seus seguidores perguntou para ele: mas Senhor, como que eu posso nascer de novo? Como que eu posso tornar ao ventre de minha mãe e nascer novamente? E Jesus disse: aquele que não nascer da água e do Espírito não pode entrar no reino dos céus. Então, nesta igreja, nós ensinamos, nós mostramos, nós incentivamos o batismo e oferecemos este batismo para todos aqueles que estão seguindo a nossa fé, todos os que se dizem apostólicos, todos os que creem na Santa Avó Rosa como Consolador, todos os que creem em nosso querido e santo irmão Aldo como profeta de Deus, como sucessor do Consolador, como um santo de grande poder e autoridade. E então, a frequência às nossas reuniões lhe dá o conhecimento da vontade de Deus, consequentemente a sua própria pessoa vai decidir pelo batismo, vai sentir vontade, vai sentir interesse em se batizar, vai querer o quanto antes, inclusive, morrer para o mundo, porque entendeu que esta vida para o mundo não vai lhe dar a salvação de sua alma. Por mais que muitas pessoas vivam neste caminho, e Jesus disse, o caminho largo e mais espaçoso é o que tem mais gente, mas você, o Senhor, a Senhora, conhecendo a verdade, vai saber que este caminho não leva à salvação. Jesus, ele disse isso, por ser largo e por ser espaçoso, leva à condenação. Mas o caminho estreito, justo, apertado, este leva à salvação. E é isso que nós ensinamos nesta igreja, a troca do caminho. É alguém que estava vivendo num mundo de pecados, de fantasias, um mundo que tudo pode. Eu posso fazer o que eu quiser, pensar o que eu quiser, ser o que eu quiser. E quando a minha vida terminar? Para onde eu vou? Este é um pensamento, prezados ouvintes, que todos devem ter. Porque a vida, ela termina num dia. A vida do corpo, que anda, que trabalha, que sustenta a família, com fruto do seu trabalho, essa vida um dia termina. E dentro de nós há um espírito. Para onde vai este espírito se eu não cuidar bem enquanto estou vivo? Nosso Senhor Jesus, ele disse isto. O que é dar a vida para Jesus? É viver o que ele ensinou. Porque aquele que vive o que ele ensinou, está praticando o que ele deseja, consequentemente está dando para ele uma vida que ele gostaria que a gente tenha. Então é isto que é dar a vida para Jesus. É quando for decidir alguma coisa, é escolher pensar o que é bom. Sempre que formos instados a praticar alguma coisa, virá na nossa cabeça, devo fazer assim. E por outro lado, talvez um pensamento não tão bom, vai dizer, não, não precisa fazer isto. Pode agir dessa outra forma, é mais fácil, é mais simples. Porém, a consequência disto é um pecado para o seu espírito. E então este pecado, acumulado no decorrer de meses e anos na sua vida, quando chegar o dia de prestar contas diante de Deus sobre o que praticamos na terra, ele não vai dar condições de sermos salvos. Então é por isso que Jesus, ele disse que nós precisaríamos viver uma vida santificada. Até mesmo ele falou, sede santo, como é santo o vosso Pai que estás nos céus. Então Deus faz tudo o que é bom. Então ele ensinou, Jesus mostrou que nós deveríamos fazer o que é bom. Então quem estiver vivendo desta forma, já pode procurar o batismo. Quem faz o bem, quem pensa coisas boas, quem age conforme pensa coisas boas, atos bons, de justiça, de honra, de honestidade, de prazeres a Deus e não prazeres da carne, este deve ser batizado. Então eu vou ler para os irmãos e para os senhores ouvintes uma mensagem que nosso querido e santo irmão Aldo, enviando para a Igreja Apostólica em uma semana do mês de março de 2006, ele fala por que foi instituído o batismo para os que desejam ficar no reino dos céus. E qual o seu significado e valor? Todos os que se arrependem dos seus pecados, dos maus sentimentos, de tudo que corrompia a sua alma, decidem seguir a Jesus, o Consolador, e morrem para o mundo de pecados, são perdoados, são lavados, são purificados e justificados diante de Deus pelo sangue de Jesus, que derramou na cruz para redimir o pecador. Ao mesmo tempo, a Santa Avó Rosa, que recebeu todo o poder que envolve o Espírito daquela criatura, com a virtude preciosa da vida do Espírito Santo do Pai, tornando-a numa nova criatura, passa a possuir em sua alma o selo de Deus. Entretanto, esta pessoa precisa se batizar para confirmar o novo nascimento, confirmar o seu voto de fidelidade a Jesus, a Deus o Pai, ao seu Divino Espírito, à Santa Vó Rosa, e completar a perfeita purificação do seu espírito. Todos os que irão se batizar no momento em que descerem as águas do batismo precisam se lembrar que a sua salvação e o direito de pertencer ao Deus e ao seu reino devem a Jesus, que pagou com seu sacrifício na cruz todos os seus pecados, dando-lhes o direito à salvação de sua alma, a proteção e o amparo do Consolador. Entretanto, durante toda a sua vida é preciso recordar-se desta graça gloriosa que receberam de Jesus, do nosso Senhor, e serem constantes e agradecidos a Ele. Portanto, o batismo é o seu sepultamento do mundo das trevas, do pecado, da corrupção, e o seu ressurgimento para uma nova vida com Deus, com Jesus e o Consolador. Porém, não podem se esquecer que este direito lhe é dado enquanto for fiel. Se deixarem de obedecer o Consolador, a sua igreja, os meus ensinos e conselhos, perderão o direito de gozar esta vida preciosa que receberam de Jesus e da Santa Vó Rosa. Aceitem, ó prezados irmãos, esta vida de paz, de felicidade eterna que Jesus e a Santa Vó Rosa, esta igreja e eu, irmão Aldo, estou lhes concedendo. Portanto, venham se batizar com todo amor, com o desejo em seu coração de serem bons, fiéis, justos em toda a sua vida, para que possam ser felizes e abençoados. Aí está, irmãos, ouvintes, portanto, a mensagem do nosso querido Santo Irmão Aldo. Sejam muito felizes, procurem um batismo, sejam muito fiéis e tenham a vida que Deus e Jesus quer lhe conceder. Passo a orar agora. E convido o Senhor, a Senhora, para orar também, pedindo a bênção e a graça destes santos e que lhes conceda toda a sabedoria para compreenderem o batismo. Oremos. Ó bondosa Santa Vó Rosa, bendito e santo profeta Irmão Aldo, Mãe Virgem Maria Santíssima, Senhor Jesus e Deus o Pai, junto com o Divino Espírito Santíssimo do Criador, honra, glória e louvor sejam dados aos senhores e a todo o reino dos céus, inclusive pela oportunidade que nos é oferecida nestes momentos, nos próximos dias de nossa igreja, do batismo. E eu peço, ajude o Santa Vó Rosa nesta caminhada de fé. Dá-lhes força, muita coragem, muito bom ânimo. Não os deixe cair em tentação. Livra-os de todo mal, de todos os perigos, de todas as ciladas que o inimigo lança na frente deles. Dai-nos força, coragem, sabedoria, para fugirmos do pecado, do erro, todos os dias da nossa vida e vivermos bem com a Senhora, com o Santo Profeta Irmão Aldo, com o Reino dos Céus. Querido Santo Irmão Aldo, abençoe as criancinhas, os jovens, os senhores e senhoras de mais idade, na sua saúde, no seu lar, no seu emprego, na sua lavoura, no campo, na onde os teus filhos estiverem, os senhores possam estar pertinho deles. Agora, Santa Vó Rosa, me dirijo à Senhora como Santo Consolador. Unja a água, o óleo, conceda a estes elementos as virtudes do Divino Espírito Santo, para que estes elementos ungidos, aplicados com fé e confiança sobre um local dolorido, sobre a lavoura, sobre a casa, seja afastado todo o mal, toda a doença, toda a enfermidade, todos os maus pensamentos, e eles possam ter vida, ter paz, ter alegria, ter comunhão com os céus. Querida Mãe, sabemos que tudo é possível à Senhora. Conceda aos teus filhos, então, às vezes mais saúde, a sabedoria na educação dos seus filhos, às vezes é um neto ou uma pessoa que está sob os seus cuidados, sabedoria para trabalhar, para estudar, para cuidar bem da sua casa, do seu lar e, especialmente, da sua alma. Por tudo, Santa Vó Rosa, Santo Irmão Aldo, ó Mãe Virgem Maria Santíssima, nossa sincera gratidão para todo sempre. Amém.
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5: 8 horas.
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5: Oi, eu sou Letícia Leal e começa agora o nosso Momento Informação. E aí, tudo bem com você? Nessa primeira parte do nosso programa, eu trouxe uma dica pra gente dar um up no dia, sabe? Pra quem tá sentindo falta de um gás, de um brilho, que tal reservar um tempinho pra você?
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5: Cuidar da pele, do cabelo, são detalhes que fazem uma diferença enorme no nosso humor e na confiança, viu? E olha, uma dica de ouro pra isso é começar de dentro pra fora. Uma alimentação equilibrada, com frutas, verduras, água, reflete diretamente na nossa pele e nos cabelos. É um cuidado que a gente se dá e que o corpo agradece. E fica ligadinho, porque a qualquer momento eu volto com mais uma dica especial, dessa vez sobre saúde. Não sai daí!
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0: 8 horas e 12 minutos, 8 e 12, muito bom dia pra você. Vai começar o programa e começa a dar crise de tosse, né, gente? Muito bom dia pra você que tá sintonizado na 101,5. Johnny Cléia Moraes, a partir de agora com vocês até o meio-dia, levando muita informação, música boa, descontração. Vocês é a peça fundamental deste programa, aqui na sua 101,5, aqui da cidade de Vila Rica. Participa aí com a gente, vai ser um prazer atender você, tá? 3554-2266, sua mensagem de texto ou seu áudio. 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Então participa aí com a gente, que vai ser um prazer atender vocês aqui. Vamos que vamos. Bom dia, cidade vizinha, bom dia, Brasil, bom dia, mundo, ouvir os aplicativos, Rádio Conte. A partir de agora, escancar o volume do teu rádio. Ah, eu tô ouvindo o celular, mas aumenta o volume do celular, dá moral não. Bom dia, meus amigos caminhoneiros, aos taxistas, aos mototáxis, pessoal dos aplicativos Uber. Muito obrigado pelo carinho, tá, gente?
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0: 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Nunca passei mal, não.
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0: Oi, tudo bem?
1: Obrigada, gente! Olha, São Paulo, Bahia, todo mundo! Obrigada, Léo!
0: Minha eterna gratidão a você, viu? Muito obrigado mesmo. Senhoras e senhores, Anitta!

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10: 8 horas e 23 minutos, 8h23, eu fico rindo aqui sozinha, meu Deus, estou dentro desse estúdio, parecendo uma doida. Bom dia, bom dia. Deixa eu começar a atender o pessoal, que eu não gosto de enrolar muito não, né, gente? Bom dia, Maria, tudo bem?
11: Participar do sorteio.
10: Maria Domingos Araújo, aquele abraço pra você, minha querida. Bom dia,
12: Johnny. Bom dia, Johnny. Roda uma música à sua escolha aí. Ofereço pra todos da Sintonia da Ponte. Um abraço. Ótima quinta-feira a todos.
10: Abraço pra você, meu querido. Mando já pra você, obrigada. Bom dia, Rosilene. Tá pedindo com a cantora da Mari, Superação, Rosilene Lopes da Silva. Bom dia, Ana Lídia.
13: Bom dia, Rádio. Uma ótima quinta para todos.
14: Coloco uma música do Balancear Escolha.
10: Abraço pra você, minha querida. Bom dia, Maria Ribeiro.
15: Oi, amiga. Bom dia, tudo bem?
10: Tô
15: espero
10: ótima.
15: Que sim. Eu tô por cá. Amigo, gostaria de ouvir aquela música com João Mineiro Marciano, Dois Apaixonada Mesmo, ofereço pra minha esposa, pra mim, pelo mais um ano de união. E que essa data, eu repito, muitos anos, né? Mas...
10: Amém, amém.
15: E pra você, pra minha amiga Mozão, eu e meus colegas estiveram ouvindo e todos ouvindo gostar da mesma. Um ótimo dia abençoado, minha querida. Cheiro.
10: Obrigada, minha linda. Que Deus abençoe muito vocês dois, tá bom, minha querida Maria Ribeiro? Muita saúde, sucesso pra vocês. Muitos e muitos anos convivendo aí junto, no nome de Jesus, tá? Bom dia, Lourdes.
4: Bom dia, Johnny Clay. A Lourdes, aqui do Tiradentes 1, toca a música para nós, O Menino Caçador. Quero oferecer a vocês e toda a minha família uma ótima terça-feira abençoada e protegida por Deus.
10: Obrigada.
4: É quarta, né?
10: Hoje é quinta-feira,
4: uma
10: meu amor.
4: Quarta-feira. Bom dia, Johnny. É a Lourdes Dias, aqui do Tiradentes 1, toca a música para nós, O Menino Caçador. Desejo um ótimo dia.
10: Repetiu o áudio.
4: Abençoado e protegido por Deus. Tudo é bom.
10: Obrigada, minha querida. Hoje é quinta-feira, dia 2 de julho. Não é terça nem quarta, não, viu, Lourdes? Eu vou falar nada, porque eu também. Tem dia que eu chego aqui variadinha. Hoje é dia 2 de julho. Hoje comemora o dia do bombeiro, né? O dia também estadual do vigilante, isso aí, dia municipal do legislador. O que mais? Muita coisa se comemora o dia de hoje. 2 de julho, pra você que é aniversário do dia 2 também, receba meu abraço e um beijo carinhoso, tá? Fala, pescador!
11: Bom dia, Johnny Clé, tudo bem, minha querida?
10: Eu tô ótima.
11: Manda moda pra nós aqui no Esplanada, tamo aqui agarrado. Meu cavalo sabe. Percebo vocês da rádio aí, minha esposa Lucélia, o Maurício do Gesso, que tá aqui também, agarrado. Positivo?
10: Positivo, deixa comigo, abraço a você, meu amigo Marino Rosinho, pescador.
16: Bom dia, minha amiga Johnny Clé.
10: Bom dia, Vicente.
16: Eu passando aí para deixar meu forte abraço a todos, Rádio Ouvinte, mandar um abraço aí pro Leandro Pedro da Silva, pro Nego Chica aqui no Tiradente 2, pro Bruno, a Andressa, seu João Vermelho, pro Carretel e os que demais tá aí sintonizado neste momento, Johnny. Eu gostaria de ouvir Misericórdia no momento gospel. E se você puder, mandar minha música aí, né? Beijou, lavou, tá novo. Estamos por cá,
10: minha amiga. Um abraço pra você, meu amigo Vicente. Bom dia, dona Marlene.
17: Bom dia, Rádio Conto. Bom dia, Johnny Cleia. Quero pedir a música aí, Patinho Colorido. Ofereço pra minha bisneta, Sofia, que sempre tá no pé do rádio escutando. E um bom dia, obrigado. Um bom final de semana aí para todos.
10: O cheiro, dona Marlene, aquele abraço. Bom dia, Anália.
18: Bom dia, Johnny Clé, tudo bem com você?
10: Eu tô ótima. Anália Liana,
18: do Projeto Caxangá, tô aqui na escuta, Johnny. Ofereço as músicas para todos que estiver na escuta e para você, Johnny. Um abraço.
10: Um cheiro para você, minha querida. Beijo grande, tá, Anália? Bom dia, Johnny, bom dia. Que Deus abençoe o seu dia. Manda aí, deixa eu ver aqui para todos, Johnny Clé. Toca para nós aí a música... É, com o Chitãozinho Chororó, é isso? Somente pra nós curtir. Maria Bonfim, Mariano. Beijo, princesa, pra você também, minha gata. Josuel Nogueira. Tá pedindo música à escolha. Daqui a pouco eu mando, tá, gente? Já já eu atendo mais.
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2: 8:28.
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1: Olá, meus amores. Que alegria ter você aqui no Guia Astral. Eu sou a Letícia Leal e sinto uma energia de autoconhecimento e renovação nesta primeira parte.
2: Áries, Touro, Gêmeos.
1: Áries, sua intuição é bússola valiosa. Viva a paixão com leveza. No trabalho, sua criatividade inova. Reconecte-se com propósitos, transformando desafios em oportunidades. Cor da sorte, vermelho rubi. Número 27.
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1: Touro, olhe para dentro. Valorize conquistas e planeje. Relações pessoais e amorosas ganham harmonia. Novas parcerias profissionais surgem. Invista no bem-estar. Acredite na sua força. Cor que te favorece, amarelo ouro. Número 41.
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1: Gêmeos, explore novas ideias. Expanda horizontes. No amor, comunicação fortalece laços. Sua versatilidade é aliada no trabalho. Ótimo período para aprender e descobrir talentos. Cor da sorte, laranja vibrante. Número 8. Fique com a gente. Na próxima parte do Guia Astral, Letícia Leal traz as previsões para Câncer, Leão e Virgem. Tem muito mais energia boa vindo por aí.
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2: E aí, Brasil? Chegou a Andressa Pires com novelas pra você. Prepare o coração, porque em A Nobreza do Amor, o capítulo de hoje está bombástico. Muita emoção no ar. Olha só, Malungo agradece a Jorge por informações que prometem abalar tudo. Diógenes e Marta confrontam Virgínia pelas acusações da Lúcia, a nossa Alica, e o clima pega fogo. O Onildo insiste que Miguel e Salma saibam a verdade sobre sua saúde, mas Fátima, manipuladora, engana a filha para manter o segredo. Que situação! José se apavora quando Alica ameaça contar ao Omar sobre o Tonho. Que segredo é esse que pode explodir? Dumi sugere a Kenya disfarçar o descontentamento com Jindal e, pasmem, revela o plano de furtar as joias do rei. Que audácia! Para fechar, a bomba. Alica revela a Tonho que Omar está chegando ao Brasil. É muita reviravolta. Ufa! Fica ligadinho, porque em instantes o Novelas volta com os destaques de Coração Acelerado. Não sai daí!
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3: Gente, sabe o que eu acho mais engraçado? É quando às vezes vocês conversam comigo na rua. Júnior, novela tal, fulano, vocês falam o nome do ator da novela ali que tá fazendo aquele papel. Eu não assisto novela. Aí eu falo, gente, perdão. Eu só escuto aqui o resumo aqui, mas eu não sei quem é ninguém, não sei que hora que passa essa novela. Eu não assisto novela. Eu desde pequena, desde mais nova mesmo, eu sempre gostei de jornal, nessas coisas. Eu nunca gostei de novela, não sei porquê. Aquela época, aquelas novelas eram mais, era assim, mais atraente, a gente atraía mais pra poder assistir, né? Era, a gente sentia mais, assim, mais emoção em assistir uma novela antiga. Hoje eu não sinto emoção em assistir essa novela de hoje, não sei porquê. A minha época era Fera Ferida, né? Essas novelas assim, Olho no Olho. Aquelas novelas que chamava a atenção da gente pra fazer que a gente tá todos os dias no pé da TV naquele horário. Hoje em dia não. Não sei porquê. Eu sou assim. Johnny, bom dia. Quero ouvir o hino. Eliane Fernandes, Vaso de Barro. Bom dia, Roseli Gabriel. Oi, Marina, tudo bem?
4: Bom dia, Johnny. No momento gosto, manda pra minha música O Que Deus Faz. Eu ofereço para a Juliana, pra minha mãe Elisete, pra minha filha Sofia.
3: Beleza, minha gata. Manda já bom dia, Clauzinha.
5: Bom dia, Johnny. Tudo bem,
3: amiga? Eu tô ótima, graças a Deus.
5: Espero que sim. Então, Johnny, ligando pra... Lembra, dia 4, está aproximando, eu te mando a localização amanhã, ok?
3: Eita, coisa boa.
5: E outra coisa, pedi aí... Eu esqueço quem canta, mas o nome da música é Dom da Vida. Ofereça a todos que gostar da mesma, para minha netinha, a você, nossa amiga Andressa. Tchau, tchau. Tenhamos um bom dia.
3: Não tô esquecendo, não, minha gata. Não tô esquecendo de jeito nenhum. Já tá marcado na agenda. Eu sugiro que você tem um compromisso dia 4. Não conte comigo para nada. Já tá na agenda, já marcado. Abraço para você, minha linda Cleuzinha. Beijo grande, tá? Bom dia.
6: Bom dia. Johnny, queria mandar uma música para nós aí, com Chico Rei Paraná, de lá para cá, para todos que estiverem na escuta. Estamos aqui. E sextou, hein? Da manhã em diante, só Deus sabe o que é que pode fazer.
3: Aí é só beber o suco.
6: Tchau, obrigado.
3: Água que passar não bebe.
6: Para todos da Casa do Pintor. Estamos aqui, hein?
3: Abraço para você, Ananias, e todo o pessoal da Casa do Pintor. Um beijo grande, minha amiga Camila, William, todas as funcionárias ali, a Kailane. Um beijo grande para todo mundo, né, gente? A Ju. Bom dia, Johnny. Quero pedir a música Feito Tatuagem, Eduardo Costa.

0: Tudo. Deus é muito bom. Deus é muito bom. A gente fala dias de luta, dias de glória, né, gente? Eu passei 2 anos muito difícil. Vocês viram que eu passei aí, né? Cirurgias, em cima de cirurgias. Meu filho primeiro, depois eu. Meu Deus do céu, não foi fácil. Mas aí depois vem dia de glória. É trabalho em cima de trabalho. E a gente aí realizando sonhos, graças a Deus, né? Um beijo grande. Bom dia, Gertrudes.
1: Bom dia, Johnny. Tudo bem com você, Johnny?
0: Eu tô ótima.
1: Johnny, eu quero que você toque pra mim com Fernando Cigano, Quem Nunca Errou. Ofereço especialmente pra vocês aí na rádio, pra Luiz em Caldas Nova, pra Karina aqui na Reunida 2, pra mim curtir, pra Baixinha do Supermercado Gaúcho e pra quem gostar da mesma. Um bom dia, uma boa quinta-feira, um bom trabalho, com muita saúde, paz, amor e felicidade. Que Deus te abençoe.
0: Obrigada, minha querida Gertrudes. Beijo grande pra você. Quem nunca errou, é mesmo? Eu errei muito. Você tá doido? Ainda erro, né?
2: Bom dia, Rádio Conde.
0: Bom dia,
2: Johnny Clay. Bom dia. Passando a ter um ótimo, excelente, maravilhoso dia. Eita, que você falou assim, hoje é dia do bombeiro. Essa aí, só quem te conhece sabe as tonalidades da sua voz, né, amiga?
0: Sou anja.
2: Toca pra nós aí. Na F-150 com Léo e Rafael e DJ Christian Beach. Bora simbora? Bom dia.
0: Bom dia, nossa amiga Andressa. Como diz meu amigo Ed, eu sou a pudica.
3: Oi, Johnny, bom dia. Tudo bem com você, minha linda?
0: Eu tô ótima.
3: Johnny, roda aí pra mim ouvir com Rio Negro Solimões, Madrugada Triste. E ofereci pra vocês e pra mim ouvir. Um abraço, fica com Deus.
0: Um cheiro pra você, divina. Fica com Deus também, minha linda. Já já eu volto, viu, gente? Já já. Fica fofo. Ai,

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1: Olá, papais e mamães maravilhosos. Eu sou Andressa Pires e é um prazer imenso estar aqui com vocês no nosso Mamãe a Bordo. E pra gente começar a nossa conversa com muito carinho, a dica especial de agora é pra aquecer o coração. Celebre cada pequena conquista do seu bebê. O primeiro sorriso, os primeiros sons, cada nova descoberta. Tudo é um passo gigante. Valorizar isso fortalece a gente e cria lembranças lindas. Aproveite cada fase com amor e gratidão. Já voltamos com mais, tá bom? Fica com a gente.
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Ei, você aí que ama um bichinho, que alegria ter a sua companhia, viu? Chegamos com o nosso Momento Pet, o seu encontro diário com dicas e carinho para os nossos melhores amigos. Eu sou o Lineu Silva e tô super animado para bater um papo leve e divertido sobre esses peludos que alegram a nossa vida. E para começar bem a nossa parte, que tal uma dica simples, mas que faz toda a diferença pro seu pet? É sobre os brinquedos dele. Sabe, trocar os brinquedinhos de vez em quando, mesmo que seja só por um tempo e depois você guarde e traga de volta, mantém o interesse e estimula a curiosidade do animal. Pequenas novidades fazem um bem danado pro enriquecimento ambiental, viu? Assim ele não enjoa e sempre tem algo novo para explorar. Esse foi o Momento Pet com Lineu Silva. Mas não sai daí não, porque daqui a pouquinho a gente volta com mais dicas quentíssimas pros seus pets. Fica ligado!

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1: Oi, meus amores, que delícia ter vocês de volta no Guia Astral nessa nossa parte. É um prazer enorme a gente se encontrar e sentir a energia do universo.
0: Câncer, Leão, Virgem.
1: Canceriano, canceriana. Cuide do seu ninho interior e emoções. Dialogue com carinho no amor, ouça a intuição na vida pessoal. Busque equilíbrio, honrando limites. Sua cor da sorte é amarelo sol, número 21.
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1: Leonino, leonina, brilhe com autenticidade, coração aberto. Mostre vulnerabilidade. No trabalho, explore a criatividade. Libere o que não serve, abrace sua força. Sua cor da sorte é vinho, número 47.
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1: Virgem, fase de organização interna, emocional. No amor, comunicação clara é chave. Dedique tempo ao bem-estar. Não se cobre tanto. Celebre vitórias. Sua cor da sorte é prata metálico, número 8. Quanta energia boa! O Guia Astral continua. Na próxima parte, mais previsões para acalmar o coração. Libra, Escorpião e Sagitário a caminho.
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4: 9:08, 9:08 agora. E um convite especial aqui pra vocês, um convite à Igreja Luterana do PA São José, Comunidade Cristo Rei, tá? Comunidade Cristo Rei. Convido todos para uma grande festa a ser realizada dia 19 de julho, marca na agenda 19 de julho. A programação é a seguinte, às 9 horas tem oração com o pastor Matheus Henrique, né? E às 10 horas tem o início do torneio de bocha. A premiação é 50% das inscrições, primeiro lugar, né? É segundo lugar 30 e terceiro lugar 20. 12 horas tem um delicioso almoço, churrasco, saladas e bebidas em geral. E à tarde tem leilão e um animado forró. Dia 19 de julho, marca na agenda. Marcou aí? Corre, corre. Já marca aí que você não marcar, não é outro compromisso, tá? Agora eu quero falar com você que é de Vila Rica e toda a região. 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Quem não gosta de economizar, né, gente? 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O mês que eu mais economizei, mês passado foi o mês que eu mais economizei, veio 300 na porrada. E disse que tava na tal de bandeira amarela. Imagina essa que é vermelha. A gente fica com na mão, né? Misericórdia. Bom dia, João Isabel. Tudo jóia?
5: Bom dia, que eu não pego. Eu não passando, eu pedi a moção do Lúcio, correndo no local. Feliz pra você. Pra todo mundo que estiver ouvindo o programa. Johnny, coloca meu nome no sorteio. Tchau e obrigado.
4: Tá no sorteio, João Isabel. Bom dia, Johnny. Abençoada semana, abençoada quinta-feira. Quero ouvir Trevo de Tubiara. Manda pra todos os nossos ouvintes. Ângela, um beijo, minha linda. Oi, Nazaré.
6: Bom dia, John. Por isso que esse é o programa que você passa todas as músicas e conversa pouco. Invista os outros locutores, que também são mais conversa demais. Eu quero escutar a música de Eduardo Costa, A Sua Escolha. Mais uma bem boa das mais velhas, tá? Afresco pra todos os ouvintes, pra dona Maria Alves, pra você. E quero participar do sorteio. Amanhã eu trabalho, mas eu escuto. A última parte do programa.
4: Obrigada, meu amor. Um beijo pra você, Nazaré. Deixa que atender o ouvinte, né, gente? Bom dia, Isabel Crispim.
7: Bom dia, Dionne. Bom dia pra você, bom dia pra todos, Dionne. Se eu não mandar mensagem amanhã, Dionne, é porque amanhã eu vou pra Confreda.
4: Tá bom, minha princesa.
7: Exame de vista. Viu?
4: Tá
7: bom. Bom dia pra você, bom dia pra todos. Fica todos com Deus.
4: Com Deus também, dona Isabel. Tá bom, minha gata.
8: Bom dia, Johnny Cremorasco. Como é que tá? Tudo bem? Desejo que sim, eu estou abençoado a Deus. Bota meu nome no sorteio e manda aquela música pra mim, Pastor Galeno. Toca aqui do meu carro. E 11 horas manda aquele hino pra mim ouvir aqui, Jantar com Jesus. Pra Miriam, pra ti, pro Vinícius, pro Rian, pro Melé, pro Pastor Lomeu. E pra quem tiver ligado na Rádio Conte 1,5, viu? E bom dia, boa sorte.
4: Obrigada, minha querida. Beijo grande, dona Francisca. Bom dia, Johnny. Quero pedir a música. Quer que eu sou sem Jesus? Padre Alessandro Campos. Ana Rogoski, bom dia. Bom dia, Johnny. Manda aí pra nós aqui no sítio Pai e Filho. Vou mandar um alô pra vocês. Alô, pessoal do sítio Pai e Filho. Um cheiro. Alô, Thaís. Aquele abraço, minha linda. Sem ressaca, né? Que tava tocando. Chico Rei Paraná. De lá pra cá.

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3: 9h20. 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
14: Oi, gente. Andressa Pires de volta com o Novelas. E olha, preparem o coração. É hora de conferir os destaques do capítulo de hoje de Coração Acelerado. No capítulo de hoje, o Coração Acelerado vai te deixar sem ar. Agrado e Eduarda enfim se entendem e já decidem viajar juntas. Que maravilha! Mas a maldade também ronda. Ronei e Zilá enganam Sinara para roubar o livro de ervas da Nora. E Ronei ainda desconfia de Osmar. Para piorar, Zilá já arma a sabotagem da Zuzanete no Festival de Sucos. Que tensão! Mas o amor sempre encontra um jeito, né? João Raul convida Irene para um jantar especial, tentando reaproximá-la de Walmir. E Cláudio pede a ajuda de Rosinha para deixar tudo perfeito. E tem mais romance. Gael e Nayane ficam juntos de novo. Será que agora é para valer? Enquanto Janete, com o apoio de Alaurzinho, se prepara para o festival no bar, a emoção explode. Irene e Walmir se beijam. Sim, se beijam. E Agrado, com Eduarda, convoca Leandro para uma conversa. O que será que vem por aí? Muita emoção, né? E isso é só uma pitada. O Novelas já já volta com os destaques da novela Quem Ama, Cuida. Fica com a gente.
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1: Estamos de volta com Mamãe a Bordo. Que alegria ter você com a gente para mais uma dica especial, feita com muito carinho. Papais e mamães, já pensaram em conversar com o bebê todos os dias? Mesmo sem entender as palavras, ele reconhece sua voz, aprende com os sons e se sente seguro. Falar durante o banho, a mamada ou a troca de fraldas fortalece muito o vínculo e ainda ajuda no desenvolvimento da linguagem. Com carinho e contato visual, você estimula o cérebro e a conexão. Aproveite cada segundo.
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1: Olá, queridas. Que delícia estar com vocês em mais um Toque de Mulher. A nossa companhia especial para todas as mulheres. Sabe, a vida às vezes fica pesada, né? Trabalho, filhos, contas. E um livro bom pode ser aquela válvula de escape perfeita. Um autocuidado inteligente para a gente viajar sem sair do lugar. Romance, ficção, biografia, cada um dá um respiro diferente. E é tão saudável. E por falar em vida, nos relacionamentos, as brigas acontecem. Mas o segredo não é não brigar, e sim como a gente briga. Evitar palavras que machucam para sempre, sabe? Tentar falar do seu sentimento, tipo, eu me senti magoada quando? E depois, sempre buscar resolver. Guardar mágoa só envenena. Ainda sobre relacionamentos, o dinheiro também pode ser um ponto delicado. Quando um ganha muito mais ou controla as finanças, o equilíbrio pode balançar. Lembrem-se, dinheiro não define quem manda. Respeito e decisões em conjunto são sempre a chave, mais importantes que qualquer salário. São conversas que fazem a diferença no nosso dia a dia, né? Fiquem ligadinhas, que eu, Andressa Pires, volto já já com muito mais dicas e bate-papo no seu Toque de Mulher. Não saiam daí!
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0: irmão. Amo demais essas meninas aqui, demais.
1: Ó, quem chegou, falou lá, ó. Chegou a psicóloga. Oh!
0: Vem cá, psicóloga. Vem me atender, por favor.
2: Eu só acho que a Marília tem que participar dessa música também.

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0: Já voltei aqui, meu povo querido. Já voltei. Deixa eu dar um recadinho pra criançada aqui. Atenção, criançada que vai assistir, as mamães que vai levar aí seus filhos ali pra assistir o jogo do Brasil ali no telão no domingo, né? Tem um patrocínio especial do nosso amigo do gás lá, nosso amigo Léo do Gás aí, patrocinando pra vocês, algodão doce, tá? Pra criançada que vai assistir o jogo no domingo ali no telão da nossa cidade. Que telão maravilhoso ali pra assistir o jogo, hein, gente? Você tá doido? Melhor coisa ali. Então a criançada aí tá convidada aí pra assistir esse jogo juntamente com os papais e as mamães aí, né? Junto com eles aí. Vai rolar algodão doce pra vocês aí, acho que por volta das 16h30 até as 20 horas, às 4h30 da tarde até as 8 horas da noite, tá? Vai rolar algodão doce totalmente gratuito, patrocínio especial do Gás lá pra vocês, nosso amigo Léo do Gás. Abraço, Léo. Bom dia, meu amigo Ciro. Tudo bem com você, meu querido?
1: Bom dia, Diogo. Manda uma música aí pra nós e bota no nome do sorteio aí, o resto é só alegria.
0: Só alegria, aquele abraço. Bom dia, Dona Maria de Oliveira Carvalho.
2: Bom dia, Johnny. Como é que tá por aí, tudo bom?
0: Eu tô ótima. Johnny,
2: eu quero ouvir um louvor que diz assim, cuide de meu filho, Senhor, onde ele for, viu? Quero ouvir esse louvor e quero participar do sorteio. Que o Senhor Jesus abençoe seu dia fortemente, em nome de Jesus.
0: Amém, minha querida. Um beijo grande, Deus abençoe você também. Johnny, quero ouvir Léo Magalhães, a fila anda. Marinete, um beijo. Oi, Dona
3: Bom
0: Maria
3: dia,
0: Antônia.
3: Gatinha, tudo bem? Gatinha, ótima. Fique vendo aquela filha. Ofereço para os meus filhos, meus netos, meus dois bisnetinhos. Para você, para Ângela na Fazenda Santa Lúcia, para Dayara e para Poliana. Um abraço.
0: Beijo grande para você, minha querida.
3: Com Deus.
0: Com Deus também, viu, Maria Antônia? Bom dia.
4: Bom dia. Quem tá falando é a Marili de Londrina.
0: Marili.
4: Tô aqui em Vila Rica passeando. Eu quero pedir a música com o alemão do forró Fica Amor. Oferecer pra todo mundo e pro meu irmão aqui, o Rodemar.
0: Marili, de Londrina no Paraná, veio visitar o irmão aí, né? Rodemar, mais conhecido como Zé Rola, né, gente? Um abraço pra vocês, tá bom, meus queridos? Um beijo grande e seja bem-vindo à nossa cidade de Vila Rica, viu, Marili? Um beijo, minha gata. Ó, meu amigo Zé Rola aqui, ó. Ó ele.
5: Bom dia, Dona Cléia.
0: Bom dia.
5: Gostaria de ouvir a música hoje com Roberta Miranda, Meu Dengo. Ofereço pra você, pra quem tá na escuta. E um abraço, tchau.
0: Tchau, obrigada, abraço a você, José Rodemar. Bom dia, Miriam.
6: Oi, Johnny, bom dia, minha princesa, tudo bem? Que tá todo mundo
0: eu
6: bem,
0: tô graças ótima.
6: A Deus. Johnny, eu quero uma música do Thierry, Balanço da Rede. A ofereço pra Irelitz, Andressa, Johnny, Bartolomeu, o Vinícius, a Dona Francisca que mora lá na Itea, a Mirella e o Carlos, a Maria Júlia, o velho Chico, mas a mulher do velho Chico. E simplesmente pra você, viu, minha gata? Olha o que eu encontrei lá no Dinati. Foi lá ver um pouquinho. Tô grossa um pouco, né, Johnny? Já dá pra aparecer a barriguinha, né? Barriguinha, barrigão, né?
0: Barriguinha aí, não, barrigão.
6: Miriana, o velhinho pro copo. Pois é, ontem eu fui lá pegar o meu prêmio lá no na Rádio Conte aí, tá, minha linda?
0: Abraço pra você, Miriam. Beleza, minha linda? Olha o cabelão dela aqui, ainda todo bonitão, tá? E com a cerveja na mão, o dia que morrer não tem nem como postar uma homenagem. A não ser que possa a cerveja junto, né? Odeio fofoca, mas ela tá falando, ela mandou a foto aqui dela com a Andressa, gente. Bom dia, Dona Santina.
7: Bom dia, Johnny. Tudo na Santa Paz.
0: Graças a Deus.
7: Graças a Deus, nós aqui estamos bem. Toca a música. Hoje eu vou na sua casa. Pra nós curtir, pra você, pra minha família celere. E os ouvintes que tá na escuta. Tenha um bom dia, que Deus abençoe. Tchau, beijo.
0: Um cheiro, Dona Santina.

0: Agradecer para todos que estão nesse tudo programa aí. Valeu.
1: Valeu, aquele
0: Ótima
1: abraço a
0: quinta
1: você,
0: para
1: meu
0: todos.
1: amigo.
0: Um bom dia.
1: Para você também, bom dia, Francilene Mendes. Bom dia, dona Lídia.
2: Bom dia, Johnny. Tudo bem com você? Se
1: Ótima.
2: puder, fala a música Chapeludo. Oferecer para o meu esposo natalino, para todos que gostarem da mesma.
1: Um cheiro, dona Lídia. Aquele abraço, minha linda. Bom dia, Johnny. Tô na escuta. Quero ouvir de Paulo e Paulinho hoje aqui na Reunidas 2, pelo aplicativo. Eita, coisa boa. Irene Raso, um beijo, minha gata. Viaja pra onde ela vai, mas tá ouvindo a nossa rádio. Johnny, tudo bem? Tudo jóia. Manda a música do Henrique e Juliana, a escolha. Deixa eu ver aqui. Manda nossa ofensa aí pra todo mundo da rádio, quem tá na escuta. Manda sim. Quem é que tá participando? Acho que meu amigo Emerson Pintor, não mandou o nome aqui, mas acho que é ele, né, Emerson? Um beijo, meu querido. Bom dia.
0: Bom dia, Johnny. O velho Chico aí de novo. Mulher, como é que tu tá?
1: Eu tô
0: Johnny, roda
1: ótima.
0: uma música aí pra mim com Douglas Glacial, Poeira. Quero oferecer pra toda a minha família, pra minha filha lá no Caxangá, Carlos Antônio, pra Mira, mais o Vando, Rosa, mais a Vani lá na Serra da Cobrinha, o Misael, a Simone lá na São José, principalmente pra minha nega, viu, Moreno? Um bom dia pra tu.
1: Bom dia, meu amigo velho Chico, aquele abraço. Deixa eu ver quem é que participa aqui.
3: É, o Elcio Pintor mesmo que tá falando aí.
1: Abraço pra você, meu amigo. Obrigado por participar aqui do Bom Dia Conte, tá? Vamos que vamos. Raciri Rafael, trevo de
0: Rio,
1: Tubiara.
0: 310
1: Ó, oh,
0: quilômetros.
1: bagaceira.
0: Uberlândia,
1: 9h47.
0: 126 quilômetros. Belo Horizonte, 713 quilômetros. São Paulo, 723 quilômetros. Goiânia, 210 quilômetros.

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2: Oi, eu sou Letícia Leal e estamos de volta com o Momento Informação. Para começar essa parte do programa, a nossa dica é de saúde. E olha, é

0: super importante, principalmente para quem passa muito tempo no computador ou no celular, sabe?
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0: É sobre alongar o pescoço e os ombros. A gente acaba acumulando uma tensão danada nessas regiões por causa do uso excessivo de telas, né? Mas alongamentos frequentes, feitos aí no seu dia a dia, podem aliviar um monte de dores e ainda melhoram muito a sua mobilidade. É simples, rapidinho e faz uma diferença enorme. Então, que tal dar uma esticadinha agora? E continue por aqui, porque já, na próxima parte do nosso Momento Informação, tem mais uma dica de casa para você que vai adorar.
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1: Olá, ouvintes do Guia Astral. Vamos desvendar energias que inspiram autoconhecimento e novas possibilidades.
0: Libra, Escorpião, Sagitário.
1: Para Libra, busque equilíbrio nas escolhas e relações. Diálogo sincero fortalece laços. Parcerias trazem crescimento. Confie na intuição para decisões assertivas. Sua cor da sorte é coral e seu número da sorte é 63.
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1: Escorpião. Prepare-se para a transformação profunda. Renove emoções, liberando o que não serve. Sua determinação profissional abrirá portas. Abrace a mudança com coragem. Sua cor da sorte é magenta e seu número da sorte é 28.
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1: Sagitário. A aventura chama. Novas experiências e aprendizados estão no seu caminho. Liberdade e companheirismo florescem no amor. Siga sua intuição. Explore o desconhecido. Sua cor da sorte é dourado e seu número da sorte é 14. Ufa, quanta inspiração! Na próxima parte do Guia Astral, previsões para Capricórnio, Aquário e Peixes. Fiquem ligados, tem muito mais.
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4: 10 horas.
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galera pet. Que bom ter você aqui com a gente na rádio. De volta no Momento Pet. Lineu Silva chegando e eu já quero te dar um abraço virtual. Você que é papai, mamãe de pet e que ama seu bichinho mais que tudo, né? A gente sabe desse carinho. E para retribuir todo esse amor, nada como cuidar bem deles. Olha só, uma dica que faz toda a diferença. Já pensou em trocar os brinquedos do seu amiguinho de vez em quando? É simples, mas ó, mantém o interesse lá em cima, estimula a curiosidade. Pequenas novidades no dia a dia ajudam demais no enriquecimento ambiental, viu? E falando em cuidado, a limpeza do ambiente onde o seu pet vive é essencial. Ajuda a evitar odores, afasta as bactérias. Um espaço limpo é sinônimo de conforto para eles. Pode apostar! Ah, e já percebeu como o rabo do seu bichinho fala? Ele é um termômetro de emoções. Pode mostrar felicidade, medo ou até ansiedade. Observar esses sinais ajuda a gente a entender melhor o que se passa com eles. Fica ligado, porque tem mais dicas especiais do Momento Pet vindo por aí, na próxima parte do nosso programa. Não sai daí!

0: 10:05, 10:05. 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Bom dia, deixa eu ver quem fala comigo.
1: Bom dia, dona, maior música aí pra nós, Renan Raiz, maior de que o horizonte. Bom final de semana pra todos.
0: Obrigada, Nivaldo, aquele abraço, meu querido. Bom dia, Elisa.
2: Bom dia, Jones Cleia, família Conte, Elisa Regina. Queria pedir a música, um Vitor e Léo, Borboletas, oferecer pra minha família, pra vocês e pra todos que estiverem na escuta. Uma manhã abençoada a todos vocês e uma ótima quinta-feira.
0: Obrigada, minha linda. Bom dia, aquele abraço.
3: Oi, bom Helena. Dia, Johnny Cleia. Como é que tá você? Como é que se amanheceu? Amanheceu bem? Eu amanheci bom, graças a Deus. Johnny Cleia, passa aquela música da Cocá pra mim, tá? Então tá bom. Um abração aí pra você. Boa quinta-feira. Fique com Deus, tá, querida? Tchau. Vai meu nome no sorteio? Então tá bom, então tá, tchau, obrigadão aí, hein,
0: gata, com um Deus. Cheiro, com Deus, bom dia.
4: Bom dia, minha amiga Jane Cleia, morena do cabelo cachado. Johnny, queria pedir a música da sua esposa. Quero oferecer pra mim, pra minha avó, e pra que tá na sintonia da Cote FM, vigoraço aqui. Tchau, obrigado, se tiver sorteio, bota o meu nome de sorteio, viu, Fernando Souza.
0: Tem sorteio, meu gato, um cheiro pra você, Bruno.
4: Ah, Johnny, essa música da escolha aqui eu quero oferecer pro meu amigo Vicente.
0: Seu amigo Vicente pode deixar, ele pediu um mudão de solidão. Sandro Santiago, aquele abraço. Oi, Terezinha.
5: Oi, bom dia, Johnny. Aqui é a Terezinha, aqui da Vila Nova. Me manda uma música com a escolha ali pra mim, quero que é uma. Tá bom? Pra minha família, pra tu aí, pra quem tá escutando o programa.
0: Tá bom, minha princesa, um cheiro.
5: Então, bom dia, fica com Deus.
0: Bom dia, oi, Lenilde.
6: Bom dia, Johnny. E aí, como é que tu tá, minha gata? Tudo na paz de Cristo?
0: Eu tô ótima.
6: Estamos bem, graças a Deus. Tô com hino aí pra nós, fazendo um favor com a Aurelina Dourado, na alegria ou na dor. Ofereço meu esposo Sidney Meure para você, Johnny, para toda a família Moreira Barros. E nós estamos por cá, né? Nós estamos como? Estamos no hospital, cuidando da irmã, né? Mas vai ficar bem, graças a Deus. Vamos embora.
0: Em nome de Jesus, em nome de Jesus. Saúde e sucesso para ela, tá, Elenilde? Bom dia, Gilmara.
7: Bom dia, Jones Black, é a Gilmara Pessoa. Eu quero uma música de Flanquitos Lopes. E quero participar do sorteio. Lindo dia para você.
0: Beleza, Gilmar, um beijo pra você, tá, minha gata? Dona Celeste, tudo bem?
8: Bom dia, Johnny, como é que tá por aí? Tudo bem? Tudo tranquilo?
0: Tudo bem, graças a Deus.
8: Aqui tá tudo bem, tá tudo na paz, graças a Deus. Tá? Fica com Deus, um ótimo dia. Bom dia, minha
0: amém, minha linda.
8: Bom dia, Rádio Terra, bom dia a todos. Eu gostaria de ouvir a música com a Simone Mendes, Erro Gostoso. Ofereço para todos que gostarem da música, o pessoal lá da Kitnet Moraes aqui de Confresa e para vocês aí da rádio, com todo o carinho do mundo.
0: Obrigada, Dona Celeste. Um beijo, minha flor. Aquele abraço, tá? Oi, Lucélia.
9: Bom dia, bom dia. Bom dia, Brasil. Bom dia, Johnny Cleia. É quintou, né? Eita, meu
0: quintou.
9: Deus. Que natureza. Então, bom dia, meu povo.
0: Bom dia, aquele abraço, Lucélia. Johnny, quero pedir a música Zezé de Camargo e Luciano. Oferecer para minha mãe, meus quatro filhos, meu esposo, meus dois netinhos. Deixa eu ver quem mais. Cadê aqui nosso... Para minhas irmãs e para você. E para a Dayara, né? E para a Juliana também, isso? Demaira, aquele abraço, tá bom, minha linda? Bom dia, Dona Santina.
10: Johnny, eu esqueci que hoje nós temos aniversário de casamento, 49 anos. Aí canta os parabéns ali para nós. Estamos fazendo 49 anos de conjugal.
0: Que Deus continue abençoando muito, tá muito, muito vocês. Tá, vou mandar uma música linda para vocês aqui, tá bom, Dona Santina? Aquele abraço, minha gata, um cheiro pra senhora e pro seu Pedro também, tá? Daqui a pouco tem mais, gente. Vamos que vamos. Se foi embora pra ser ex, seja ex, vai.

0: seja isso.
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2: Oi, mamães e papais. Que delícia ter vocês por aqui no nosso Mamãe a Bordo. E a dica que a gente traz para vocês nessa parte do programa é super importante. Estimulem os movimentos naturais do bebê. É tão gostoso ver ele se descobrindo, né? Deixe os bracinhos e perninhas livres. Incentive as brincadeiras adequadas para a idade. Cada descoberta é uma festa. E o mais lindo é ver o aprendizado acontecer naturalmente, no tempo deles e com muito carinho da sua parte. Um beijo enorme e a gente se encontra na próxima edição do Mamãe a Bordo.
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1: Que maravilha ter você de volta no Guia Astral. Chegamos à nossa última parte e a energia nos prepara para as mensagens finais do universo.
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1: Capricórnio, valorize suas conquistas e a beleza da jornada. Flexibilidade é chave para seu crescimento. No amor, expresse sentimentos, fortaleça laços. Confie na intuição para guiar passos profissionais e transformar desafios. Sua cor da sorte é o ocre e o número da sorte é o 14.
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1: Aquário. Foco na criatividade e novas conexões. Expanda horizontes, buscando ideias e amizades renovadoras. Emocionalmente, equilibre liberdade e intimidade. Compartilhe suas visões únicas, inspire e faça sua originalidade florescer. Sua cor da sorte é o violeta e o número da sorte é o 72.
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1: E Peixes. Prepare-se para introspecção e sensibilidade. Sua intuição estará aguçada, te guiando por caminhos de cura. No amor, a empatia será sua maior aliada. Cuide da espiritualidade para ter clareza e paz. Abrace sua natureza sonhadora. Sua cor da sorte é o salmão e o número da sorte é o 39. Chegamos ao fim da nossa jornada. Que a reflexão e a inspiração continuem com você. Foi maravilhoso compartilhar este momento. Um beijo da Letícia Leal e até a próxima oportunidade de conexão.
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2: Olá, pessoal. Que bom ter a sua companhia, viu? E agora, que tal a gente aproveitar o nosso tempinho para deixar a casa ainda mais organizada com uma dica daquelas que salvam o dia a dia?
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2: Você que mora em apartamento, em casa pequena, sabe como é importante otimizar cada cantinho, né? A dica de hoje é essa. Aproveite os espaços verticais. É sério, faz uma diferença enorme. Prateleiras e nichos são seus melhores amigos nessas horas. Eles ajudam demais, aproveitando melhor as paredes e liberando aquele espaço no chão que a gente precisa tanto para circular sem aperto. Pense nisso. Use e abuse das suas paredes.
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0: Léo Magalhães cantando sucesso, Que Mal Te Fiz Eu. 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
1: Oi, Johnny, queria chamar Siqueira. Já dá masculino pra mim, louvor. Viúva sem nada. Quero homenagear você, quem tá no escuro, quer concorrer ao sorteio. Tudo bom?
0: Obrigada, minha gata. Um cheiro do Iracema Cerqueira. Oi, Claudete.
2: Oi, bom dia, Johnny Cleia. Quinta-feira, final de semana se aproximando, né? Calorzinho, forte, diário.
0: Pois
2: Roda
0: é.
2: Roda uma música no momento gospel. Qualquer uma a sua escolha. Claudete Bericulhos.
0: Um cheiro, Claudete. Aquele abraço, minha gata. Pois é, esse tempinho, né? Solzinho rachar.
3: Tudo bem, aí.
0: Eu tô ótima.
3: Queria participar do sorteio, oferecer a música. Vou pra Santa Catarina, pra Marliguera, pra Dirce Cassol, pra Terezinha Martignac, pra todos do grupo do CRAS, lá dos idosos. Tá bom? Um abraço, tudo de bom.
0: Um cheiro pra você, minha querida. Um beijo grande da Dona Edith. Oi, Nilza.
4: Oi, Johnny Cleia, bom dia. Hoje eu gostaria de ouvir um louvor com Shirley Carvalhais, Deus Tremendo. Eu ofereço para você e para todos os ouvintes que estiver na escuta da Conte. Leonilza Souza Silva.
0: Um beijo para você, minha querida Leonilza. Beijo no coração. Oi, Alcides Desarma, tudo bem contigo? 11h40. 10, 11 o quê, Johnny Cleia? 10h40. Como assim, Johnny Cleia? 11 tá doida, falta uma hora. 10h40 agora. Almoço tá pronto, tem gente que dá. A minha amiga Luzia, eu tenho certeza que tá, que ali faz almoço cedo, viu? Já eu volto.

0: 10h40.
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2: Oi, gente, Andressa Pires de volta aqui no Novelas. Que alegria! Vem comigo, porque agora a gente confere os destaques do capítulo de hoje da nossa amada Quem Ama Cuida. Olha só que emoção. A Adriana, com medo, se negava a revelar quem a feriu. Mas num ato de coragem, contou para Nancy e Liris que foi a Zênia a responsável. Que reviravolta. Enquanto isso, o Maurício desabafava com a Helenice, triste por nunca ser chamado pelos amigos. O Pedro continuava hostil com a Ingrid. E o amor, Carolina e André finalmente se beijaram. Mas a trama não para. O Ademir, para se livrar do suborno, inventou que contratou o Tom. A Jandira, então, decidiu transferir a Zene do presídio. Que poder! E a Francesca, observando o Otaniel colocando flores em seu túmulo. A Adriana, para finalizar, ficou surpresa e feliz com os aplausos das detentas pela transferência da Zene. Incrível! Que capítulo intenso! O coração fica apertado, mas a gente quer mais. Continue acompanhando Quem Ama Cuida e as emoções que só o Novelas traz para você. Um beijo enorme no seu coração. Até mais!
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1: Olá, minhas queridas. Que alegria ter você de volta aqui no Toque de Mulher. O nosso ponto de encontro para bater um papo leve, mas cheio de conteúdo que importa pra gente. E olha só, a gente sempre pensa em bem-estar, né? Mas tem um cuidado que começa cedo e faz toda a diferença lá na frente. A saúde dos nossos ossos. A partir dos 40, principalmente para nós mulheres, a atenção precisa ser redobrada. E a dica é simples: cálcio, vitamina D e umas caminhadas ou musculação leve já são super aliados. Não é coisa de idosa, viu? Quanto antes a gente cuida, mais firmes e fortes chegamos na maturidade. Fica por aqui, que na última parte do programa tem muito mais Toque de Mulher pra gente.
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1: Alô, alô, turma ligada aqui no Momento Pet. Lineu Silva de volta pra gente conversar sobre quem a gente mais ama, nossos bichinhos de estimação. E pra começar essa nossa parte do programa, vamos falar de algo simples, mas que faz uma diferença danada: os brinquedos. Trocar de vez em quando aquele brinquedinho por uma novidade, por menor que seja, mantém o interesse do seu pet lá em cima, sabia? Ajuda a estimular a curiosidade e o enriquecimento ambiental deles. É carinho puro. E falando em carinho, um ambiente limpinho é fundamental. A limpeza do espaço onde seu animalzinho vive é essencial para evitar aqueles odores e, claro, a proliferação de bactérias. Um cantinho cheiroso e organizado traz muito mais conforto e bem-estar para o seu amigão. Ah, e você sabia que o rabinho do seu pet é um verdadeiro comunicador? É isso mesmo. O movimento do rabo pode mostrar se ele está feliz da vida, com medo ou até ansioso. Cada comportamento corporal tem um significado diferente e observar esses sinais é uma super ajuda para a gente entender melhor o que se passa na cabeça e no coração do nosso companheiro. Olha, essas foram as nossas dicas desta parte do programa, pensadas com muito carinho para você e seu pet. Agradeço demais a sua companhia e sua sintonia. Um abraço grande e até a próxima!

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5: Olá, minhas queridas. Que delícia ter vocês aqui coladinhas com a gente no Toque de Mulher. É sempre um prazer enorme compartilhar essas conversas tão especiais que tocam a nossa alma e nos fazem sentir mais fortes, mais unidas. E para fechar essa nossa parte do programa, quero deixar uma mensagem no seu coração. Seu valor vai muito, muito além da aparência. A sua inteligência, o seu caráter, a sua força e a sua dedicação são o que realmente te fazem brilhar. Reconheça essa essência maravilhosa que existe em você, porque é aí que a sua autoestima se torna inabalável e verdadeira. Um abraço bem apertado para cada uma que ficou com a gente. Meu muito obrigada pela sua companhia. O Toque de Mulher volta no próximo programa, no mesmo horário, pra gente bater mais papo e trocar mais ideias. Um beijo enorme. Até lá.
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6: 11 horas e 1 minuto, 11 e 1. Agora vamos começar o nosso momento especial, momento gospel. Deus abençoe o nosso dia, né, gente? Bom dia, Vânia, tudo bem? Bom dia, minha linda, bom dia, minha gata. Manda aí a música, a escolha pra nós curtir. Um cheiro pra você, minha gatinha, pra você também, Vânia. Aquele abraço. Vai tocar Damares, Superação, né? Gerson Rufino, Tângela Vieira, Aurelina Dourada. As músicas que vocês pediram aqui, gospel, acho que não tá aqui ainda, já estão baixando aqui pra poder colocar, tá? Vamos colocar aqui pra vocês. 11 e 2 agora.

Aplaude Jesus o mais forte que você puder. Não deixa descer não, hein? Eita, que lindo. Eita, que coisa boa. Tarcísio, tá.

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2: 11:33. 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
10: 11:35, 11:35 agora, para você que está sintonizado na nossa Rádio Conte FM. Você acabou de ouvir o nosso momento gospel aqui. Agora a gente vai continuar com a programação do Bom Dia Conte. 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E tem um convite especial para vocês. A ABB de Vila Rica convida você para a primeira Copa Infantil de Futebol Society da ABB, tá? A primeira Copa Infantil de Futebol Society. Categorias sub-9 e sub-11, tá? 9 até 11 anos de idade, né? É dia 5 agora do 7, domingo agora, lá no campo da ABB de Vila Rica. Um dia especial de futebol, amizade e integração para as crianças e suas famílias também, tá, gente? Inscrições e informações com Bira Santiago, tá, gente? 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A premiação é troféu e medalhas, não esquece. Realização ABB de Vila Rica. Você é o nosso convidado especial, tá? De futebol. Eu vou ficando por aqui, gente. Amanhã eu tô de volta sextou. Amanhã vocês estão mais animados, eu tenho certeza. Vocês estão animados também. Tem muita participação, graças a Deus. Tem muita música pra tocar ainda. Mas amanhã, com certeza, tá todo mundo aqui gritando firme. Fiquem todos com Deus e até amanhã, se Deus quiser. Fui. Simone Mendes, Erro Gostoso.
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0: Valeu, Goiânia!
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0: Gustavo Mioto, senhoras e senhores.
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3: Meio-dia e 59.
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6: Olha o meu locutor preferido, o nome dele é Júnior Berg. Sentimento, garoto. Só tem a Raíssa rodando o repertório do... Olha a Gleice Gavião.

0: Vitor Hugo, rapaz!
1: Incrível!
2: Obrigado, meu mano.
0: Obrigado, meu garçom. Obrigado, meus lindos. Deus abençoe mais um projeto.
2: Amém.

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2: 1:39.
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0: Obrigado.
1: Obrigado, Luana.
0: Obrigada, menina.
1: Obrigado.
0: Que lindo.
1: Que linda. Oi.

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Essa canção se resume naquela velha história do relacionamento. Acho que todo mundo que já teve um relacionamento de grande, que foi grande na sua vida, muito tempo com uma pessoa, a gente reconhece que com o passar do tempo os defeitos vão ficando muito notórios no relacionamento. E passam a fazer parte das brigas, dos desentendimentos. E a gente faz por esquecer as qualidades, o tanto que a pessoa é gente boa com você, independentemente dos defeitos que ela tem. Todo mundo é imperfeito, todo mundo é cheio de falhas. Mas cabe a você, que escolheu uma pessoa para sua vida, fazer essa pessoa ser melhor todos os dias. Se você não quiser, deixa ela partir. Deus colocou a gente nesse mundo para amar, mas amar de verdade. E amar de verdade também é deixar partir às vezes. Mas se você que está aqui hoje, que tem um relacionamento, que está desgastado, cansado, e ama essa pessoa, coloca o amor na frente, senta, conversa, bate um papo, tudo se resolve na conversa. Não deixa ela ir embora não, porque vai ser muito ruim você sentir saudade quando você vê ela nos ombros de outra pessoa, deitada aqui com ele, sendo feliz com os mesmos defeitos. Porque defeito só muda de endereço, mas são os mesmos. E eu queria que quem soubesse agora cantasse com a gente essa canção, uma canção muito especial. O nome dela é Imperfeitos. E eu quero ouvir agora a voz de vocês com a gente. Chegue mais, meu amigo.

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4: 2h20.
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0: faz barulho, vai!
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0: Aia Tavares!
1: Adeus, Aia!
0: Obrigado, meu amor. Você é maravilhosa, que Deus te abençoe.
1: Amém, eu que agradeço.

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3: 2h59.
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4: Muito boa tarde, estamos no ar com mais uma edição do programa Vem com a Gente, nas ondas sonoras da 101,5 Rádio Conte, 101,5 MHz aqui de nossa querida Vila Rica. Eu sou Gilmar Alves e nós vamos ficar juntinho até as 18 horas com muita música boa. Vem com a gente, participe conosco da nossa programação desta quinta-feira, dia 2 de julho, ano é 2026, já estamos descambando já para o final do ano de 2026, né? Como o tempo passa, o tempo voa.

Lembrando que a direção-geral da Rede Conte de Comunicação é do Rodrigo Barbosa, a direção da Rádio Conte de Vila Rica é minha, Gilmar Alves. Os trabalhos técnicos, a apresentação também são minhas, mas a programação musical quem faz é você. Os nossos telefones já estão liberados para você participar e fazer a melhor tarde desta quinta-feira, final de semana, tá aí batendo a sua porta, né? Final de semana já está quase chegando. A nossa semana, essa semana mais curta, né? Com o feriadão aí na segunda-feira. E você que curtiu o feriadão já teve só mais 4 dias para trabalhar. 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Muito boa tarde, vamos de música boa, já eu volto atendendo participação. Tairone, alô, é da rádio? É, e é da Conte. E depois Vida de Empreguete, Zé Felipe e Natan Rey. Vambora, já eu volto.

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2: Fala, galera conectada na rádio. Chegou a sua Andressa Pires com aquela energia que você já conhece pra gente dar o play em mais uma edição do Drops News. É isso mesmo. E aqui você sabe, o som não para e a informação rola solta, quentinha, direto do universo vibrante da música, dos artistas que a gente ama e acompanha de perto. Bora pro que interessa de verdade?
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2: Nesta primeira parte do programa, a gente já chega com uma notícia que infelizmente pegou muita gente de surpresa e deixou os fãs preocupados. O cantor Chirigor, ícone do samba e pagode, ele precisou adiar alguns shows importantes, viu? Pois é, o Chirigor, que tem 51 anos, teve que remarcar as apresentações que estavam marcadas para terça-feira, dia 30, tudo por conta de questões de saúde. Em um comunicado oficial, ele fez questão de esclarecer que a decisão foi tomada em total respeito aos fãs e amigos que o esperavam. A gente fica na torcida pela recuperação dele. Claro que desejamos uma pronta recuperação para o Chirigor. E olha, essa foi só a primeira parte do nosso Drops News. Já já eu volto com muito mais informação, os babados mais quentes e tudo que bomba no mundo da música para você. Não sai daí não, fica ligadíssimo na gente.
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2: Começamos falando do Vasco, que parece estar muito perto de fechar com um nome de peso. A Aubameyang diz sim ao clube carioca.
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2: O atacante Pierre-Emerick Aubameyang, um nome de peso no cenário mundial, com 37 anos e uma carreira muito vitoriosa com passagens por grandes clubes europeus, teria aceitado o desafio de vestir a camisa do Vasco da Gama para jogar o Campeonato Brasileiro ainda nesta temporada. A informação que chega é que ele deu o sim ao clube carioca. E agora a expectativa de toda a torcida cruzmaltina gira em torno de um destrave jurídico, um acerto final, para que esse acordo seja selado e o jogador possa ser anunciado. A chegada de Aubameyang, com sua experiência e faro de gol, seria um grande reforço para o time e uma injeção de ânimo para a sequência do torneio.
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0: Muito bem, nós estamos de volta com o nosso programa Vem com a Gente pelas ondas sonoras da 101,5 nesta quinta-feira abençoada. 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A comunidade Cristo Rei e também a comunidade luterana lá do projeto de assentamento São José convida toda a população para a grande festa no dia 19 de julho. Lá na comunidade Cristo Rei, com uma programação às 9 horas, teremos uma oração com o pastor Henrique Grassi. Às 10 horas, o início do torneio de bocha em dupla com a seguinte premiação. Primeiro lugar, 50% das inscrições, o segundo 30% e o terceiro 20%. Às 12 horas, aquele delicioso almoço com churrasco, saladas e bebidas em geral. E à tarde tem um animado forró e leilões para ajudar a nossa comunidade Cristo Rei lá na São José. Também em agosto tem a 14ª Copa São Marcos. E o torneio início acontece no dia 9 de agosto. Já prepare sua equipe para você ir lá festejar a abertura da Copa São Marcos, 14ª Copa São Marcos. E participe com sua equipe no Futebol Society. Serão às 12 horas, nós teremos almoço com churrasco, saladas e bebidas. E aí o torneio começa às 13 horas. Vai mais cedo, né? Você já toma aquela gelada, fica na sombra. 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Agora são 15 horas e 30 minutos, daqui a pouquinho nós teremos... Copa do Mundo, Espanha e Áustria. A emoção continua para você acompanhar aí a Copa do Mundo. Pode ficar ligadinho na conta que eu vou passando o resultado para você, tá? Não desliga o seu rádio. Deixa eu atender a participação, quem tá ligadinha comigo. Minha amiga ouvinte de todos os dias, Helenilde, tá ligadinha? Fala comigo, mulher. Boa tarde.
1: Boa tarde, Nilde. E aí, ó, como é que tu tá? Tudo na paz de Cristo? Por cá estamos bem, graças a Deus.
0: Eu tô bom e bonito. Tamo
1: por cá,
0: bonito,
1: né? Estamos no hospital, né?
0: O que, que foi,
1: cuidando
0: mulher?
1: Da irmã. Fazendo a nossa parte, né? E aí eu quero ouvir um hino aí, Nilde. Toca aí pra nós.
0: Qual?
1: Fazendo um favor. A vitória chegou.
0: Com certeza chegou.
1: Esse povão aí tá na escuta do programa. Boa tarde. Fica com Deus.
0: Boa tarde. Obrigado, minha amiga... Helenilde, fala mulher. Tem um outro áudio seu aqui.
1: Agora... Não vai falar muito não, né, Nilce? Que nós estamos aqui. Aí no hospital é lugar de silêncio, né? Mas eu deixei tu amarradinho lá, Nilce. Tu não vai cair não, viu? Tu aguenta as pontas aí, até eu chegar lá em casa. Pra me corrigir aquela corda. Vamos embora.
0: Que é o Nilce que tá pendurado. Se fosse eu, a corda já tinha arrebentado. Boa tarde, Gilmar. Toco a música, a sua escolha. Quero participar do sorteio. Rosângela de Souza Dantas. A Aurelina Dourada, a vitória chegou, depois Zé Vaqueiro. Eu escolheria você. Alanzinho, foi no teu olhar. Música boa, daqui a pouquinho tem modão, tá? Daqui a pouquinho tem modão e também tem promoção pra você que tá ligadinha e ligadinho lá do supermercado Vendão pra você, viu? 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
1: Fala, meu amigo, minha amiga do campo. O programa que te conecta direto com as informações mais importantes do agronegócio brasileiro. Seja muito bem-vindo, seja muito bem-vinda à nossa primeira parte, que já chega com um assunto que impacta diretamente a safra e, claro, o seu bolso.
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1: Vamos falar de café, um dos nossos grandes produtos.
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1: O mercado cafeeiro, pessoal, tem sido bastante influenciado. E o motivo é o volume atípico de chuvas. Sim, esse grande volume foi registrado nas principais regiões produtoras de café arábica aqui no Brasil. Essa situação, obviamente, mexe com a colheita, trazendo desafios para os produtores e para toda a cadeia. É o clima mostrando sua força e a gente acompanhando de perto os reflexos para o setor. Fique ligado, porque entender esses movimentos é fundamental para quem vive e trabalha no campo.
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1: Trazendo os detalhes que fazem a diferença no seu dia a dia. Daqui a pouco a gente volta com mais informações e análises no nosso programa. Não saia daí.
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4: 3:38.
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1: Muito boa, galera. Eu sou o Lineu Silva e já chego junto aqui no Autodicas. Na nossa primeira parte, vamos de dica essencial. Proteja a pintura do seu veículo. Lavar regularmente e aplicar cera ajuda demais a blindar contra sol, chuva e sujeira. E ó, fezes de pássaros, seiva de árvores e maresia podem estragar o verniz rapidinho. Então bora remover logo. Fique ligado, na próxima parte eu volto com mais dicas automotivas.
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Muito bem, agora são 15 horas e 47 minutos, mais conhecido como 3h47 da tarde. 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Convite para festa. É neste final de semana, a comunidade Santa Isabel. Quero aproveitar e mandar um abraço para toda a galera que estão trabalhando lá para organizar a festa, né? Que começa já amanhã, porque amanhã tem o trido, às 19h30. Dia 3 e 4 tem o trido. No dia 5, a grande festa no domingo, 10 horas, Santa Missa. 12 horas, almoço com churrasco, saladas e bebida. Às 13 horas, nós teremos o torneio de bocha em dupla. Primeiro lugar, 50% das inscrições. Segundo lugar, 30%. E o terceiro, 20%. À tarde, segue com a animação da banda Forró Conquista. Também terá leilões o apoio do vereador Vitor Leandro Nutson, governo municipal de Vila Rica e Câmara Municipal de Vereadores. 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

0: 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Meu amigo Vicente, tá ligadinho comigo? Boa tarde, Vicente, fala comigo.
1: Boa tarde, Rádio Conte. Bom. Eu tô participando, não, mas daqui ouvindo. Tu acha bom, hein? Quando te chama de Jair Jorge, te chama de Nilton Celere, hein? Eita, Gilmar.
0: Só gente feia, viu?
1: Brincadeiras à parte.
0: Ótimos
1: aí,
0: locutores,
1: pra
0: mas
1: nós
0: feio.
1: Aí. Recanto Feliz, mandar aí pro Nego Chico, aqui no Tiradente 2. Mandar aí também pro Carretel.
0: Enrolado?
1: Mandar pro Ivan Bidim. Mandar pro Maurício do Gesso, que hoje de manhã, o companheiro dele lá onde ele tá trabalhando, pegou e falou que tava com ele lá no serviço, né? Maurício foi meu patrão por 3 anos, hein, Maurício do Gesso.
0: Sei.
1: E os demais que tá aí, Gilmarzinho. A Helenilde tá numa tarefa tranquila, hein? Cuidando da irmã no hospital, mas ela não fala se é aqui, Confresa ou Cuiabá, moço.
0: Pois é,
1: nós
0: mas...
1: estamos por cá.
0: Fazendo uma boa
1: na
0: ação.
1: Na torcida que todo mundo esteja bem.
0: E estarão.
1: Fazendo aqui um negócio que diz que a véia cuiuda lá não dá conta. Diz que quando faz, se mete na testa de um, derruba.
0: Johnny Clay,
1: eu vou te mandar as fotos depois.
0: Pão de queijo? Ei, véia cuiuda, ela fabrica pedra, é? Boa tarde, Vicente, muito obrigado. Um abraço para o pessoal aí que tá na boleia do caminhão, tá aguardando a colheitadeira acabar de encher para vir pro armazém, o pessoal que tá nas colheitadeiras, obrigado você que tá na gabine do trator aí também curtindo a programação, aquele abraço para você que tá dando carona, trafegando pela rodovia, a BR-158, as MTs, também as estradas vicinais, Não interessa se está no

Caminhão, você tá no veículo, tá com o radinho ligado. Muito boa tarde. Música boa, Marcos e Matheus, meu recanto. Depois, Amado Batista, a saudade tá doendo. Antony Gabriel, chinelo de prego. Vou mandar pro meu irmão Altino, né? Agora ele tá usando chinelinho de prego. Boa tarde, fui.

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5: E aí, galera da rádio, Andressa Pires chegando com toda a energia que você já conhece pra gente agitar essa sintonia juntos aqui no Drops News. Bora sintonizar nas novidades que estão bombando no universo da música, porque o papo tá quente demais.
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5: Olha só essa que movimentou a web. Os fãs brasileiros do grupo de K-pop ATEEZ estão em peso protestando. O motivo? A faixa Bad foi divulgada com influências do funk brasileiro, mas a galera não curtiu o jeito que a coisa foi levada. Estão cobrando respeito e um posicionamento da KQ Entertainment, a agência do grupo. A comunidade de fãs está unida, exigindo que o funk seja reconhecido e respeitado da forma certa, sem estereótipos. É a voz da galera brasileira mostrando a força do nosso ritmo e a paixão dos fãs que querem ver K-pop e funk caminhando juntos, mas com muito respeito e originalidade. Um alerta importante para o mundo da música internacional, hein? Fiquem ligados por aí, porque ainda tem muito mais para rolar. Já já eu volto com mais no Drops News.
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2: E a gente segue por aqui com o Agronejo, trazendo o que importa para quem vive e faz o agronegócio acontecer no nosso Brasilzão.
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2: E já de olho no mercado, olha só essa situação que a gente traz para você. O arroz, gente, tem visto um movimento interessante. Os preços do arroz em junho, por exemplo, registraram uma alta. Mas calma lá, porque a rentabilidade, mesmo com essa subida nas cotações, ainda está comprometida.
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2: Essa informação importante vem do Centro de Estudos Avançado, que acompanhou de perto essa situação. A restrição na oferta do arroz em casca lá no Rio Grande do Sul é o principal motivo que continua sustentando essas cotações do produto. É um cenário complexo, que exige atenção redobrada dos produtores e de toda a cadeia do agronegócio. Fique ligado, porque a gente está sempre de olho nesses detalhes que fazem a diferença no dia a dia do campo. É o Agronejo, sempre de olho no que acontece no nosso agronegócio.
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2: E por enquanto, nesta parte do programa, a gente fica por aqui. Daqui a pouco tem mais informação para você. Não sai daí!
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0: Muito bem, pela trilha, você já percebeu, né, que nós chegamos no horário de quê? Dos modão, são 16 horas e 10 minutos aqui na nossa querida Vila Rica. Deixa eu mandar um abraço especial pra galera que tá lá na feira, né, na antiga rodoviária. Mandar um abraço pro meu amigo Jonas, tá lá curtindo a programação. Todo mundo que tá ligadinho ali, aí sinta o nosso abraço. Vou mandar boda pra vocês já já, pra vocês que estão ligadinho curtindo o programa, e pra você que tá curtindo e não sabe como é que tá o placar da Copa do Mundo agora, o jogo Espanha e Áustria. Por enquanto, 2-0. 1-0 para cada time, tá? Tudo igual no placar. Não abriram o placar ainda. 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Muito boa tarde, deixa eu atender a participação, deixa eu ver quem está ligadinho comigo. Dona Francisca, como é que tá por aí, mulher? Fala comigo.
1: Boa tarde, Celério. Como é que tá? Tudo bem? Diz que sim, eu estou bem, graças a Deus. Bota meu nome no sorteio, se tiver. E manda aquela música pra mim ouvir aqui. De longe também se ama. E depois, se causa, se puder, manda aquele hino. Viúva sem nada. Pra mim ouvir aqui, pra Miriam, pra Andressa, pro Rian, pro Astolomeu, pro Melé. E pra ti, pra quem estiver ligando na Rádio Conde, 1,5, viu? E a João Casimiro, Santa Catarina, viu? E boa tarde, boa sorte.
0: Beleza, tchau. Um abraço pro meu amigo João Casimiro, Dona Catarina, pro Lelma, pra Luísa, todo mundo ligadinho na Agrovila da IP. Meu amigo Melé, fala comigo.
2: Boa tarde, Gilmar.
0: Bom.
2: Boa tarde, ouvinte da Rádio Conte. Boa tarde também pra Dona Francisca, pra o garoto Rian, pra o Vicente. Uma boa tarde também pra a Miriam, Andressa da Torre, seu João Vermelho. Um abraço também, uma boa tarde também pra seu Clemente. É, quero mandar também uma boa tarde também pra Dona Níria, que mulher do seu Carlos lá, aqui no Cantagalo também. E bota pra nós aí, Camado Batista, na contramão do amor, pra nós escutar essa tarde maravilhosa.
0: Beleza, obrigado meu amigo Pelé, tá ligadinho comigo. A Miriam lá do Caxangá também tá ligadinha. Rapaz, olha essa dupla, vai levar você pro mau caminho, Miriam. Boa tarde.
3: Oi, Gilmazinho. Boa tarde, Gilmazinho.
0: Bom.
3: Tudo bom? Gilmazinho, eu queria uma catira com caju e castanho. Acha um aí pra mim, amigão, fazendo um favor. Alfredo, Pai de Luiz, Andressa, Johnny, Bartolomeu, Rian, a dona Francisca que mora lá na IP, o velho Chico, mas a mãe é velho Chico, e principalmente pra você, meu amigão. Ô, moço, foi um prazer te conhecer, viu, Gilmazinho? Você é um bom locutor, né?
0: Obrigado,
3: a gente
0: Miriam.
3: Pensa uma coisa é outra.
0: Tu pensou que eu era o quê?
3: Eu pensava que tu... Era mais, tipo assim, um homem mais novo, tudo. E
0: acabou comigo, hein?
3: Mais magro, né?
0: Mais gordo, velho.
3: Tá bom, meu amigão. É desse jeito mesmo.
0: Gordo e
3: eu
0: velho.
3: Eu quase que eu ia perguntar.
0: Que?
3: Uma resposta, uma pergunta pra você. Só que minha menina tava lá, minha mãe só nem fala. Porque se a senhora falar, ele vai pegar no meu pé. Eu, Andressa aí, ó. Tava lá no Dinarte, lá, tomando, meu marido tomando umas lá. Aí eu fiquei lá só comendo um salgadinho, um refrigerante. Aí quando pensou na Andressa, apareceu lá, aí, ó, pra tu ver.
0: Meu Deus. Obrigado, Miriam. Vamos de música boa. Canta Daniel e Samuel, Viu Você em Nada, Amado Batista, Na Contramão do Amor. Vou tentar localizar essa moda que a Miriam pediu pra mim aqui. Boa tarde, agora são 16:16.
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2: 4:22. 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
8: E aí, galera, que bom ter você ligado aqui na sintonia da sua rádio, no ar com o Drops News. Eu sou a Andressa Pires e tô aqui pra trazer as últimas do mundo da música, daquele jeitinho que a gente adora.
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8: 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E já começo com uma notícia que pegou muita gente de surpresa. Henrique e Juliano cancelaram alguns shows. Pois é, o Juliano precisou passar por uma cirurgia de correção de hérnia inguinal bilateral. A boa notícia é que o cantor já recebeu alta, mas claro, agora o foco total é no repouso, para ele se recuperar direitinho e voltar aos palcos com toda a energia que a gente conhece. A gente manda daqui toda a vibração positiva para ele se recuperar logo. Fica ligado, porque tem muito mais informação e música boa vindo por aí. Já já eu volto com mais informações no Drops News, na próxima parte do programa. Não sai daí, a gente se encontra já já.
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1: E a segunda manchete, um alerta vermelho no Flamengo. O clube teme a possibilidade de perder seu talentoso meia Lucas Paquetá, logo no retorno da temporada.
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1: Agora, sobre a situação do Flamengo e do seu meia, Lucas Paquetá, o clube carioca está em alerta máximo, com uma preocupação crescente. Paquetá sofreu uma lesão bastante séria na parte posterior da coxa. Essa lesão, infelizmente, coloca o jogador em uma situação delicada e ele precisará passar por um tratamento intensivo e bastante rigoroso. O Flamengo teme a possibilidade real de perder o meia, não só para o restante da Copa do Mundo, mas também para os primeiros e cruciais compromissos da temporada que se inicia. Uma baixa que, se confirmada, pode ser sentida bastante pelo elenco do time rubro-negro.
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2: Canta Pinto e Rouxinol.

0: Muito bem, agora são 16h35. 16h35 na tarde gostosa desta quinta-feira. Por enquanto, para quem tá ansioso aí para saber o placar, empate entre Áustria e França, Espanha por enquanto. 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Atenção você motorista que está trafegando aí, ou vai trafegar, vai pro rumo da Santa Terezinha, pelo Lago Grande, Antônio Rosa, aqui pela Estrada do Beleza, MT-431. 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Deixa eu atender a participação, deixa me ver quem está ligadinho comigo, curtindo a nossa programação. Já, depois da fala da Miriam aqui, eu tô me sentindo velho e gordo. Fala, Vicentão!
1: E aí, Gilmar, pão de queijo aí, como é que ficou?
0: Quer dizer que o que a coiuda véia faz é igual uma pedra, é? diz que ela quase assassinou dois maridos na facada e o que escapou, ela deu uma pãozada de queijo na testa e derrubou. Boa tarde, meu amigo Clemente, como é que você tá? Fala comigo, boa tarde.
2: Boa tarde, Gilmar, meu presidente.
0: Bom?
2: Tá bom?
0: Bom.
2: Tá bom, graças a Deus. Bota a minha música pra mim com o Giovanni Severo.
0: Ah.
2: É o... Qualquer uma delas que você achar aí, tá bom? Giovanni Severo, Gilmar, Velha Carta, aquela música lá.
0: Velha Carta. Velha Carta, deixa eu achar aqui. Deixa eu ver quem mais tá ligando. Eu achei aqui os caipira top. Vou mandar com essa, tá bom, Clemente? Ele aqui, meu amigo Lequim, como é que tá por aí? Ô, Lequim, deixa eu te falar, tu não acompanha o Renato não, Lequim. Senão tu vai estragar sua vida, viu? Renato Rocha não é companhia. Fala comigo, meu amigo Lequim, boa tarde.
3: Ô, Jumazinho, boa tarde, boa tarde. Dando um alô pra nós aqui também, Jumazinho. Não, o Lequinho aqui, estamos indo pra fazenda só curtindo a rádio com onde.
0: Oh, coisa boa, um abraço, Lequinho. Deixa eu mandar um alô também. Deixa eu ver quem foi, rapaz. Ficou me zoando aqui porque a Miriam é lá do. É lá do Lava Jato. Meu amigo Renner tá ligadinho e curtindo a programação. Muito boa tarde, a galera lá do Lava Jato. Gertrudes, como é que tá por aí, mulher? Fala comigo.
4: Boa tarde, Gilmar. Tudo bem com você, Gilmar?
0: Tudo ótimo.
4: Gilmar, o que é que você toca pra mim com Patrício e Belarmino? Denúncia ecológica.
0: Denúncia ecológica.
4: Ofereço especialmente pra vocês aí na rádio, pra baixinha do Supermercado Gaúcho, para Luiz em Caldas Nova, para Karina aqui na Reunida 2, para mim curtir e para quem gostar da mesma. Uma boa tarde. Desde já uma boa noite, né? Com muita saúde, paz, amor e felicidade. Meus conterrâneos de lá de Natividade Tocantins.
0: Vou procurar aqui, vou mandar para você agorinha, tá bom? Vou mandar aqui pro meu amigo, deixa eu ver aqui, rapaz. Acho que é Eduardo Costa que canta essa, né? Cachaceiro? Ou é cachaça? Vou mandar com Mato Grosso e Matias, Queda Livre. Daqui a pouquinho eu já volto trazendo a moda. Antes eu já vou trazer a moda, né? A moda do... Deixa eu ver quem pediu aqui, foi a Gertrudes. Pros anfitriões, não. Pros conhecidos e também da mesma terra, né? 16h41, nós vamos faturar. Já já eu volto trazendo essas modas pra vocês. É rapidinho, isso aqui é igual coisa de porco.
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1: Inter Miami e LA Galaxy entraram na briga por Matheus Xavier e o Santos não descarta a venda do jovem talento.
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1: Olha só, o mercado da bola tá agitado, viu? E quem tá no centro das atenções é o jovem Matheus Xavier, promessa do Santos. Dois gigantes da Major League Soccer, a MLS, o Inter Miami e o LA Galaxy, entraram forte na briga pela contratação do jogador. Mas não para por aí. O Shakhtar Donetsk, lá da Ucrânia, também demonstrou um interesse bem significativo e está monitorando de perto cada passo da situação desse talento. Segundo o portal Diário do Peixe, o próprio Santos não descarta a possibilidade de negociar o atleta, dependendo da proposta. Então a expectativa é grande para ver onde Matheus Xavier vai parar no cenário internacional.
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1: E aí, galera? Que energia boa essa que a gente sente aqui no Drops News. Eu sou Andressa Pires e tô super conectada com vocês pra gente agitar essa parte do programa com as notícias que estão bombando no universo da música.
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1: O burburinho em torno do Grammy já começou. Um site super conceituado, o Hits Daily Double, já soltou uma lista com os 10 favoritos na corrida pelo cobiçado prêmio de álbum do ano pro Grammy de 2027. E olha, tem nomes de peso dominando essa lista de apostas. Taylor Swift, Bruno Mars e Harry Styles estão lá, rendendo absolutos. A disputa promete ser acirrada e a gente fica na expectativa para ver quem leva essa estatueta para casa.
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2: 4:57.
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4: Alô, pessoal que acompanha o Agronejo. Sejam bem-vindos para mais um giro de informações essenciais direto do campo e do mercado.
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4: A gente sabe que estar bem informado faz toda a diferença para o produtor, para quem investe e para quem respira o agronegócio. E por falar em mercado, temos um dado importante sobre duas commodities que impactam muita gente.
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4: Os preços do café e do cacau, por exemplo, registraram uma queda bem expressiva no primeiro semestre. Um recuo de 26%. É um número que não passa batido, não é mesmo? E o que explica essa baixa? A principal razão está na percepção que cresceu ao longo desses 6 meses de que a oferta global de café e também de cacau está em alta. Ou seja, a expectativa de ter mais produto disponível no mercado mundial acabou pressionando as cotações para baixo. É o mercado reagindo às projeções de produção e demanda.
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4: Fique ligado, porque o Agronejo continua, sempre trazendo o que você precisa saber para se manter atualizado. Até a próxima aqui na nossa programação.
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5: Muito bem, agora são 17h01, 5:01 da tarde maravilhosa desta quinta-feira para você que está aguardando saber o resultado do jogo. 1-0 para a Espanha, intervalo do primeiro tempo, viu? Deixa eu mandar um abraço especial para Marli, para o Gervásio, para o Marcos, estão curtindo a programação lá na IP, para o Natan, para a dona Tereza Sobanski. É isso? Falei certo? Acho que falei, né? Um abraço para todo mundo ligadinho na zona rural, na zona urbana. Eu não vou falar nome, senão vou esquecer o nome de muita gente, tá? Então, um abraço especial para você que está ligadinho na zona urbana, na zona rural, nos municípios vizinhos, no estado vizinho, no país vizinho, no país que não é vizinho, está acompanhando no aplicativo, na internet. Obrigado pelo carinho da audiência. 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Deixa eu atender a participação. Meu amigo Capu tá ligadinho, curtindo a programação. Boa tarde, Capu, fala comigo. Boa tarde, Gilmar Alves, roda com Teixeirinha Gaúcho de Passo Fundo. Para todos os ouvintes e para você, obrigado. Tenha uma ótima tarde a todos. Essa música é muito linda, viu? Gaúcho de Passo Fundo. Deixa eu atender mais participação. Deixa eu ver quem tá ligadinho comigo ou ligadinha. A dona Ana Rogoski ligadinha comigo. Boa tarde, eu quero pedir a música Todo Mundo Menos Eu, com Hugo e Guilherme. Obrigado, dona Ana. Fala, Miriam.
6: Não, quero te falar de uma vida. Ah. A pergunta que eu vou te falar, que foi, então é ele que chama você de melancia.
5: A Fernanda?
6: Aí ela falou assim, mãe, pelo amor de Deus, você não fala não, senão ele vai pegar no meu pé mesmo. Por isso.
5: Ô, Miriam,
6: ou se ela estivesse escutando rádio agora, Gilmarzinho. Ah. Aí eu queria ver você pegar no pé dela, só pra ela. Gente do céu, ela não pega. Onde que estou, não pega. Não só, pega rádio.
5: Só baixar o aplicativo lá,
6: gente,
5: no celular e curtir.
6: É muito difícil.
5: Deixa eu te falar. É, melancia são todos os genros e noras. O Matheus é seu melancia, porque. Você viu tanto que é difícil carregar melancia? Assim é difícil de sogra carregar genro e de sogra também carregar nora. Se cair, parte. Espedaça tudo, tem que levar com cuidado e é difícil de carregar. 17 horas e 5 minutos. Velho Chico, fala comigo.
7: Boa tarde, Gilmarzinho.
5: Boa tarde.
7: Velho Chico aí na área, rapaz.
5: Bom.
7: Gilmar, roda uma música pra mim com trio Parada Dura, Cheiro na Vizinha. Quero oferecer pra toda a minha família. Quero oferecer pra Idaurinha, que não tira dente 1. Quero oferecer também pro Vicente, aqui no Tira Dente 1. E principalmente pra minha nega, viu? Uma boa tarde pra tu, Moreno. Tô soltando um jogão da Espanha aqui.
5: Boa tarde, velho Chico. Deixa eu mandar um abraço pro Rosa e pra Ivani, tão ligadinho curtindo o programa. Canta Teixeirinha Gaúcho de Passo Fundo. Vou oferecer lá pro meu amigo João Herzóis Wagner, pro Renato Gaúcho, pros dois Garcia, pro seu Piloneto curtindo a programação e pra toda gauchada e você que é amante da boa música gaúcha.

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2: E aí, pessoal? Lineu Silva de volta no Autodicas. Vamos direto para uma dica que pode salvar sua pele na estrada. Fique ligado nas palhetas do limpador, viu? Se elas estiverem ressecadas, a visibilidade vai pro espaço e ainda podem riscar seu para-brisa. Em dia de chuva, isso é um perigo e tanto. O ideal é trocar uma vez por ano ou assim que começarem a falhar. Em instantes, eu volto com mais informações e dicas para você. Não saia daí!

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2: E também, Gabriel Magalhães vai reencontrar Erling Haaland em um duelo que promete marcar o confronto entre Brasil e Noruega.
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2: Passando agora para o cenário das seleções, um reencontro que promete ser eletrizante, hein? O zagueiro da nossa seleção brasileira, Gabriel Magalhães, vai ter novamente um duelo cara a cara com o atacante norueguês Erling Haaland. Os dois jogadores que já protagonizaram confrontos intensos e memoráveis quando se enfrentavam nos clássicos entre Arsenal e Manchester City, agora se preparam para um novo capítulo dessa rivalidade. Dessa vez, defendendo as cores de seus países, Brasil e Noruega. É um embate que tem tudo para ser um dos pontos altos do confronto entre as duas seleções, com Gabriel Magalhães buscando parar o artilheiro Haaland. Fiquem ligados, porque a promessa é de um grande espetáculo.
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2: Alô, pessoal do campo. Chegando com as notícias que movimentam o agronegócio e impactam diretamente a sua produção.
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2: Aqui no Agronejo, a gente sempre de olho nas tendências. E olha só, a previsão do tempo para julho já está na mesa e traz algumas informações bem relevantes.
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2: Prepare-se, porque o inverno promete ganhar ainda mais força aqui no Brasil com a chegada de julho. Isso significa que podemos esperar mais frio, sim, e também um volume de chuva acima da média em várias regiões. Essa é uma informação crucial, meu amigo produtor, para você que está aí no dia a dia, cuidando da terra e do gado. Saber que vem mais frio e mais chuva acima do normal é essencial para o planejamento. Ajuda a tomar decisões sobre o manejo das culturas, a proteção dos animais, a logística da colheita, enfim, impacta tudo. Ficar por dentro dessas projeções climáticas é ter uma ferramenta a mais para garantir a produtividade e a segurança lá na sua propriedade. Então, a dica é atenção redobrada ao clima no mês de julho, com esse cenário de mais frio e chuva acima da média se confirmando. O planejamento agora faz toda a diferença para colher bons resultados depois.
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2: E a gente continua por aqui, no Agronejo, trazendo sempre um panorama completo do que interessa para você. Segue com a gente, tem mais informação vindo por aí nesta parte do programa.
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3: Muito bem, são 17 horas e 17 minutos, 5:17. 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Deixa eu atender participação. Agora são 17:18, 15:18. A Divina Ferreira tá ligadinha comigo. Boa tarde, dona Divina.
4: Gilmar, boa tarde.
3: Boa tarde.
4: Tudo bem com vocês?
3: Tudo ótimo.
4: Gilmar, rodei para mim ouvir com o de Paulo e Paulino, parece que é onde anda você, um negócio assim. E ofereci para vocês para me ouvir. Um abraço e com Deus.
3: Obrigado, fica com Deus também, dona Divina Ferreira. Muito boa tarde. Rosimeire tá ligadinha comigo, curtindo a programação. Aquele abraço para você, obrigado pelo carinho da audiência. Mais participação da minha amiga ouvinte de todos os dias, Marli e Zeca Guerra. Muito boa tarde.
5: Boa tarde, Gilmarzinho. Tudo bem com você?
3: Tudo ótimo.
5: Gilmarzinho, manda uma música à sua escolha para nós ouvir com o meu velho e todos que estão ouvindo o seu programa. Todo mundo. Não vou dizer o nome porque é muita gente. E a música pode ser a sua escolha. Um abençoado fim de tarde a todas e todos nós, com as bênçãos de nossa mãezinha Aparecida e nosso Senhor Jesus Cristo.
3: Amém. Obrigado pelo carinho da audiência. Nós vamos trazer música boa. Agora primeiro vai cantar de Paulo e Paulino. Depois deixa eu ver quem canta aqui para trazer música boa. Se não pega mais, Israel e Rodolfo. E vou escolher uma música bem sertaneja para o meu amigo Zeca. E também para Marli, lá é Mundo Novo, né? Mundo Novo, Carolina, fazenda Nossa Senhora Aparecida.
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1: E aí, galera antenada, Andressa Pires de volta aqui no seu Drops News, pra gente ficar por dentro de tudo que agita o universo da música.
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1: Pra alegria dos ARMYs espalhados por aí, o BTS tá chegando com tudo e vai invadir as telonas. A Big Hit Music anunciou que o show do grupo em São Paulo, no Morumbis, que rola no dia 30 de outubro, vai ser transmitido ao vivo para os cinemas do mundo todo. E tem mais, viu? Uma apresentação lá da Argentina, em 24 de outubro, também vai pra telona, garantindo que ninguém fique de fora dessa festa global. É o BTS dominando o planeta, direto do Brasil para o mundo. Imperdível, né?
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2: Você não me pega mais, viu?

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1: E aí, galera animada? Lineu Silva chegando com a última dica que separei para você no nosso Autodicas. Para fechar, um lembrete crucial. Confira sempre a validade dos itens obrigatórios do seu carro. Macaco, chave de roda, triângulo e estepe precisam estar em ordem, viu? Evita dor de cabeça. O Autodicas fica por aqui. Valeu demais pela sintonia. Até a próxima.

0: Muito bem, e agora são 15 horas e 32 minutos para você que está acompanhando os jogos. Resultado até agora, França 2-0 na Áustria. Vai dando a lógica, né? 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Agora são 17 horas e 34 minutos, deixa eu atender participações do programa Vem Com A Gente. Meu amigo Naldo Maranhense tá ligadinho, curtindo a programação. Fala comigo, Naldo, como é que você tá por aí, tudo na Santa Paz?
1: Boa tarde, Pony, boa tarde, Gilmar. Gilmar, bota uma dó pra nós aí. É. Pode ser da tua escolha, por isso você da rádio das costas da mesa. Tchau e obrigado.
0: Tchau, por obrigado. Cara,
1: acabei agora aí, meu expediente, só escuta. Escutar agora a Rádio Pode. Tchau e obrigado.
0: Tchau, obrigado. A Francilene Mendes também tá ligadinha, curtindo a programação. Vou mandar moda boa com Carlito e Baduí, a Garça Branca. Depois, deixa eu ver quem canta mais aqui. Carreiro e Carreirinho, é? Vou mandar Carreira e Capataz, né? Carreira e Capataz é melhor. Vamos de música de Carreira e Capataz, então. Música boa. Quem apareceu, rapaz? Quem apareceu? Minha amiga Andressa da Torre. Ah, da Vila agora, né? Ela é da Vila agora. Boa tarde, Andressa. Fala comigo. Como é que tá aí? Tu não anda com a Miriam, não, que tu vai desencaminhar a mulher. Vou pedir pro marido dela não deixar andar com você.
2: Boa tarde, língua solta. Boa tarde, macaco gordo. Boa tarde, Gilmarzinho, tá em pé. Passando pra desejar um ótimo, excelente, maravilhosa tarde. É. E toca aí um aí, da sua escolha aí. E ofereço pra todos que estão na sintonia. Bora simbora?
0: Pra onde?
2: Sexto, ó, quinto.
0: Quinto.
2: Eu não tô sumida, não. Eu não fui sequestrada, eu não fui raptada. Eu tô aqui.
0: Diz que tu... Uai. Tinha caído dentro
2: ouvindo vocês falar de mim. Tinha, sempre, como de, né?
0: Tinha caído dentro de um litro de
2: não,
0: velho barreiro.
2: E sabe, por incrível que pareça, dizer nela. Ai, Andresa, você não sabe que conheci. Eu pensei que era uma pessoa. Eu falei assim. Aí ela. Gilmarzinho, eu falei, nossa senhora, você conheceu a celebridade.
0: Que perca de tempo. Que perca. Ela acabou comigo, Andresa. Falou que eu tô velho e buchudo. Que ela achou que ia chegar aqui até um pitelzinho, um novinho, todo másculo. Chegou aqui e tinha um velho, barba branca, barriga de capacete. Fazer o quê, né? Ainda bem que rádio não tem imagem, senão o pessoal nem ouvia a gente. Imagina, a Johnny, todo mundo acha que ela é gata.
2: Ela falou mesmo que você era novinho e não sei o quê. Eu falei assim, acabou com a raça dele, chamou você de velho.
0: Acabou comigo.
2: A Johnny é diferenciada, não vamos misturar umas coisas com a outra, não.
0: Que diferença que ela tem? Que diferença? Pra você, Andressa, ó. Os brutos também amo e... João Carreira e Capataz... Caipira de fato. Pra você que tá ligadinho, boa tarde, obrigado pelo carinho da audiência. Vamos de música boa, Carlito e Baduí, Garça Branca.

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1: 5:40. 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
8: Aí, pessoal do Agronejo. Chegamos com mais um giro de notícias que movimentam o campo brasileiro. Fique ligado, porque a informação aqui é fresquinha e direto ao ponto para você que vive e respira o agronegócio.
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8: E a gente já começa com uma ótima notícia para os produtores de cana do Nordeste.
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8: O presidente Luiz Inácio Lula da Silva assinou uma medida provisória, a MP, que destina um valor bem significativo, cerca de 270 milhões de reais para esses produtores. É um respiro importante, uma injeção de recursos que com certeza vai ajudar a impulsionar ainda mais a produção e a economia da região. Uma notícia que mostra o olhar atento para esse setor tão vital, garantindo apoio e estrutura para quem está no batente, fazendo o Brasil crescer. Essa medida provisória é um passo crucial para fortalecer a cadeia produtiva da cana na região Nordeste, dando um fôlego extra para os trabalhadores e empreendedores do setor.
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8: E assim, com essa notícia positiva direto do campo, a gente se despede por aqui. Mas não se preocupe, porque o Agronejo volta em breve com muito mais informação e tudo o que você precisa saber sobre o universo do agronegócio. Agradecemos sua audiência e sua parceria de sempre. Até a próxima e um abraço forte a todos.
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1: E aí, galera antenada na batida pop. Andressa Pires chegando com toda a energia que você merece aqui no Drops News. Bora pro que interessa, porque o mundo da música não para e a gente não perde um lance.
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1: E falando em música, em talentos que deixaram um legado, a gente tem novidades sobre a cinebiografia da eterna rainha da sofrência, Marília Mendonça. A produção do Prime Video, que começa a ser gravada agora em julho, já tem gente escalada para viver personagens icônicos. E a pergunta que não quer calar é: quem vai interpretar a Maraísa? Pois é, a irmã e parceira de palco da Marília terá seu papel interpretado por uma atriz que, com certeza, vai trazer muita emoção para a telona. A gente tá falando de um elenco de peso, viu? E a estreia já marca aí no seu calendário, tá? Tá prevista para 2027. Mal podemos esperar para revisitar a trajetória dessa artista incrível que marcou gerações. Muito obrigada pela sua sintonia, pela sua companhia. Até o próximo Drops News. Estarei juntinho com você.
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1: Lamine Yamal indicou dois nomes de peso, Julián Álvarez e Mikel Oyarzabal, como possíveis contratações para o clube catalão.
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1: Pois é, vamos agora aos detalhes da nossa primeira notícia. O Barcelona está realmente focado em reforçar o seu ataque, buscando um centroavante de altíssimo nível para a próxima temporada. E quem deu uma ajudinha, com algumas sugestões, foi o próprio Lamine Yamal, uma das grandes promessas do time. Ele indicou o atacante argentino Julián Álvarez, que atualmente joga no Manchester City, e também o espanhol Mikel Oyarzabal, jogador da Real Sociedade. Mas o Lamine Yamal fez questão de ressaltar, de avisar, que esse trabalho, essa responsabilidade de fechar as contratações, é da direção do clube, e não dele. Uma indicação interessante do jovem talento para o futuro do Barcelona.
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2: Olha a hora, 17h54, nós estamos de volta. 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

0: quem compra ganha. Deixa eu mandar um alô especial lá pra galera da Vila Mandi, ligadinha comigo também, o pessoal lá do Xanandu, Torre, Grilo, Porto Velho, Reunidas 1 e 2, obrigado ao pessoal lá da Lagoa de Arroz, pessoal do Lago Grande, Antônio Rosa, um abraço especial, obrigado pelo carinho da sua audiência. Deixa eu atender a participação. Miriam, fala comigo. Ixi, a Andressa continuou falando, meu Deus do céu. Fala, mulher.
1: Toca a música aí, vamos parar de falar da vida dos outros.
0: O que, que foi?
1: Eita, moço, essa música aí, hein?
0: Qual?
1: Nossa senhora, dá vontade até de tomar uma, viu?
0: Já é quase sexta, já pode.
1: Toca aí a última música aí.
0: Ah.
1: Um modão aí, bem, bem bom aí. E oferece pra dona Dalvina, a mãe da Lu, sogra do Marino, mentiroso, pescador. E pra dona Regina e pra sua Adolfo. E pra todos os amigos aí apaixonados pela nossa conte. Falou?
0: Falou. Nosso
1: Maranhão Mar.
0: Falou, Miriam. Fala, Miriam.
2: Andressa, tu ouviu aí, né? O Gilmarzinho falando aí que você não era pra andar comigo, não, mal acompanhada. Falei, eu não bebo, eu não fumo nada. Falei assim, ela foi lá ver nós lá, né? O marido mandou o recado. E aí,
0: para que tu pari, para que tu pari, tu vai começar a beber, só andar com a Andressa.
2: Pra ela beber um pouquinho pra sentir o gostinho da cerveja. Eita, sou. Então, eu vou até tirar uma foto com o Gilmarzinho, só pra mim ver como é que vocês acham, como é que ele é. Porque eu nunca tinha visto esse locutor. Já tinha visto todos os locutores, mas menos o Gilmarzinho. Sempre ele faz a música Gaúcho, né? No domingo. Eu acho muito bom os programas dele, né? Bom demais. Pois é, o Gilmarzinho falou que eu acabei com ele aí. Mas a gente pensa uma coisa, quando a gente vai ver, é outra.
0: Ai, acabou de novo. Beleza, agora são 17 horas e 57 minutos.
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2: Muito bem, são 18 horas em Vila Rica. Por aqui eu vou agradecendo a sua participação, o seu carinho. Que Deus abençoe o seu dia, que traga muita paz e a noite chegue repleto de muita alegria, que você possa descansar neste período noturno, né? Deixa eu fazer um convite aqui antes de encerrar o programa, né? No próximo domingo nós teremos lá na AABB. A ABB vai organizar aí a primeira Copa Infantil de Futebol Society da ABB. Olha só as categorias sub-9 e sub-11, a criançada aí lá se divertir. Domingo, dia 5, no campo da ABB de Vila Rica, um dia especial de futebol, amizade, integração para as crianças e suas famílias. As inscrições com Bira Santiago. Tava lá, faça a inscrição com o professor Bira para você participar deste evento maravilhoso que vai acontecer lá na AABB de Vila Rica, toda criançada envolvida, tá? Coisa boa demais. Eu vou ficando por aqui agradecendo o carinho da audiência, que Deus abençoe todos nós, que amanhã seja um dia de muita realização e muitos sonhos. Sexta-feira chegando, né? O pessoal já começando também nesse final de semana a temporada de praia lá de Santa Terezinha. E a gente espera que quem vá lá faça a festa, tome cuidado para também não exagerar, né? Que você vá lá, possa se divertir, mas que a sua diversão continue diversão e que não seja transformada muitas vezes em desespero e sofrimento. Deus abençoe a todos, são 18:01. Amanhã eu tô de volta, se Deus permitir, com mais uma edição do programa Vem Com a Gente. Vai ficar cantando Anjo Loiro, depois César e Paulinho, Eu e Meu Pai, Teixeirinha, Gaita Velha do Meu Pai, vou trazer O Sul é o Meu País. Já já o Vinícius chega, né? 7 horas, Vinícius está por aqui levando o anoitecer na Conte, cheio de alegria e descontração. Fiquem todos com Deus.

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2: 6:18.
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o que valemos de fato, hein? Hoje em dia, no mundo em que vivemos, é fácil perdermos a noção de nosso próprio valor, não é? A competição entre as pessoas é constante e, claro, é inevitável. Para conseguir uma vaga na faculdade, no mercado de trabalho ou mesmo no coração de alguém, precisamos sempre superar muita, mas muita concorrência. Para tudo nessa vida, há uma espécie de vestibular. Você já percebeu isso? Pois é. Mas pressionados ficamos quando vemos na televisão e nas revistas um verdadeiro desfile de gente bonita, inteligente e bem resolvida. Ainda pessoas que conhecemos, pessoas próximas de nós que, volta e meia, conseguem coisas com as quais também sonhamos. Um bom emprego, um bom casamento, uma boa casa ou simplesmente um pouquinho de felicidade. Todo mundo parece se dar bem. Todo mundo parece conquistar o seu lugar ao sol, menos nós. E é exatamente aí que começamos a questionar o nosso valor. É evidente que se começarmos a nos avaliar pelos parâmetros da sociedade fantasiosa em que vivemos, nossa autoestima será muito baixa. Por isso precisamos entender que o fato de não termos a aparência da hora e não passarmos num concurso ou não obtermos o mesmo sucesso profissional ou afetivo de nosso vizinho, não significa que não temos valor. Muito pelo contrário, mas muito pelo contrário. Nosso valor real, na verdade, só pode ser medido pelas pedreiras que enfrentamos e superamos diariamente, pelos tesouros secretos que guardamos no coração e de cuja existência muitas vezes ninguém, além de Deus, sequer desconfia. Sejamos justos com nós mesmos. Por que nos diminuirmos? Com os recursos que temos e os sofrimentos que passamos, muito super-herói por aí talvez não segurasse a metade das barras que nós seguramos. Então, que motivos temos nós para nos considerar inferiores a alguém? Já se perguntou? Até porque sabemos que há muito de irreal na alegria e no sucesso de muitas pessoas. Tem gente que adora passar aos outros aquela imagem de realização e felicidade que nem sempre é verdadeira, não é? Devemos nos valorizar não pelo que os outros pensam a nosso respeito, mas por aquilo que às vezes só nós sabemos e reconhecemos de nós mesmos. Porque além das aparências, nós somos muito, mas muito mais do que os outros veem, muito mais do que os outros enxergam e às vezes muito melhores do que esse mundo tolo julga que somos, não é? Amigos ouvintes da Continental, pense nisso e tenha um ótimo dia.

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É isso aí, Vila Rica! Boa noite, amigo ouvinte, boa noite pra você que tá sintonizado, acompanhando aqui a nossa Conte FM 101,5. Mais uma edição do Anoitecer na Conte começou, trazendo sempre o melhor da música aqui no seu rádio. A nossa edição hoje, de quinta-feira, dia 2 de julho de 2026. Comigo, Vinícius Verani, até as 9 horas. Você já pode ir participando conosco, 3554-2266. Você participa conosco e concorre à premiação da semana. A melhor parte da sua noite começou. O Anoitecer na Conte está no ar e nós seguimos juntos.

0: quem gostou, dá um grito. 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
1: A canção rei. Isso aqui tem que ter sentimento. 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

Bom demais da conta, estamos de volta agora, o que rapaz? 7 horas e 40 minutos em ponto, com oferecimento da Utilar. Deixa eu só arrumar esse fone aqui que já deu um bizil danado. Agora foi. Voltamos aqui com o nosso programa, rapaz, falando pra você da promoção da Copa na Ótica Vila Rica. 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

0: E vamos seguindo aqui com o nosso programa, rapaz, falando aqui com vocês também pelo WhatsApp, o 3554-2266. Você manda seu recado, participa conosco. Aqui amanhã já tem um sorteio também, tá bom? Deixa eu ver aqui o Alex mandando um alô, vai lá, Alex.
1: Boa noite, toca pra nós, é muito distante. 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
0: Valeu, meu amigo, um abração aí pra vocês, tá bom? Alex lá da Selaria, rapaz, mandando um recado aqui. Um abração pra você, Alex. Vem aqui também, já tá participando conosco, Natan.
2: Opa, Vinícius, bom.
0: Beleza, meu amigo?
2: De uma música, Rio de Prata. Eu quero agradecer aí o Café Souza e vocês aí, beleza? Da Chica.
0: A gente
2: vou mandar a voz pra vocês aí. Eu quero participar do sorteio, né? Tamo pra o cavalinho.
0: Tá participando, meu amigo. Um abração aí pra vocês. Que bom que você gostou, viu? Sua mãe passou aqui pra pegar, né, a xícara. Eu tinha visto mesmo que a premiação dessa semana não sobrou, não. Viu? O pessoal pegou todos. Curte bastante aí, Natan. E tá participando do sorteio de amanhã também, viu? Tá concorrendo aqui. Meu amigo, um abraço. O Rian também passando um recado. Vai lá, Rian.
3: Boa noite, Vinícius. Boa noite, os ouvintes. Conte. Vinícius, eu já quero escutar a música Não Amo Ninguém, de Teodoro Sampaio, com participação de Fátima Leão. Aí eu ofereço pra todos os ouvintes que gostarem da mesma, tá? Uma boa noite pra todos.
0: Valeu, meu amigo.
3: E coloca o meu nome no sorteio que eu quero participar também.
0: Tá participando, tá bom? Um abração aí pra você, Natan. Ô, Natan, ó, Rian. Quase que erra o nome dele. Aqui a Miriam. Jesus, o trem só piora. Eu vou abrir o negócio aqui. Meu Deus do céu, a Miriam mandou uma foto. Esse aqui eu vou mandar até pra Andresa. Uma foto da Andresa encarnando, recebendo uma entidade, um espírito, alguma coisa do tipo. Olha aqui. Meu Deus, como... Não, essa aqui eu vou mandar pra mim também, porque essa foto aqui, ela merece ficar salva sempre. Deixa eu ver aqui. Salvar aqui, porque a Andresa, esse tipo de coisazinha, a gente tem que salvar, né? Vai que no futuro tem um encontro aí, um aniversário, alguma coisa, a gente exibe isso aí, né? Andresa recebendo uma entidade, um espírito mesmo do mal, algum tipo de encarnação mesmo do Saturi, só pode, viu? Deixa eu ver aqui.
4: Ô, Vinícius, boa noite, meu amigão. Boa. Tudo bem? Vinícius, eu quero uma música, Thierry, Balanço da Rede. Vai tocar bem quase no final do programa também, aquela música Tic-Tac do Vaqueiro, tá bom, meu amigão?
0: Na hora.
4: Ofereço pra Eduides, Andressa, Johnny, Bartolomeu, Rian.
0: Só gente horrível.
4: O Vinícius, o não. Velho Chico,
0: não,
4: a mulher
0: já
4: do
0: é,
4: Velho
0: não.
4: Chico, a Mirella, o Carlos e a Dona Francisca, que mora lá na IP, né? E simplesmente pra você, meu amigão. Fala aí com nós, meu amigão. Pois é, ontem não participei, né, meu amigão? Eu estive na cidade, né? E fiquei até tarde lá e não deu tempo de mandar mensagem, mandar música, pedir algum pedido, né? Eu fui lá fazer o ultrassom lá pra ver o neném. Como é que dá pra ver se é menino ou é menino.
0: Já descobriu?
4: Né? Por isso, meu amigão. Aí, ó, a foto da minha e da Andressa aí, ó. Ela olhando pra mim, mira, eu tô de olho em você.
0: Eu não vou nem... Não, eu vou falar a verdade. Eu vi essa foto aqui. Olha, essa noite eu não dormi quase nada, rapaz. De ontem pra hoje, se eu dormi uma hora e meia, foi muito. Eu tive que ajudar meu priminho ali na feira de ciência deles ali da escola. Que até de madrugada arrumando aquele negócio. Ainda acordei cedo pra ir lá ajudar de novo. E agora eu vejo essa imagem que eu pensei, não, hoje eu vou dormir cedo, porque tô cansado, né, e tal. Vou descansar e de boa. Fui tentar cochilar à tarde, não dei conta, ainda o cachorro ainda não cala a boca um minuto lá de casa. Agora eu chego aqui na rádio, vejo essa foto da Andresa, aí termina de acabar o sono mesmo, aí não tem mais o que fazer, aí a vida vai diminuindo mesmo a expectativa.
4: Aí alô, eu falei, olha lá pra porta, não, mas tô de olho em você, tá vendo aí? Você já tá aí, ó, tem um pouquinho no ginásio ali, meu marido ofereceu uma cervejinha pra ela, ela bebeu.
0: Tá.
4: Bom demais, ela. Vamos
0: não, pegar não, se falasse que ela não bebeu, eu ia encabular.
4: Mostra lá pro Vinícius. O Vinícius vê como é que nós está.
0: Ainda manda mandar pros
4: eita,
0: outros.
4: Eita, Vinícius.
0: É coisa horrível.
4: Só tá vendo um buchinho aí, ó, Vinícius. Tanto tá grande. Pois é, meu amigão. Ontem fui lá na Rádio Conte e peguei lá meu prêmio lá. Peguei o prêmio do Natan também. Graças a Deus, né?
0: Eu vi vocês passando de carro, Miriam. Lá no centro. Eu ia cortar o cabelo, no fim nem fui. Aí fui. Tava passando lá na rua do Vendão lá e vocês vocês passaram de carro mesmo, eu vi o nenenzinho seu.
4: Tá no vendão, já fiz minha comprinha.
0: Foi perto da onde a Andressa caiu de bicicleta e a bicicleta caiu em cima dela.
4: Muito obrigado, meu amigão.
0: A gente que agradece.
4: Pois é, meu amigão, conheci o Jumazinho ontem. Nunca tinha visto ele.
0: Ah, não conhecia, não?
4: Eu pensei que você era uma pessoa mais novo.
0: Vixe!
4: Né? Não gordo, tanto assim, né?
0: Nossa senhora, vou salvar também esse áudio aqui, importante. Olha, Jumazinho, tá bem, viu? Chamou de velho acabado e ainda gordo. Não, deixa eu salvar, porque isso aqui, né, tem umas coisas... Eu vou começando a salvar tudinho isso aqui. Meu Deus do céu, olha que maravilha. E você vê que isso aqui foi verdadeiro, porque ela não... Ela nem mediu esforço. Vamos ouvir do começo, que é importante.
4: Pois é, meu amigão, conheci o Jumazinho ontem.
0: Olha, que
4: nunca tinha visto ele, conhecido ele. Eu pensei que você era uma pessoa mais novo, né? Não gordo, tanto assim, né?
0: Uhum.
4: A gente... Quando a gente vê, a gente pensa coisa, é um é outro, né?
0: É.
4: Mas é legalzinho demais, gente, céu, pensa, conversei com ele bastante.
0: Bem acabado, mas é um, né? Assim, né? Mas é um homem bom, né, ô Miriam?
4: Gente do céu.
0: Olha, como eu achei maravilhoso, isso aqui é um modo bacana de você elogiar os outros. Olha, pessoa, eu não pensei que era tão velho assim, acabado, gordo e tal, né, destruído, mas é uma pessoa do bem, né? Olha, Miriam, você elogia igualzinho eu elogio as pessoas, parabéns.
4: Eu ia tirar uma foto com ele, só que aí...
0: Aí você ficou com medo, né?
4: Eu nem tirei.
0: Olha, e é isso mesmo, ela até riu, ó, veja, desliga essa peste dessa trilha, ó, presta atenção na voz, que isso aqui é real, gente, isso aqui é verdade, não é exagero, ó.
4: Gente do céu, eu ia tirar uma foto com ele, só que aí eu nem tirei.
0: Olha, essa risada de você, eu ia tirar uma foto com ele, mas me deu um susto. Mas você sabe o que eu encabulo, Miriam? Tipo assim, você não teve coragem de tirar foto com o Gilmazinho, mas... Não, olha, Andressa, agora pra ver o mal dos outros você quer, né? Agora você vê, você não teve coragem de tirar foto com o Gilmazinho, mas tirou com a Andressa aparecendo e tava recebendo uma entidade ali naquela... Naquela foto ali que mandou pra ela. Horrível mesmo, viu? Ou aquela foto ali me deu mais medo que a Andressa dançando com a carreta Furacão.
4: Mas é bom demais, né, meu amigo? A gente conheceu o locutor.
0: É, assim,
4: só faltava o Jumazinho, porque ele sempre fazia os domingos. Falei, uma hora eu vou conhecer ele. E deu certo pra mim ter conhecido ele ontem de tarde.
0: Uma grande decepção, né?
4: Graças a Deus, né?
0: É.
4: Mas tô por cá, só... Escutando a rádio com, tá bom, meu amigão?
0: Beleza, meu amigo, um abraço aí pra vocês, viu? Gostei disso aí, ó. Isso aqui é sinceridade de verdade. Eu conheci o Jumazinho, tá? Um homem muito acabado, destruído, gordo demais da conta, velho. Achei isso ótimo, viu? Deixa eu ver aqui, qual que é o áudio aqui pra me mandar pra Andressa? Porque a Andressa quer fazer o mal também. Longe de mim, viu? Eu não gosto dessa intriga, desse tipo de coisa, não. Mas eu vou mandar pra você, Andressa. Cadê? Qual que é o áudio? Esse aqui. Eu gostei que a Miriam, ela deu um feedback muito realista e muito verdadeiro. Eu senti verdade nela ali. Ela... Você vê que não foi malícia, foi a impressão mesmo. Parece a Andressa quando viu a Dolores da primeira vez e mandou na rádio. Meu Deus do céu, o trem é muito pior do que vocês falavam. Ai, ai, ai, deixa eu ver aqui. Olha como que ri da desgraça alheia. Olha, veja. Cadê?
4: É a filha da Miriam que tirou essa foto.
0: Ah, tá.
4: Olha, você vê como que eu... Mas Jesus, misericórdia. Meu...

0: beijo, mal. Tem coisa que a gente nasce pra ouvir. Ou melhor, vive pra ouvir.
1: Você sabe?
0: Do tanto assim, quer dizer. Ai, meu Deus do céu, essa foi boa.
1: Olha como... Você vê que a Andresa ri. Olha, por dentro a Andresa tá numa alegria. Se ganhasse na Mega Sena, não tava feliz desse tanto aqui, ó. Não, Andresa, mas você vê que ela foi realista mesmo no negócio. Eu senti verdade nela. Eu gostei por causa disso aí, ó. Ela olhou assim, que decepção, meu Deus. Aí não pôde falar, né? Porque fica ruim a gente falar pra pessoa de... Olha assim pro fulano. Nossa, fulano. É tipo quando você tem um amigo, um conhecido, um parente. Eu falo isso porque esses tempos atrás eu fui numa reunião de família. E eu tinha uns 10, 12 anos que eu não via o povo. Moço, eu também fiquei que nem a Miriam aqui. Eu olhei assim e falei, meu Deus do céu, como é que esse povo tá tão velho, tão acabado desse jeito assim? Aí a gente se sente até melhor, né? Pensa, não, tá... Quando a pessoa tá menos acabada que as outras, a gente fica feliz. Que ele fala, olha, tem um mais ferrado que a gente. Isso que é bom, né, Miriam? Eu toda vez que eu vou assim Porque quando eu era criança, tinha assim umas competições pra ver quem era o mais horrível, e eu sempre ganhava. Eu era uma criança muito esquisita, muito péssima também. E eu fico tão feliz que eu vejo que o povo, tudo que falava, tá tudo horrível, tudo ficando velho, que só uma peste. Ai, olha que alegria, meu Deus. E eu continuo novo, assim, jovem. Olha, Andres, você falando hoje lá na escola, os meninos achando que eu tinha 15 anos de idade, viu? 15, 17 anos, lá na escola dos meus primos, veja só. Aí você vem aqui no rádio me difamar falando que eu sou velho e acabado também, parecendo a Miriam.
0: Ai, Jesus, tem dó. Ai, meu Deus, a Miriam, só a Miriam pra fazer eu rir uma hora dessa. Ai, não, manda esse outro áudio da Miriam aí, que esse áudio não pode ser apagado.
1: Não, isso aqui a eu Miriam, já salvei também.
0: Deus, agora ela vai, eu vou me vingar de tudo que Gilmar já fez pra mim.
1: Ah, isso aqui, qual que é o outro, hein? Que ela mandou mesmo, teve um outro, é esse aqui de 17 segundos, deixa eu ver.
2: Pois é, meu amigão, ontem fui lá na Rádio Conte e peguei lá meu prêmio lá, peguei o prêmio do Natan também.
1: Deixa eu ver se era esse aqui.
2: Graças a Deus, né?
1: Aham. Uhum. A única coisa que estragou foi conhecer o Dimazinho.
2: E fui lá no Vendão, já fiz minha comprinha.
1: Não, então não era esse áudio aqui não, deixa eu ver se é esse.
2: Aí, ó, a foto da minha e da Andressa aí, ó. Ela olhando pra mim, mira, eu tô de olho em você.
1: Deixa eu ver se é isso.
2: Tá vendo aí? Dinastia ali. Ela bebeu. Passa lá pro Vinícius.
1: Não, então não é esse. Esse aqui é o que eu passei pra você, né, Andres? O de 44 segundos. Tô tentando achar.
2: Mas tô por cá, só.
1: Não, mas qual que é? Porque tem dois. Eu sei que tem um outro que ela fala também. Pois
2: é, ontem não participei, né, meu amigão? Eu tive na cidade, né?
1: Uhum.
2: E fiquei até tarde lá e não deu tempo de mandar mensagem. Mandar música.
1: Ai, como tem gente que é tão fino a égua que nem nós aqui no rádio, né? Um povo que só é pra fazer o mal mesmo.
2: Pedi algum pedido, né?
1: Uhum.
2: Eu fui lá fazer uma ultrassom lá pra ver o neném. Como é que dá pra...
1: Aqui é uma maravilha, viu? É tipo no Vitrola, a gente vê um caindo, os outros juntam tudinho pra chutar e terminar de matar. É uma coisa impressionante isso aqui.
2: Ah, pra ver se é menino ou...
1: Cadê o áudio?
2: Eu ofereço pra ele ir.
1: Não, não é, mas não é isso. Esse aqui... Não, ela...
2: Pois
1: não...
2: é, meu amigão. Conheci o Zumazinho ontem. Nunca tinha visto ele, conhecido ele.
1: Ah.
2: Eu pensei que você era uma pessoa mais novo, né? Não gordo, tanto assim, né? A gente... Quando a gente vê...
1: Eu
2: gente
1: acho que pensa... isso aqui, na verdade, se o Gilmarzinho tivesse a sensibilidade, ele ia gravar uma vinheta de abertura das programações da rádio e rodar esse áudio todo santo dia, como se fosse uma oração antes de começar, assim, os programas da rádio.
2: Essa coisa é um é outro, né?
1: É.
2: Mas é legalzinho demais, gente. Eu conversei com ele bastante.
1: Foi. Ficou com dó, né, Miriam?
2: Né? Gente do céu. Eu ia tirar uma foto com ele, só que aí eu
1: ficou
2: nem tirei.
1: Ficou com medo.
2: Mas é bom demais, né, meu amigo? A gente conheceu o locutor. Só faltava o Gilmarzinho, porque ele sempre fazia os domingos.
1: É.
2: Falei, uma hora eu vou conhecer ele. E deu certo pra mim ter conhecido ele ontem de tarde.
1: A gente vê, você vê, você sente mesmo a alegria de ter conhecido o Gilmarzinho. Parabéns, Gilmarzinho, por existir.
2: Escutando a rádio conta.
1: Ô, mas qual que é o outro áudio, hein?
2: Aí só tá vendo um buchinho, ó, Vinícius. Tanto tá...
1: Não, mas tinha um outro áudio aqui. Ou era esse mesmo? Era só um? Era, Andresa? Você que tava ouvindo aí com mais atento, que você gosta de ver a miséria dos...
0: O bom que ela tá assim, ai, Andresa, fura na rádio, eu conheci,
1: não,
0: eu fui lá e conheci...
1: Não, esse é o áudio mais verdadeiro que já mandaram nesses programas nossos aqui, tanto no Vitrola quanto aqui no Anoitecer na Conte, porque você sente a verdade no áudio, aquilo ali não é exagero, é a verdade mesmo, é o que ela sente no coração, não é nada.

0: planejada. É isso que é bom.
1: Sim, eu falei assim, Nilton, acelere, gente boa demais, não sei o quê. Aí, não foi Nilton, não. Eu falei, o Lázaro.
0: Olha como que o Gilmarzinho também tem uma fama boa. Ela falou, eu conheci uma pessoa muito boa. Andresa falou a equipe da rádio inteirinha pra no fim lembrar do Gilmarzinho. Olha que amiga maravilhosa.
1: E aí eu imaginei, falei assim, é o Gilmar, que o Gilmar que tá fazendo, substituindo, que ele é macaco gordo, então ele quebra a cara de todo mundo. Aí ela falou, não, é o Gilmarzinho. Eu falei assim, meu Deus, olha aí, cala a boca do nosso áudio!
0: Ah não! Olha que controle maravilhoso, olha. No meio do áudio, mandando pra um rádio, ó.
1: Tá de todo mundo. Ah. Aí ela falou, não, o Gilmarzinho. Eu falei assim, meu Deus, ô menina, cala a boca do nosso lado! Aí eu falei assim, Jesus amado. Não foi não.
0: Olha, que vizinhança boa essa aí também.
1: Não, né? eu ganhei na Mega Sena sem acertar um número com esse áudio da Miriam. Ai, meu Deus do céu.
0: Eu também gostei muito, é um áudio muito bonito. Eu gostei da sensibilidade e da sinceridade da Miriam. Parabéns por existir também, viu, Miriam?
1: Ai, você não me respondeu aí o Bartô da notícia? Sabe a velha,
0: Leonardo? Ah, não contente. Não contente de mandar um, ela mandou foi dois gritando com a cachorra.
1: Coitada da Miriam, meu Deus. Eu acho que a neném dela ficou até assim, meu Deus, minha mãe, vamos embora. Não tira foto, não.
0: Não, homem. Isso aí é até um atentado contra uma gravidez também. Você sabe que isso aí pode até perder um menino, um tipo de susto desse.
1: Por isso. Não, menina, é porque tem a radaça tá com um amiguinho brincando com um amiguinho aqui. Aí eu tô falando, cala a boca que eu vou passar áudio.
0: E
1: esse tá
0: aqui. Não, isso aí não é com o cachorro, é com a filha e com a amiga da filha. Urra, nossa, que família boa.
1: Correndo.
0: Parece a minha família mesmo. Minha família também é nesse nível aí de maluquice.
1: Deus livre. É por que você acha que eu moro perto do Capos? Porque é menino, é cachorro, é tudo doido.
0: Nossa, olha que maravilha, viu? Que família boa, isso aí é um ânimo que dá pra gente mesmo assim, uma vontade mesmo de morrer mesmo quando escuta esse tipo de áudio. Vamos ver aqui seu Melé.
2: Boa noite, Vinícius.
0: Boa
2: noite, ouvinte da Rádio Conte.
0: Fiquei tão emocionado. Vinícius,
2: dá pra nós aí aquela música da Gaivota, né? Pegou a carta, não me esqueço como é que é.
0: Gaivota?
2: É, era Gaivota, né? E aí, eu ofereci pra todos os ouvintes da Rádio Conte, pra Miriam, pra Dana Francisca, pra Andressa da Torre, pra o garoto Rian. Pra seu Clemente também, né? Pra oferecer também pra João Vermelho e todos que estão na escuta do programa. Troca e ouvindo a fofoca de vocês aí, viu?
0: Ah, não, aqui não, aqui não.
2: Manda também pro Bartolomeu e pra meu amigo
0: Silambão, viu? Beleza, meu amigo, gente, já manda. O Bartô, na verdade, eu não sei. Eu acredito que ainda esteja vivo, porque vaso ruim não quebra, né? Mas ontem ele não apareceu. Era pra ele quebrar um galho aqui pra mim. Eu acho que ele ouviu no rádio que eu ia precisar dele. Falou, ah, não vou lá não, pelo amor de Deus. Tá precisando de mim. Logo eu, que sou que nem o Luiz Anchesca, assim, um pra nada mesmo completo. Olha, vamos ver.
1: Olha aqui. Aí vai e aparece quem? Olha aí.
0: Nossa, isso que é bom, né? Você vê a casa, uma bagunça do cão. Aí dois meninos brincando. Aí tem um cachorro no meio. Aí aparece uma galinha, um gato. E tudo convive, assim, dentro do mesmo ambiente. Ninguém briga, assim, de nenhum querer matar o outro. É uma coisa impressionante isso aqui.
1: Eu tô contra de um trem desse. Sou aluna doida querendo pegar o menino. Olha lá. Tá vendo?
0: Olha que maravilha.
1: Aqui é fica só cuidado, ó.
0: Olha.
1: A cachorra querendo pegar o menino.
0: Olha que maravilha.
1: Garrando radaça.
0: Ah, eu imagino isso aí, ó. Eu falei, eu tenho uma teoria que essa vizinhança aí, essa rua, os lotes, os terrenos, as casas próximas à sua, Andresa, desvalorizou muito, depois você mudou pra aí. E juntou com o seu marino e o trem negócio ali. Agora eu tenho a certeza absoluta. Uma hora eu vou pedir pra fazer algum tipo de levantamento pra nós saber quanto é que tá custando esse lote aí, que eu tenho certeza que não tá valendo muito mais, não. Fazer aqui uma pausa bem rápida, na sequência tem música e daqui a pouquinho a gente tá de volta aqui interagindo com vocês.
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8 cachaça de uma vez. Oh! Uhul! Alô ciganos, um abraço. Os ciganos que são fãs do Gigi Gigi, gosta, como diz a gente lá na roça, gosta absurdo do Gigi Gigi. Obrigado, um abraço para os ciganos, para todas as famílias ciganas aí. Você que manda! Uhul!

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0: E vamos retornando aqui com Anoitecer na Conte, agora já 8 horas e 20 minutos, oferecimento da Utilar. 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Afinal, rapaz, presentear quem você ama fica ainda melhor quando você concorre a um presentão. Bora aqui com o nosso WhatsApp também, você que está sintonizado aqui na Conte, amanhã já tem premiação, tá bom? Vamos lá com o meu querido Bruno Fernandes, mandando o recado dele. Fala lá, Brunão, tá tomando seu Chimas?
1: Boa noite, meu amigo Vinícius.
0: Boa, meu amigo.
1: Queria pedir próxima moto, que oferece pra mim, pra minha avó, pra minha tia Délia.
0: Vocês estão ouvindo aí?
1: Aqui o Francisco.
0: Agora, meu amigo.
1: Só tem, bota na nota, só tem, Bruno Fernandes Souza, te obrigado.
0: Tchau, obrigado, Brunão.
1: Ô, Vinícius, no final do programa, quer que você roda uma música pra Andressa da Torre.
0: Sobre fofoquinha.
1: Vou pra Santa Catarina.
0: Manda de
1: fofoquinha. Terceira dimensão.
0: Vou pra Santa Catarina.
1: Vou oferecer pra minha amiga Andressa da Torre. Jesus. E pro Vicente.
0: Manda não, Bruno.
1: Boa noite, Vicente. Boa noite, Andressa da Torre. Fala com nós.
0: Valeu, meu amigo. Um abração aí pra vocês também, viu? Pro seu tio, pra sua tia também, a Adélia, a sua avó e todos que estão acompanhando o nosso programa. Um abraço pra você, meu querido. Deixa eu ver aqui, a dona Lourdes mandou um recado também, vai
2: Boa
0: lá.
2: Boa noite, Vinícius.
0: Boa.
2: É a Lourdes aqui do Tiradentes 1. Toca a música pra nós. É, Velho Shot. Quero oferecer pra dona Célia, pra dona Neca, lá na cidade de Jardim.
0: É verdade, dona Neca tem
2: e
0: uns dias.
2: E pra todas as outras minhas amigas, que eu não vou dizer o nome, que são muito, e que estão escutando o seu programa, e bota eu no sorteio. E uma boa noite abençoada e protegida por Deus.
0: Da senhora também, um abração, viu, dona Lourdes? Obrigado, minha amiga, pela sintonia mais essa noite. Abração aí pro seu Sidney também. Augusto Geleski mandando um recado.
3: Boa noite, Vinícius.
0: Boa. Por
3: todo lado de cá, ligadão na Rádio Conte. Depois de um susto no fogo aí na região aí, no fundo das nossas terras aí. Eita, Vinícius, o fogo tá por aí, tá no mato, mas foi controlado, graças a Deus.
0: Amém.
3: Toca o modão pra mim aí, do Trio Parada Duda, o telefone mudo, beleza?
0: Agora. Pra
3: curtir, rapaz. E ajeita nós na caixinha aí.
0: Valeu, meu amigo. Telefone mudo. Deixa eu anotar aqui também, telefone mudo. Já já a gente roda, tá bom, Augusto? Um abraço. Essa época seca é pra lascar também, viu? Lembro do ano passado, pegou fogo lá no trem.
4: Ô, Vinícius, eu aqui de novo, amigão. Pois é. Isso aí é só dar risada, né? A lembrar. Mas é bom, meu amigo, a gente brincar na Rádio Conte, né? A gente ficar lembrando. Eu fico muito alegre aí, ó, falando com vocês, os locutores, tudinho da Rádio Conte. Mas eu nunca ia imaginar, né? O Gilmarzinho, né? Gente, a gente pensa coisa diferente. Quando vai ver, é outra, né, meu amigo?
0: É.
4: Mas é assim. Aí eu vou te mandar o que hoje tarde eu conversei com ele, tá bom, meu amigão?
0: Vamos lá, vamos ouvir. Vamos ouvir. É bom que, às vezes, né, tem coisa aqui que a gente pode peneirar ainda pra usar depois.
5: Five Weeks, Andressa, John, Bartolomeu, Rian, a dona Francisca que mora lá na IP. O velho Chico, mas amanhã é velho Chico. E simplesmente pra você, meu amigão.
4: Andressa, tu ouviu aí, né? O Gilmarzinho falando aí que você não era pra andar comigo, não, mal acompanhada. Falei, eu não bebo, eu não fumo nada. Falei assim, ela foi lá ver nós lá, né?
0: Não, mas mal acompanhado que ele quis dizer, Miriam, é a Andressa que é a má companhia, entendeu?
4: O marido mandou recado. E aí.
0: Não que ele esteja mentindo também, né?
4: Entendeu o pedido lá dela. Ela não foi lá, eu vou lá um pouquinho. Até que se meu marido pagou uma cervejinha pra ela.
0: Ah, mas também falar de cachaça, você acha que a Andressa vai faltar em algum lugar no mundo que estejam oferecendo cachaça, ainda mais de graça?
4: Beber um pouquinho pra sentir o gostinho da cerveja.
0: Pô, tá morrendo que ela vai.
4: Eita, sou. Me deu vontade até tirar uma foto com o Gilmarzinho. Só pra mim...
0: Usar ver, no velório, né?
4: Ver como é que vocês acham, como é que ele é. Porque eu nunca tinha visto esse locutor. Já tinha visto todos os locutores, mas menos o Gilmarzinho. Sempre ele faz a música Gaúcho, né?
0: É.
4: No domingo. Eu acho muito bom os programas dele. Né? Bom demais.
0: Isso, tá com dó, né?
4: Pois é, o Gilmarzinho falou que eu acabei com ele aí. Mas a gente pensou uma coisa, quando a gente vai ver, é outra.
0: Ou seja, acabou de confirmar que realmente era aquilo ali, ela pensava.
4: E aí, Vinícius, que eu tava conversando hoje tarde com o Gilmarzinho. Presta bem atenção nessas conversas aí, meu amigo.
0: Antes da decepção, né?
5: Ô, moço, foi um prazer te conhecer.
0: Ela tentando consertar, costurar o trem.
5: Viu, Gilmarzinho? Você é um bom locutor, né? A gente pensa uma coisa é outra. Eu pensava que tu era mais, tipo assim, um homem mais novo, tudo.
0: Ah, não, ela falou isso pra ele cedo. Olha que maravilha.
5: E mais magro, né? Mas tá bom,
0: olha
5: meu
0: que
5: amigo.
0: Olha que lindo, gente. Isso aqui que é bom, ó. Você vê, ela já tinha mandado isso pra ele antes. E ele caladinho, não falou pra ninguém esse tipo de reação aqui. Deixa eu salvar esse áudio também, que é importante, né? Vou mandar aqui pra você também, Andressa, que é importante. Que ela, isso aqui é o áudio que ela mandou pro Gilmarzinho hoje à tarde. Olha que bênção. Vê, só pra você ver como é que é o negócio. Ela já tinha mandado pro Gilmarzinho. Ou seja, isso aqui é o que ela pensa mesmo. Não tem lógica disso aqui nem ser planejado nunca no mundo um negócio desse aqui.
5: Mas, tipo assim, um homem mais novo, tudo. E... mais magro, né? Mas tá bom, meu amigão.
0: A derrota.
5: É desse jeito mesmo. E eu quase que eu ia perguntar uma resposta, uma pergunta pra você.
0: É, com certeza. Ela ia perguntar, nossa, mas você ainda tá vivo? Ou já morreu e esqueceram de enterrar?
5: Só que minha menina tava lá, minha mãe só nem fala. Porque...
0: Ou seja, o que ela tava pensando era 10 vezes pior. Ou seja, a filha que tava ali segurando. Meu Deus do céu, mãe, não fala mais não. Chega, a senhora já destruiu bastante. É isso que eu acho bom, o Miriam. Parabéns por ser assim. Basicamente assim, a pessoa tá afogando, ela pegou um saco de cimento e jogou em cima logo pra terminar de lascar.
5: E se a senhora falar, ele vai pegar no meu pé.
0: Olha
4: lá. Isso, aquela lá de cima foi errada, viu, meu amigão? Desculpa aí.
0: Não, mas esse áudio aqui que você mandou só confirmou o que nós já tava sabendo.
4: Ai, meu Deus do céu.
0: Olha que...
4: Ai, eu tô me enjoando. Eu vou mandar esse áudio no domingo no programa dos gaúchos.
0: Andressa, não faz isso não, Andressa. Não vai mandar um negócio desse não. Deixa eu mandar mais áudio aqui pra você.
4: Ai, meu Deus do céu. Ai, Jesus, eu não tô aguentando. Ai, eu não. Cadê ele? Ele não manifestou aqui, não. Ele não tá ouvindo.
0: Não, ele não tá ouvindo, mas ele mandou um anúncio aqui de não sei o que agora há pouco aqui. Ou seja, mesmo que ele não tá ouvindo, a decepção foi tão grande que ele já até quietou. Olha, sangue do cordeiro.
4: Ai, meu Deus do céu. Mais mago, eu já fugi do céu. Ai, Miriam, você não exige, não. Se antes eu gostava de você, Miriam, agora que eu gosto muito mais. Ai, meu Deus do céu. Ai, meu Deus do céu. Ai, Miriam, ganhei meu ânimo.
0: Olha lá, alegria.
4: Foi errado, não, foi tudo certinho, Miriam.
0: Não, mas isso ali não tem nem o que falar, né? Isso aí é lógico que é verdade. Você acha que isso aí não tem como? Ela mandou o áudio que ela mandou pro Gilmarzinho. Você sabe o que eu acho bonito? Que ele não falou nadinha, você viu? Ele não comentou nada. Ele ouviu o áudio da Miriam e ficou quieto, assim. Ele pensou, ah, meu Deus, vamos deixar passar. Mas pode ficar tranquilo, porque eu tenho essa missão com a verdade. Sábado nós vamos tirar o programa pra rodar esse áudio aí sem parar, pra poder os ouvintes que não acompanham à noite ter esse privilégio de ouvir isso aí no sábado. Já salvei tudo aqui. Eu tenho umas pastas que eu vou arquivando esses negócios pra eu poder usar contra no futuro. Vamos ver aqui também, falando de gente terrível.
6: Oh, boa noite, Vinícius.
0: Luiz Anchesco.
6: Boa noite a todos os ouvintes.
0: Boa,
6: boa noite, boa noite. Vinícius. É, hoje tu tá quietinho, não tá mentindo muito, é bom demais.
0: É. Não, eu nunca falo, né? Isso aí é vocês que inventam esse tipo de coisa, porque aqui, graças a Deus, uma pessoa que só traz a verdade mesmo e ajuda o próximo. Aqui eu vou falar, viu?
6: Vinícius, roda a música com César e Paulinho,
0: lá
6: vem. Meu Sertão. Oferecer lá pro Olívio Viana, que tá lá na beira do Rio Araguaia.
0: É, você também é
6: tá
0: outro.
6: Tá só de boa, curtindo, né? Bom demais. Pois é, Vinícius. É, além dessa música aí, eu oferecer pra todos os ouvintes, pra nós curtir.
0: Primeiro áudio foi civilizado, o segundo, pode esperar.
6: Ei, atende nós aí, ó, meu Deus. Que tanto que conversa.
0: Não, menino. Não tem essa. Isso aqui nós temos que tirar, vocês querem... Por que você tá querendo silenciar a verdade aqui, hein, ô Luiz? Você tem algum contrato com o Gilmarzinho também? Todo mundo que começa a denunciar alguma coisa aqui, você dá um jeito, viu? A sua própria família, você já calou aí eles aí direto. Gente do céu, como é que pode, né? Tem uma turma aqui, eu ainda não engoli esse tio seu sumindo aí do nada. O seu Olívio que falava aí de você direto, só foi eu passar o contato dele pra você, nunca mais ele falou de você. Olha, Luiz, eu tô muito assim preocupado com o que você tá fazendo aí nos bastidores desse programa.
7: Boa noite, boa noite, doutor Vinícius.
0: Boa.
7: Tava escutando aqui, falando o nome da Andressa. Mandar a música pra ela ali, pra ela escutar. Primeira vez que ela vai escutar o meu nome, falando dela. Vai pra mim, pra dona esposa aqui, dona Regina, pra todo que tiver na escuta ali. Vai pro seu Antônio Belize, dona Zilita, lá pro Bartô. Boa noite pra ele também, que escrevia ontem e não apareceu.
0: Não, ele é um tratante.
7: Parece que só vem, não sabe que tá choco. Ou tá chocando, parecendo avestruz. Aí nós está aqui,
0: que de lá
7: boa aqui.
0: Que lá é outro também.
7: Então, vamos que vamos. Então aqui. A música é com João Mineiro e Marciano, Seu Amor é Tudo. Pra todos que tiver na escuta, lá pra Andressa, que é pra ela escutar também.
0: Não, a gente já manda lá seu Zé Bilisque, um abração, meu amigo. Valeu também pela sintonia, tá bom? Tem aqui seu Olívio.
8: Boa noite, Vinícius.
0: Boa.
8: E aí, meu amigo, beleza?
0: 100%.
8: Também. Eu quero pedir uma com Tony Matias, O Que Mete Medo. Quero oferecer pro Marino, pro Luiz Anchesco.
0: Aí, ó, agora
8: pra
0: sim.
8: Pra Andresa.
0: Eu já entendi, viu, seu Olívio? Não precisou nem do senhor falar. Eu entendi subliminarmente o que o senhor quis dizer. O que mete medo, ou seja, Luiz está ameaçando o senhor fora do ar. Só pra você ver como que é a mente investigativa. Ele não precisou falar. Eu já senti aqui nesse áudio aqui que o Luiz Anchesco tá ameaçando. Um homem perigoso, ó. Cansei de falar. Não, ainda, olha, parece até uma previsão mesmo. É o universo ajudando. Falei ali, olha, o seu Olívio nunca mais falou do Luiz Anchesco. Ele vai e manda uma música já referente, assim, subliminar que o Luiz, se brincar, até sequestrou o seu Olívio.
8: Estão ouvindo do programa aí. Por cá nós temos beleza, viu, meu amigo? Parzinho do Araguaia aqui, ó.
0: Seu Olívio, se tiver acontecendo alguma coisa, manda escrito. Não precisa mandar em áudio, não. O Luiz Anchesco sequestrou o senhor, né? Tá ameaçando aí fora do ar. Eu imagino isso aí, viu? Eu senti ali, pela conversa dele ali, ele com aquela risadinha, ele não falou nada, não. Gente perigosa mesmo, procurada.
4: Andressa, cuida, mulher. Tu vai morrer afogada. Pois é, Vinícius. Eu conversei com ele tudo hoje. Hoje tá disso aí, ó.
0: Ficou decepcionado, né?
4: Eu nunca ia imaginar que ia soltar essa bomba tão grande.
0: Não, mas esse tipo de coisa...
4: Coitada da Andressa. Mas o Gilmarzinho, ele gosta de pegar no pé da gente. Eu peguei hoje no pé dele. Ele, Emílio, você me acabou comigo duas vezes.
0: Não, mas você não pegou não. No pé, você deu a sua opinião verdadeira. É isso que é importante. Isso ali não foi pegar no pé. Pegar no pé é quando a gente inventa, que nem o Luiz Anchesque mesmo, que é uma pessoa que inventa contra nós. A própria Andresa, que vira e mexe, inventa contra a gente também, gente séria aqui, né? Hoje não, hoje ela tá rindo da verdade mesmo.
4: Não, Lula, ele não tá mentindo, ele tá quietinho escutando só as babalidades que eu falei do Gilmarzinho hoje. Olá, pra
0: verdade,
4: ele.
0: Verdade, ela veio e terminou mesmo de confirmar, tá vendo só? Pode deixar que sábado nós temos um conteúdo aí bem bom, viu? Mandar um abraço aqui pra Francilene Mendes, o Jacir também mandando um recado.
9: Boa noite, meu amigo, tudo bom?
0: Beleza.
9: Toda a Santa Paz.
0: 100%, meu amigo.
9: Passou um musicone pra nós. Aí, eu quero conhecer essa moça aí que você tá falando o nome dela.
0: Andresa?
9: A conhecer um dia ela, tá?
0: Não, olha, seu Jacir, não tá perdendo muita coisa, viu? Andresa, as pessoas... Às vezes você até conhece, já ter visto aí na rua, anda que nem uma assombração aí. O pessoal tem mesmo curiosidade, assim. Mas em breve, assim, pra facilitar a vida dos ouvintes, a gente vai começar, viu, Andresa? Aquele projeto começar a cobrar pra as pessoas te conhecerem, tá bom? Porque a gente tem que pegar licença e tudo quanto é coisa. Trancar numa jaula, essas coisas aí. Mas logo, logo nós vamos deixar... Um dia na semana vai ser de graça. Aí nos outros dias a gente vai cobrar, porque... O Ibama e cobra as coisas, entendeu? E ainda corre o risco de vocês infartar, morrer de ver, né? É uma pressão muito grande. Não,
9: é só alegria, pai. Nosso musicão aí do João Paulo Daniel. Tá? Oferecendo pra ela que tá ouvindo aí também nesse momento. Uhum. Tá bom?
0: Com medo já, né?
9: Andressa, isso mesmo, cara. Conhecer um dia essa Andressa.
0: Não, nós vamos fazer uma exposição aí. Vamos colocar junto, vamos conversar certinho, né? A gente vai realizar esse sonho aí dos ouvintes aí. Vai ser como se fosse uma Disney mesmo, aqui na Vila Rica, com a Andresa em exposição.
10: Obrigado, seu Zé Bilisque, pela música. Ai, eu já chorei demais aqui de tanto rir, menino, mas eu já ri. Obrigado pela música.
0: E acaso uma bagunça do inferno lá no fundo.
10: Você viu? Um abraço pra vocês. Será um prazeraço conhecer.
0: Qual falsidade do
10: Será campo. Um prazer. Nós vamos marcar um dia aí nos encontros das rádios aí, os ouvintes, e vamos nos conhecer com certeza. É, tem que me prender mesmo, porque senão eu vou perder meu reprimário. Garrar esse pescocinho seu aí, olha, magro aí, sobra nem osso.
0: Aí tá vendo só? Ameaçando um grande, uma autoridade aqui dentro, viu? Vão ouvindo aí, viu? Quero mandar um abração aqui pra Rosina também. Olá, Vinícius, boa noite. Tô morrendo de rir aqui. Essa mulher tá acabando com o Gilmarzinho. Não, Rosina, isso aí... Não, vamos falar no ar, sim, que isso é importante. Não tá... Na verdade, se você parar pra prestar atenção, ela não tá acabando. Ela tá falando a realidade mesmo. Porque acabando é quando a gente inventa. E isso aí é a mais pura verdade, entendeu? Então, o Gilmarzinho não tem nem como ficar decepcionado. Mas com fé em Jesus, sábado nós vamos tirar o dia pra falar disso aí. E no programa dos Gaúchos, a Andresa vai fazer esse trabalho aí, conscientização dos ouvintes.

0: Bom demais a conta, é isso aí. Estamos de volta agora, rapaz, faltando o quê? 4 minutos só para a Voz do Brasil. E nós vamos nos preparando para encerrar mais uma edição do nosso programa. Lembrando que amanhã, se assim o bom Deus permitir, a partir das 7 horas, a gente está de volta aqui, já com o sorteio da semana. Deixa eu só agradecer também já a participação da dona Terezinha Aime aqui pelo nosso WhatsApp.
1: Oi, boa noite, Vinícius. Aqui é Terezinha Aime, da Vila Nova.
0: Boa.
1: Me manda aquela música, desliga o telefone, amor. Para minha família, para tu aí, para quem está escutando o programa. Então, boa noite, com Deus.
0: Um abraço, dona Terezinha. Dona Francisca também.
2: Boa noite, Vinícius. Como é que está por aí?
0: Bom, minha amiga.
2: Tudo bem? Desejo que o senhor esteja bem, graças a Deus. Bota meu nome no sorteio e manda aquela música, me ouvir aqui, Renan e Raí, desse bairro eu não vou sair. E no final, coloca aquele hino, assim, viúva sem nada, viu? Me ouvir aqui, todo que tiver ligado na Rádio Conte, pra Miriam, primeiramente.
0: Um abraço,
2: boa
0: minha amiga.
2: No sorteio, boa noite, boa sorte, viu? Tchau.
0: Oi. Também, querida, um abração, dona Francisca, e melhoras, viu, minha amiga? Um abraço, uma hora, falando isso, dona Francisca, uma hora vem aqui pra gente se conhecer, viu? Nem que seja no sabadão mesmo, que é o momento de pegar a gente aqui no pulo do gato, tá bom? Mas se a decepção for que nem a da Miriam com o Gilmarzinho ali, a senhora pode falar que aqui ninguém se ofende com nada, que a gente já tá com

0: muito mato.
1: Ô, Vinícius, você tem que pesquisar aí, onde é que faz um boneco aí com as características, uma boneca assim, que parece com a Andressa, que é pra nós fazer um sorteio aí.
2: Não, mas existe, ô Melé, é o... Vocês não vê não? Eu acho que é desde 1988, se eu não tô enganado. É o Chuck, o boneco assassino, vocês não sabem disso?
1: Aí pra quem vê quem ganha essa boneca.
2: Boneca de
1: manda fazer despacho. Um clone assim, parecendo com a Andressa. E... depois nós fazemos um sorteio aí. Quem vai ser o felizardo que vai ganhar esse presente?
2: Nós sorteamos aquela época mesmo, aquela pererequinha que queimou ali dentro do transmissor. Doamos pra a própria Andressa, ela nem veio buscar, só pra ver a ingratidão.
1: Porque a perereca... antes de ser sorteado, ela veio e carregou e levou de volta.
2: Foi,
1: né?
2: Foi verdade. Isso aí eu falei, ele já sabe, acertou a história da perereca ali. Inclusive, Andressa, olha, eu vou fazer o favor de começar a postar esses vídeos lá no meu Instagram. Porque isso aí, não, como a gente grava normalmente um vídeo, isso aí fica salvo pro resto da vida pros outros ver sempre lá. E como a gente só posta porcaria mesmo lá no ar, é bom que isso aí fica eternizado, viu?
3: Vinícius, primeiro, ela detona ele, fala que ele é o cara mais feio de Vila Rica, né? Aí depois ela vem puxando o saco dele, falando assim que é um cara nesse jeito, né? Mas aí ela quis dizer assim que ele é meio gordo.
2: Não, quando meio ele... não, ela diz que ele ainda é mais gordo do que ela imaginava.
3: Ele sai do canto de uma casa assim que vai aparecer na frente, leva 2 minutos primeiro... pra sair a barriga e depois sair ele.
2: Ele vem acompanhado atrás.
3: Aí é o que ela quis falar, né?
2: Nem chamou
3: aí de... vem puxando o saco já do Gilmar.
2: Não, e chamou de velho, de podre, tudo quanto é coisa, viu? Eu gostei disso aí, a Miriam. A gente tem que ser assim mesmo, do coração aberto mesmo, não esconder nada, não. Pessoal, amanhã a gente tá de volta. Brigadão a todos vocês que ficaram sintonizados. Todos estão participando do nosso sorteio. Amanhã a gente já pega aqui na lista quem que é o ganhador, tá bom? O sortudo da semana. Um abração a todos vocês, fiquem com Deus que nós iremos com ele também. Na sequência tem aquele programa maravilhoso que a galera aí adora, viu? Eu também, nossa, precisa ver. A Voz do Brasil, uma hora aí de ladainha pra vocês escutarem. Forte abraço e até a próxima edição.
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5: Olá, boa noite.
6: Boa noite para você que nos acompanha em todo o país.
5: Quinta-feira, 2 de julho de 2026.
6: Vamos ao destaque do dia: investimento em infraestrutura.
5: Ferrovia Transnordestina vai receber mais 600 milhões de reais para acelerar as obras.
6: Hoje, no Ceará, foram entregues mais 101 quilômetros de trilhos e novos vagões para o transporte de grãos e fertilizantes.
5: Presidente Lula destaca a importância da ferrovia que vai ligar o Piauí ao porto de Pecém, atravessando 53 municípios nordestinos.
7: Essa é uma estrada de ferro vital para a perspectiva de desenvolvimento dessa região.
6: E ainda a integração do São Francisco.
5: Inaugurado o túnel Major Salles, que vai levar água da Paraíba ao Rio Grande do Norte. Pablo Mundim.
8: Com 6,5 km de extensão, a estrutura recebeu investimentos de mais de 85 milhões de reais e terá capacidade para transportar até 20 metros cúbicos de água por segundo.
6: E hoje nós vamos falar sobre a relação entre o Bolsa Família e a saúde dos beneficiários.
5: Pesquisa aponta que menos bebês nascem abaixo do peso e também menor risco de morte por causa relacionadas à gravidez e ao parto. Luana Karen.
9: O risco de morte por doenças cardiovasculares diminuiu 4% entre beneficiários do Bolsa Família. As hospitalizações por abuso de álcool e outras drogas caem 17%.
6: Na apresentação da Voz do Brasil, Mariana Jungmann e Luciano Seixas.
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6: Entregas na saúde e na educação.
5: Em Juazeiro do Norte, no Ceará, ônibus escolares e unidades odontológicas móveis estão sendo destinadas a municípios do estado.
6: O repórter Nazi Brum tem os detalhes ao vivo aqui no estúdio da Voz do Brasil. Boa noite, Nazi.
10: Olá, boa noite, Luciano, Mariana, ouvintes da Voz do Brasil. Olha, são 40 novos ônibus escolares que vão para o transporte escolar em 40 municípios do estado. Um investimento de 18 milhões de reais por meio do novo Programa de Aceleração do Crescimento Novo PAC. Os veículos contam com equipamentos de segurança e todos possuem ar-condicionado, o que dá mais conforto para as crianças. No